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1: 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Uma hora, avançamos para o Diário da Estação, na Estação Diária.
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3: O Distrito de Viseu está representado por 14 candidaturas na edição deste ano da iniciativa Praia Fluvial do Ano. A concurso estão 10 provas fluviais e 4 zonas balneares dos concelhos de Rezende, Moimenta da Beira, Oliveira de Frades, Tondela, Sernancelho, Castro Daire, São Pedro do Sul, Sátão, Penalva de Castelo e Santa Combadão. A distinção será atribuída por votação do público, que decorre até 31 de agosto e pretende destacar os melhores espaços de lazer junto à natureza. A iniciativa inclui ainda o galardão Praia Fluvial Revelação, destinado a novas zonas balneares que se distingam pela qualidade das infraestruturas, serviços e valorização ambiental. Entre as candidaturas do Distrito de Viseu estão, entre outras, as praias fluviais de Folgosa, Uxa, Trabulo, Carriça, Destriz, Senhora da Ribeira e Vila da Ponte, além das zonas balneares de Liubil, São João do Monte, Sejães e Porto de Rei. A Câmara Municipal de Elas deu início às obras de requalificação do campo de futebol número 2 do Estádio Municipal, que vai passar a ter o primeiro relvado sintético municipal de concelho. A conclusão está prevista para o início de setembro. A nova infraestrutura destina-se à comunidade, com destaque para o desporto escolar, permitindo aulas e atividades, para além de ser também novo espaço para o futebol federado nos escalões de formação. A intervenção inclui o relvado sintético com medidas oficiais, conforme os regulamentos da FIFA, com condições de segurança para treinos e competições. Para o município é um investimento estratégico na modernização das infraestruturas desportivas do concelho. Em paralelo, decorre também a construção do relvado sintético do Sport Clube de Santar, apoiada pelo município. A partir de 1 de agosto, entram em vigor novas regras do Banco de Portugal para a concessão de crédito a particulares. A principal alteração é a redução da taxa de esforço máxima de 50% para 45%, o que significa que os bancos só deverão aprovar novos empréstimos se o total das prestações do cliente não ultrapassar 45% do seu rendimento líquido mensal. As novas orientações aplicam-se ao crédito à habitação e ao crédito ao consumo e visam reduzir o risco de endividamento das famílias e reforçar a estabilidade do sistema financeiro. Também passam a existir apenas 2 escalões para a duração dos créditos à habitação, até 40 anos para clientes com 35 anos ou menos e até 35 anos para quem tenha mais de 35. Mantém-se algumas exceções que os bancos poderão aplicar em até 10% dos novos contratos, desde que devidamente justificadas. As novas regras aplicam-se aos processos de avaliação de crédito iniciados a partir de 1 de agosto. O Rally Costa Alica volta a 29 e 30 de agosto, com a 14ª edição a percorrer estradas de Castro Daire, Oliveira de Frades e Vozela. A prova terá 2 especiais urbanas, com destaque para a Noturna de Vozela. O Rally Costa Alica é a 5ª prova do Campeonato Centro de Rallys e a 3ª disputada na região de Viseu, depois do Cidade Termal, que abriu o calendário de 2026, e também do Rally Espumante do Dão. Organizado pelo Gondomar Automóvel Sport, com promoção da Pro Malafões, é ainda pontuável para o Campeonato Pro Mal de Rallys, a Taça de Portugal de Rally GT, o Centro de Rallys de Duas Rodas Motrizes e, pelo segundo ano, é também uma das 4 provas da Pro Malafões Rally Cup. Toda a informação está atualizada em estaçãodiariajornal.sapo.pt e também no site da Estação Diária Rádio em 968.fm.
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4: Previsão do estado do tempo para as próximas 24 horas. O Instituto Português do Mar e da Atmosfera está a prever para o Distrito de Viseu céu pouco nublado ou limpo, com vento fraco, soprando fraco a moderado nas terras altas do norte e centro do país. O IPMA está ainda a prever uma pequena descida da temperatura, com o mercúrio dos termómetros a chegar aos 29 graus de máxima e a mínima a registrar valores perto dos 15 graus no Distrito de Viseu.
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5: Boa noite.
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3: Bem-vindo ao 96.8, sessão de abertura na Estação Diária para mais Superestação. E já de seguida voltamos à música com uma supernova. Eu volto já a seguir, até já.
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0: 10 13, José Alberto Ribeiro. Olha, estamos nós de novo em 9680. José Alberto Ribeiro, na Estação Diária. 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De segunda a domingo.
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2: 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São estes alguns dos temas que vamos desenvolver no desporto da Estação Diária. O Académico de Viseu foi a Espanha empatar a 2 gols com o Celta de Vigo antes de arrumar no fim de semana ao torneio de verão da Póvoa do Varzim. A Associação de Futebol Viseu realizou o sorteio do calendário da Divisão de Honra, competição que arranca no dia 13 de setembro e vai terminar no dia 9 de maio de 2027. O Globos Piloto de Viseu está por estes dias no Rally da Madeira com o Hyundai i20 N Rally 2 para a 5ª prova do Campeonato de Portugal de Rallies, que vai terminar sábado 1 de agosto. O avançado Tomané está de regresso ao Tondela com contrato até junho de 2028. Agora é só ficarem atentos ao desenvolvimento destes e outros temas no desporto da Estação Diária.
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4: A Associação de Futebol de Viseu já realizou o sorteio do calendário da Divisão de Honra, competição que vai arrancar a 13 de setembro e terminar a 9 de maio de 2027. Divisão de Honra, que mantém 16 equipas, vão jogar entre si duas voltas, no total de 30 jornadas. Na abertura do campeonato, os jogos são os seguintes: Lamelas, Campia, Volte Açores, Sátão, Rezende, Nespereira, Mangualde, Sporting de Lamego, Moimenta da Beira, Carregal do Sal, Nelas, Penalva de Castelo, Oliveira de Frade, Sampedrense e Carvalhais, Atlético de Molelos. O Globes, piloto de Viseu, está por estes dias no Rally da Madeira para competir na 5ª prova do Campeonato de Portugal de Rallys, que vai terminar sábado. O piloto viziense, que em 2025 terminou o rally na 5ª posição, mostra-se confiante para a mítica prova madeirense depois das melhorias introduzidas do carro para este ano e parte com o objetivo de lutar pelo pódio. O Globes chega à Madeira no 14º lugar do Campeonato de Portugal de Rallys com 10 pontos, depois de ter desistido na prova de abertura, o Rally de Terras da Boboreira, e não participar no Rally de Castelo Branco. Somou 8 pontos no Rally de Portugal, mais 2 no Rally de Lisboa. O Rally da Madeira conta este ano com um total de 86 pilotos inscritos. É uma prova com 15 classificativas contra o cronómetro. O avançado Tomané está de regresso ao Tondela e com contrato até junho de 2028. O jogador de 33 anos, que já representou o clube em 69 jogos e marcou 23 golos, acredita que o lugar do Tondela é na Primeira Liga. Tomané reencontra agora em Tondela, 7 anos depois, Ricardo Costa, antigo colega da equipa, agora nas funções de treinador. Tomané já trabalha às ordens de Ricardo Costa, é o 10º reforço depois dos guarda-redes Carlão e Rúlio Garcia e ainda de Carraça, Farru, Bruno Almeida, Zé Ricardo, Gaston Novero, João Marcos e Richarlison. O guarda-redes viziense Diogo Ferreira renovou o contrato com o Benfica por mais 5 temporadas, ficando ligado ao clube encarnado até 2031. O jovem de 19 anos, que iniciou a formação no Académico de Viseu e também representou o Penalva de Castelo e o Lusitano de Vilminhos, chegou ao Benfica em 2019 e desde então conquistou um Campeonato Nacional de Juvenis, um Nacional de Júniores e a Taça Revelação. Integrado no plantel principal desde a época passada, o guarda-redes estreou-se no Estádio da Luz a 24 de julho, num jogo particular frente ao Belenenses. Soma 44 internacionalizações pelas seleções jovens de Portugal, desde o sub-15 até os sub-21.
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2: 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Previsão do estado do tempo para as próximas 24 horas. O Instituto Português do Mar e da Atmosfera está a prever para o distrito de Viseu São pouco nublado ao limpo, com vento fraco, superando fraco a moderado nas terras altas do norte e centro do país. O IPMA está ainda a prever uma pequena descida da temperatura, com o mercúrio dos termómetros a chegar aos 29 graus de máxima e a mínima a registrar valores perto dos 15 graus no distrito de Viseu.
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1: Estou de volta para chamar a tua atenção para os grandes clássicos da estação que passamos regularmente na antena da Estação Diária. Fica por aí, bem ligado na estação oficial de Viseu.
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1: Vamos fazer uma pequena pausa na música e logo a seguir temos o Diário da Estação. As notícias em destaque em 96.8. Já a seguir, fica bem ligado.

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0: 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São estas algumas das notícias que vamos destacar na edição do dia do Diário da Estação. O Distrito de Viseu está representado por 14 candidaturas na edição de 2026 da Iniciativa Praia Fluvial do

0: Astroleiro, Oliveira de Frades e Vouzela. Agora é só ficarem atentos ao desenvolvimento destes e outros temas no Diário da Estação.
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0: Duas horas.
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1: O Distrito de Viseu.

0: está representado por 14 candidaturas na edição deste ano da iniciativa Praia Fluvial do Ano. A concurso estão 10 provas fluviais e 4 zonas balneares dos concelhos de Rezende, Moimenta da Beira, Oliveira de Frades, Tondela, Sernancelho, Castro Daire, São Pedro do Sul, Sátão, Penalva de Castelo e Santa Combadão. A distinção será atribuída por votação do público, que decorre até 31 de agosto e pretende destacar os melhores espaços de lazer junto à natureza. A iniciativa inclui ainda o galardão Praia Fluvial Revelação, destinado a novas zonas balneares que se distingam pela qualidade das infraestruturas, serviços e valorização ambiental. Entre as candidaturas do Distrito de Viseu estão, entre outras, as praias fluviais de Folgosa, Uxa, Trabulo, Carriça, Destriz, Senhora da Ribeira e Vila da Ponte, além das zonas balneares de Liubil, São João do Monte, Sejães e Porto de Rei. A Câmara Municipal de Elas deu início às obras de requalificação do campo de futebol número 2 do Estádio Municipal, que vai passar a ter o primeiro relvado sintético municipal do concelho. A conclusão está prevista para o início de setembro. A nova infraestrutura destina-se à comunidade, com destaque para o desporto escolar, permitindo aulas e atividades, para além de ser também novo espaço para o futebol federado nos colégios de formação. A intervenção inclui um relvado sintético com medidas oficiais, conforme os regulamentos da FIFA, com condições de segurança para treinos e competições. Para o município, é um investimento estratégico na modernização das infraestruturas desportivas do concelho. Em paralelo, decorre também a construção do relvado sintético do Sport Clube de Santar, apoiada pelo município. A partir de 1 de agosto, entram em vigor novas regras do Banco de Portugal para a concessão de crédito a particulares. A principal alteração é a redução da taxa de esforço máxima de 50% para 45%, o que significa que os bancos só deverão aprovar novos empréstimos se o total das prestações do cliente não ultrapassar 45% do seu rendimento líquido mensal. As novas orientações aplicam-se ao crédito à habitação e ao crédito ao consumo e visam reduzir o risco de endividamento das famílias e reforçar a estabilidade do sistema financeiro. Também passam a existir apenas 2 escalões para a duração dos créditos à habitação, até 40 anos para clientes com 35 anos ou menos e até 35 anos para quem tenha mais de 35. Mantém-se algumas exceções que os bancos poderão aplicar em até 10% dos novos contratos, desde que devidamente justificadas. As novas regras aplicam-se aos processos de avaliação de crédito iniciados a partir de 1 de agosto. O Rally Constólica volta a 29 e 30 de agosto, com a 14ª edição a percorrer estradas de Castro Daire, Oliveira de Frades e Vozela. A prova terá 2 especiais urbanas, com destaque para a Noturna de Vozela. O Rally Constólica é a 5ª prova do Campeonato Centro de Rallys e a 3ª disputada na região de Viseu, depois do Cidade Termal, que abriu o calendário de 2026, e também do Rally Espumante do Dão. Organizado pelo Gondomar Automóvel Sport, com promoção da Pro Malafões, é ainda pontuável para o Campeonato Pro Mod Rallys, a Taça de Portugal de Rally GT, o Centro de Rallys de 2 Rodas Motrizes e, pelo 2º ano, é também uma das 4 provas da Pro Malafões Rally Cup. Toda a informação está atualizada em estaçãodiariajornal.sapo.pt e também no site da Estação Diária Rádio em 968.fm.
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2: 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Previsão do estado do tempo para as próximas 24 horas. O Instituto Português do Mar e da Atmosfera está a prever para o Distrito de Viseu céu pouco nublado ou limpo, com vento fraco, soprando fraco a moderado nas terras altas do norte e centro do país. O IPMA está ainda a prever uma pequena descida da temperatura, com o mercúrio dos termómetros a chegar aos 29 graus de máxima e a mínima a registrar valores perto dos 15 graus no Distrito de Viseu.
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3: Começa agora mais uma hora de música sem parar na Estação Diária. Bem-vindo! Para começar, ouvimos um tema em português. A seguir tenho preparado para ti uma super nova música acabada de estrear para ouvires com a máxima atenção na tua Estação Diária 96.8 FM.
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0: 10-13, José Alberto Ribeiro. De volta à hora para vos darmos a conhecer os temas mais comerciais da rádio. José Alberto Ribeiro, na Estação Diária. Estivemos aí com o melhor da música que vai rolando na antena da Estação Diária. Não percam as notícias. Prometemos regressar em força de segunda a domingo.
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2: Bem-vindo à Estação Diária. Espero que gostes de tudo que preparámos só para ti. Vamos voltar ao que interessa? Ora, escuta, as sonsas da estação. 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
1: Está na altura de fazermos mais uma pequena pausa na playlist da Estação Diária. Estamos quase na hora de te informar daquilo que de mais importante está a acontecer em termos de noticiário desportivo. A informação atualizada na antena.
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6: São estes alguns dos temas que vamos desenvolver no Desporto da Estação Diária. O Académico de Viseu foi a Espanha empatar 2 gols com o Celta de Vigo antes de arrumar no fim de semana ao Torneio de Verão da Póvoa do Varzim. A Associação de Futebol Viseu realizou o sorteio do calendário da Divisão de Honra, competição que arranca no dia 13 de setembro e vai terminar no dia 9 de maio de 2027. O Globos Piloto de Viseu está por estes dias no Rally da Madeira com o Hyundai i20 N Rally 2 para a 5ª prova do Campeonato de Portugal de Rallys, que vai terminar sábado 1 de agosto. O avançado Tomané está de regresso ao Tondela com contrato até junho de 2028. Agora é só ficarem atentos ao desenvolvimento destes e outros temas no Desporto da Estação Diária.
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3: Duas e meia. 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
5: A Associação de Futebol de Viseu já realizou o sorteio do calendário da Divisão de Honra, competição que vai arrancar a 13 de setembro e terminar a 9 de maio de 2027. Divisão de Honra, que mantém 16 equipas, vão jogar entre si a duas voltas, num total de 30 jornadas. Na abertura do campeonato, os jogos são os seguintes: Lamelas, Campia, Val de Açores, Sátão, Rezende, Nespereira, Mangualde, Sporting de Lamego, Moimenta da Beira, Carregal do Sal, Nelas, Penalva de Castelo, Oliveira de Frade, Sampedrense e Carvalhais, Atlético de Molelos. Hugo Lopes, piloto de Viseu, está por estes dias no Rally da Madeira para competir na quinta prova do Campeonato de Portugal de Rallys, que vai terminar sábado. O piloto viziense, que em 2025 terminou o rally na quinta posição, mostra-se confiante para a mítica prova madeirense depois das melhorias introduzidas do carro para este ano e parte com o objetivo de lutar pelo pódio. O Lopes chega à Madeira no 14º lugar do Campeonato de Portugal de Rallys com 10 pontos, depois de ter desistido na prova de abertura, o Rally de Terras da Bolboreira, e não participar no Rally de Castelo Branco. Somou 8 pontos no Rally de Portugal, mais 2 no Rally de Lisboa. O Rally da Madeira conta este ano com um total de 86 pilotos inscritos. É uma prova com 15 classificativas contra o cronómetro. O avançado Tomané está de regresso ao Tondela e com contrato até junho de 2028. O jogador de 33 anos, que já representou o clube em 69 jogos e marcou 23 golos, acredita que o lugar do Tondela é na Primeira Liga. Tomané reencontra agora em Tondela, 7 anos depois, Ricardo Costa, antigo colega da equipa, agora nas funções de treinador. Tomané já trabalha às ordens de Ricardo Costa, é o 10º reforço, depois dos guarda-redes Carlão e Rúlio Garcia, e ainda de Carraça, Farru, Bruno Almeida, Zé Ricardo, Gaston Novero, João Marcos e Richarlison. O guarda-redes viziense Diogo Ferreira renovou o contrato com o Benfica por mais 5 temporadas, ficando ligado ao clube encarnado até 2031. O jovem de 19 anos, que iniciou a formação no Académico de Viseu e também representou o Penalva de Castelo e o Lusitano de Vilminhos, chegou ao Benfica em 2019 e desde então conquistou um Campeonato Nacional de Juvenis, um Nacional de Júniores e a Taça Revelação. Integrado no plantel principal desde a época passada, o guarda-redes estreou-se no Estádio da Luz a 24 de julho, num jogo particular frente ao Belenenses. Soma 44 internacionalizações pelas seleções jovens de Portugal, desde o sub-15 até os sub-21.
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1: 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Previsão do estado do tempo para as próximas 24 horas. O Instituto Português do Mar e da Atmosfera está a prever para o distrito de Viseu céu pouco nublado ou limpo, com vento fraco, soprando fraco a moderado nas terras altas do norte e centro do país. O IPMA está ainda a prever uma pequena descida da temperatura, com o mercúrio dos termómetros a chegar aos 29 graus de máxima e a mínima a registrar valores perto dos 15 graus no distrito de Viseu.
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6: 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RT Ricardo Teixeira.
9: Olá pessoal, bem-vindos ao QI Business Secrets.
6: Ricardo Teixeira, o imparável.
9: Hoje vamos falar sobre nichos. Nós entramos no nicho e queremos atingir toda a gente. E não é bem assim.
6: É o fim de semana.
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0: São estas algumas das notícias que vamos destacar na edição do dia do Diário da Estação. O Distrito de Viseu está representado por 14 candidaturas na edição de 2026 da Iniciativa Praia Fluvial do Ano, promovida pelo Guia das Praias Fluviais. A Câmara Municipal de Nelas deu início às obras de requalificação do campo de futebol número 2 do Estádio Municipal, que vai passar a ter o primeiro relvado sintético municipal do concelho. O Rally Constálica volta a 29 e 30 de agosto com a 14ª edição a percorrer estradas de Castro Daire, Oliveira de Frades e Vouzela. Agora é só ficarem atentos ao desenvolvimento destes e outros temas no Diário da Estação. 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
1: enfrento. 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
6: O Distrito de Viseu está representado por 14 candidaturas na edição deste ano da iniciativa Praia Fluvial do Ano. A concurso estão 10 provas fluviais e 4 zonas balneares dos concelhos de Rezende, Moimenta da Beira, Oliveira de Frades, Tondela, Sernancelho, Castro Daire, São Pedro do Sul, Sátão, Penalva de Castelo e Santa Combadão. A distinção será atribuída por votação do público, que decorre até 31 de agosto e pretende destacar os melhores espaços de lazer junto à natureza. A iniciativa inclui ainda o galardão Praia Fluvial Revelação, destinado a novas zonas balneares que se distingam pela qualidade das infraestruturas.

0: das estruturas, serviços e valorização ambiental. Entre as candidaturas do Distrito de Viseu estão, entre outras, as praias fluviais de Folgosa, Uxa, Trabulo, Carriça, Destriz, Senhora da Ribeira e Vila da Ponte, além das zonas balneares de Liubil, São João do Monte, Sejães e Porto de Rei. A Câmara Municipal de Elas deu início às obras de requalificação do campo de futebol número 2 do Estádio Municipal, que vai passar a ter o primeiro relvado sintético municipal do concelho. A conclusão está prevista para o início de setembro. A nova infraestrutura destina-se à comunidade, com destaque para o desporto escolar, permitindo aulas e atividades, para além de ser também novo espaço para o futebol federado nos colégios de formação. A intervenção inclui o relvado sintético com medidas oficiais, conforme os regulamentos da FIFA, com condições de segurança para treinos e competições. Para o município, é um investimento estratégico na modernização das infraestruturas desportivas do concelho. Em paralelo, decorre também a construção do relvado sintético do Sport Clube de Santar, apoiada pelo município. A partir de 1 de agosto, entram em vigor novas regras do Banco de Portugal para a concessão de crédito a particulares. A principal alteração é a redução da taxa de esforço máxima de 50% para 45%, o que significa que os bancos só deverão aprovar novos empréstimos se o total das prestações do cliente não ultrapassar 45% do seu rendimento líquido mensal. As novas orientações aplicam-se ao crédito à habitação e ao crédito ao consumo e visam reduzir o risco de endividamento das famílias e reforçar a estabilidade do sistema financeiro. Também passam a existir apenas dois escalões para a duração dos créditos à habitação, até 40 anos para clientes com 35 anos ou menos e até 35 anos para quem tenha mais de 35. Mantém-se algumas exceções que os bancos poderão aplicar em até 10% dos novos contratos, desde que devidamente justificadas. As novas regras aplicam-se aos processos de avaliação de crédito iniciados a partir de 1 de agosto. O Rally Costa Alica volta a 29 e 30 de agosto, com a 14ª edição a percorrer estradas de Castro Daire, Oliveira de Frades e Vozela. A prova terá duas especiais urbanas, com destaque para a Noturna de Vozela. O Rally Costa Alica é a 5ª prova do Campeonato Centro de Rallys e a 3ª disputada na região de Viseu, depois do Cidade Termal, que abriu o calendário de 2026, e também do Rally Espumante do Dão. Organizado pelo Gondomar Automóvel Sport, com promoção da Pro Malafões, é ainda pontuável para o Campeonato Pro Mod Rallys, a Taça de Portugal de Rally GT, o Centro de Rallys de Duas Rodas Motrizes e, pelo segundo ano, é também uma das 4 provas da Pro Malafões Rally Cup. Toda a informação está atualizada em estaçãodiariajornal.sapo.pt e também no site da Estação Diária Rádio em 968.fm.
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2: 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Previsão do estado do tempo para as próximas 24 horas. O Instituto Português do Mar e da Atmosfera está a prever para o Distrito de Viseu céu pouco nublado ou limpo, com vento fraco, soprando fraco a moderado nas terras altas do norte e centro do país. O IPMA está ainda a prever uma pequena descida da temperatura, com o mercúrio dos termómetros a chegar aos 29 graus de máxima e a mínima a registrar valores perto dos 15 graus no Distrito de Viseu.
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2: Estes são os primeiros minutos desta emissão Super Estação. A Rádio Oficial de Viseu tem um espaço de emissão especialmente pensado para te dar mais grandes músicas. Continua ligado no 96.8 na playlist da Estação Diária. Volto já a seguir, deixa-te ficares.
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0: 10-13, José Alberto Ribeiro. Muito bem, som de abertura em mais um espaço de emissão na Estação Diária. José Alberto Ribeiro, na Estação Diária. Temos aí mais informação relativa às diferentes bandas que vão rodando na Estação Diária, de segunda a domingo.
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2: 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São estes alguns dos temas que vamos desenvolver no desporto da Estação Diária. O Académico de Viseu foi a Espanha empatar 2 gols com o Celta de Vigo antes de arrumar no fim de semana ao torneio de verão da Póvoa do Varzim. A Associação de Futebol Viseu realizou o sorteio do calendário da Divisão de Honra, competição que arranca no dia 13 de setembro e vai terminar no dia 9 de maio de 2027. O Globes Piloto de Viseu está por estes dias no Rally da Madeira com o Hyundai i20 N Rally 2 para a 5ª prova do Campeonato de Portugal de Rallies, que vai terminar sábado 1 de agosto. O avançado Tomané está de regresso ao Tondela com contrato até junho de 2028. Agora é só ficarem atentos ao desenvolvimento destes e outros temas no desporto da Estação Diária.
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2: A Associação de Futebol de Viseu já realizou o sorteio do calendário da Divisão de Honra, competição que vai arrancar a 13 de setembro e terminar a 9 de maio de 2027. Divisão de Honra, que mantém 16 equipas, vão jogar entre si a 2 voltas, num total de 30 jornadas. Na abertura do campeonato, os jogos são os seguintes: Lamelas, Campia, Val de Açores, Sátão, Rezende, Nespereira, Mangualde, Sporting de Lamego, Moimenta de Beira, Carregal do Sal, Nelas, Penalva de Castelo, Oliveira de Frade, Sampedrense e Carvalhais, Atlético de Molelos. Hugo Lopes, piloto de Viseu, está por estes dias no Rally da Madeira para competir na 5ª prova do Campeonato de Portugal de Rallys, que vai terminar sábado. O piloto viziense, que em 2025 terminou o rally na 5ª posição, mostra-se confiante para a mítica prova madeirense depois das melhorias introduzidas do carro para este ano e parte com o objetivo de lutar pelo pódio. O Lopes chega à Madeira no 14º lugar do Campeonato de Portugal de Rallys com 10 pontos, depois de ter desistido na prova de abertura, o Rally de Terras da Boboreira, e não participar no Rally de Castelo Branco. Somou 8 pontos no Rally de Portugal, mais 2 no Rally de Lisboa. O Rally da Madeira conta este ano com um total de 86 pilotos inscritos. É uma prova com 15 classificativas contra o cronómetro. O avançado Tomané está de regresso ao Tondela e com contrato até junho de 2028. O jogador de 33 anos, que já representou o clube em 69 jogos e marcou 23 golos, acredita que o lugar do Tondela é na Primeira Liga. Tomané reencontra agora em Tondela, 7 anos depois, Ricardo Costa, antigo colega da equipa, agora nas funções de treinador. Tomané já trabalha às ordens de Ricardo Costa, é o 10º reforço, depois dos guarda-redes Carlão e Rúlio Garcia, e ainda de Carraça, Farru, Bruno Almeida, Zé Ricardo, Gaston Novero, João Marcos e Richarlison. O guarda-redes viziense Diogo Ferreira renovou o contrato com o Benfica por mais 5 temporadas, ficando ligado ao clube encarnado até 2031. O jovem de 19 anos, que iniciou a formação no Académico de Viseu e também representou o Penalva de Castelo e o Lusitano de Vilminhos, chegou ao Benfica em 2019 e desde então conquistou um Campeonato Nacional de Juvenis, um Nacional de Júniores e a Taça Revelação. Integrado no plantel principal desde a época passada, o guarda-redes estreou-se no Estádio da Luz a 24 de julho, num jogo particular frente ao Belenenses. Soma 44 internacionalizações pelas seleções jovens de Portugal, desde o sub-15 até os sub-21.
0: 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Previsão do estado do tempo para as próximas 24 horas. O Instituto Português do Mar e da Atmosfera está a prever para o distrito de Viseu céu pouco nublado ou limpo com vento fraco, soprando fraco a moderado nas terras altas do norte e centro do país. O IPMA está ainda a prever uma pequena descida da temperatura, com o mercúrio dos termómetros a chegar aos 29 graus de máxima e a mínima a registrar valores perto dos 15 graus no distrito de Viseu.
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4: Mais uma pista de dança, o melhor do som house e eletrónica na Estação Diária. Só para quem gosta de batidas mais aceleradas. Lá mais para a frente, a seguir ao sinal horário das 23, temos 3 horas de emissão. Basta ficares bem ligado em 96.8 com a Estação Diária.
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0: Setas, Carlos Manuel Costa. Aí estamos para mais uma grande hora de emissão na estação diária. Está já alinhada mais uma super malha em 9680. Carlos Manuel Costa, na estação diária. Para continuarmos em grande ritmo aqui em 9680, já a seguir vamos ficar com as ondas da estação que estão a chegar à antena na estação diária, de segunda a domingo.
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2: 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São estas algumas das notícias que vamos destacar na edição do dia do Diário da Estação. O Governo vai alargar a proibição dos smartphones nas escolas aos alunos dos 7º ao 9º ano através de uma alteração ao Estatuto do Aluno aprovada em Conselho de Ministros. O Secretário de Estado do Turismo, Pedro Machado, inaugurou o Pombeira Adventure Park em Castro Daire. O Rally Constálica volta a 29 e 30 de agosto com a 14ª edição a percorrer as estradas de Castro Daire, Oliveira de Frades e Vouzela. A primeira divisão distrital de Viseu tem esta época um novo formato com 12 equipas divididas em duas fases. Agora é só ficarem atentos ao desenvolvimento destes e outros temas no Diário da Estação.
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0: 4 horas.
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3: O Distrito de Viseu está representado por 14 candidaturas na edição deste ano da iniciativa Praia Fluvial do Ano. A concurso estão 10 provas fluviais e 4 zonas balneares dos concelhos de Rezende, Moimenta da Beira, Oliveira de Frades, Tondela, Sernancelho, Castrodeiro, São Pedro do Sul, Sátão, Penalva de Castelo e Santa Combadão. A distinção será atribuída por votação do público, que decorre até 31 de agosto e pretende destacar os melhores espaços de lazer junto à natureza. A iniciativa inclui ainda o galardão Praia Fluvial Revelação, destinado a novas zonas balneares que se distingam pela qualidade das infraestruturas, serviços e valorização ambiental. Entre as candidaturas do Distrito de Viseu estão, entre outras, as praias fluviais de Folgosa, Uxa, Trabulo, Carriça, Destriz, Senhora da Ribeira e Vila da Ponte, além das zonas balneares de Liubil, São João do Monte, Sejães e Porto de Rei. A Câmara Municipal de Elas deu início às obras de requalificação do campo de futebol número 2 do Estádio Municipal, que vai passar a ter o primeiro relvado sintético municipal do concelho. A conclusão está prevista para o início de setembro. A nova infraestrutura destina-se à comunidade, com destaque para o desporto escolar, permitindo aulas e atividades,

0: Para além de ser também novo espaço para o futebol federado nos escalões de formação, a intervenção inclui um relvado sintético com medidas oficiais, conforme os regulamentos da FIFA, com condições de segurança para treinos e competições. Para o município é um investimento estratégico na modernização das infraestruturas desportivas do concelho. Em paralelo, decorre também a construção do relvado sintético do Sport Clube de Santar, apoiada pelo município. A partir de 1 de agosto, entram em vigor novas regras do Banco de Portugal para a concessão de crédito a particulares. A principal alteração é a redução da taxa de esforço máxima de 50% para 45%, o que significa que os bancos só deverão aprovar novos empréstimos se o total das prestações do cliente não ultrapassar 45% do seu rendimento líquido mensal. As novas orientações aplicam-se ao crédito à habitação e ao crédito ao consumo e visam reduzir o risco de endividamento das famílias e reforçar a estabilidade do sistema financeiro. Também passam a existir apenas dois escalões para a duração dos créditos à habitação, até 40 anos para clientes com 35 anos ou menos e até 35 anos para quem tenha mais de 35. Mantém-se algumas exceções que os bancos poderão aplicar em até 10% dos novos contratos, desde que devidamente justificadas. As novas regras aplicam-se aos processos de avaliação de crédito iniciados a partir de 1 de agosto. O Rally Costa Alica volta a 29 e 30 de agosto, com a 14ª edição a percorrer estradas de Castro Daire, Oliveira de Frades e Vozela. A prova terá duas especiais urbanas, com destaque para a Noturna de Vozela. O Rally Costa Alica é a 5ª prova do Campeonato Centro de Rallys e a 3ª disputada na região de Viseu, depois do Cidade Termal, que abriu o calendário de 2026, e também do Rally Espumante do Dão. Organizado pelo Gondomar Automóvel Sport, com promoção da Promo Lafões, ainda pontuável para o Campeonato Promo de Rallys, Taça de Portugal de Rally GT, o Centro de Rallys de Duas Rodas Motrizes e pelo segundo ano é também uma das quatro provas da Promo Lafões Rally Cup. Toda a informação está atualizada em estaçãodiariajornal.sapo.pt e também no site da Estação Diária Rádio em 968.fm.
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3: Previsão do estado do tempo para as próximas 24 horas. O Instituto Português do Mar e da Atmosfera está a prever para o distrito de Viseu só um pouco mudado ao limpo, com vento fraco, superando fraco a moderado nas terras altas do norte e centro do país. O IPMA está ainda a prever uma pequena descida da temperatura, com mercúrio dos termómetros a chegar aos 29 graus de máxima e a mínima a registrar valores perto dos 15 graus no distrito de Viseu.
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4: Ora viva, voltámos à antena depois do sinal horário e logo a seguir destacamos algumas das músicas que mais estão a bater no mercado nacional. Supernova nesta sessão diária. Fiquem bem.
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0: Sessão diária. Boa noite. Para quem está atento à informação de caráter desportivo, depois do bloco comercial, vem aí os destaques e as notícias atualizadas nesta sessão diária. Iremos voltar para a segunda meia hora desta emissão Super Estação.
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9: São estes alguns dos temas que vamos desenvolver no desporto da Estação Diária. O Académico de Viseu foi a Espanha empatar a 2 golos com o Celta de Vigo antes de arrumar no fim de semana ao torneio de verão da Póvoa do Varzim. A Associação de Futebol Viseu realizou o sorteio do calendário da Divisão de Honra, competição que arranca no dia 13 de setembro e vai terminar no dia 9 de maio de 2027. O Globes Piloto de Viseu está por estes dias no Rally da Madeira com o Hyundai i20 N Rally 2 para a 5ª prova do Campeonato de Portugal de Rallies, que vai terminar sábado 1 de agosto. O avançado Tomané está de regresso ao Tondela com contrato até junho de 2028. Agora é só ficarem atentos ao desenvolvimento destes e outros temas no desporto da Estação Diária.
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2: Já a seguir, bloco de informação desportiva às 4:30.
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3: A Associação de Futebol de Viseu já realizou o sorteio do calendário da Divisão de Honra, competição que vai arrancar a 13 de setembro e terminar a 9 de maio de 2027. Divisão de Honra, que mantém 16 equipas, vão jogar entre si a 2 voltas, num total de 30 jornadas. Na abertura do campeonato, os jogos são os seguintes: Lamelas, Campia, Val de Açores, Sátão, Rezende, Nespereira, Mangualde, Sporting de Lamego, Moimenta da Beira, Carregal do Sal, Nelas, Penalva de Castelo, Oliveira de Frade, Sampedrense e Carvalhais, Atlético de Molelos. O Globes, piloto de Viseu, está por estes dias no Rally da Madeira para competir na 5ª prova do Campeonato de Portugal de Rallys, que vai terminar sábado. O piloto viziense, que em 2025 terminou o Rally na 5ª posição, mostra-se confiante para a mítica prova madeirense depois das melhorias introduzidas do carro para este ano e parte com o objetivo de lutar pelo pódio. O Globes chega à Madeira no 14º lugar do Campeonato de Portugal de Rallys com 10 pontos, depois de ter desistido na prova de abertura, o Rally de Terras da Boboreira, e não participar no Rally de Castelo Branco. Somou 8 pontos no Rally de Portugal, mais 2 no Rally de Lisboa. O Rally da Madeira conta este ano com um total de 86 pilotos inscritos. É uma prova com 15 classificativas contra o cronómetro. O avançado Tomané está de regresso ao Tondela e com contrato até junho de 2028. O jogador de 33 anos, que já representou o clube em 69 jogos e marcou 23 golos, acredita que o lugar do Tondela é na Primeira Liga. Tomané reencontra agora em Tondela, 7 anos depois, Ricardo Costa, antigo colega da equipa, agora nas funções de treinador. Tomané já trabalha às ordens de Ricardo Costa, é o 10º reforço, depois dos guarda-redes Carlão e Rúlio Garcia, e ainda de Carraça, Farru, Bruno Almeida, Zé Ricardo, Gaston Novero, João Marcos e Richarlison. O guarda-redes viziense Diogo Ferreira renovou o contrato com o Benfica por mais 5 temporadas, ficando ligado ao clube encarnado até 2031. O jovem de 19 anos, que iniciou a formação no Académico de Viseu e também representou o Penalva de Castelo e o Lusitano de Vildominhos, chegou ao Benfica em 2019 e desde então conquistou um Campeonato Nacional de Juvenis, um Nacional de Júniores e a Taça Revelação. Integrado no plantel principal desde a época passada, o guarda-redes estreou-se no Estádio da Luz a 24 de julho, num jogo particular frente ao Belenenses. Soma 44 internacionalizações pelas seleções jovens de Portugal, desde o sub-15 até os sub-21.
0: 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Previsão do estado do tempo para as próximas 24 horas. O Instituto Português do Mar e da Atmosfera está a prever para o distrito de Viseu céu pouco nublado ou limpo com vento fraco, soprando fraco a moderado nas terras altas do norte e centro do país. O IPMA está ainda a prever uma pequena descida da temperatura, com o mercúrio dos termómetros a chegar aos 29 graus de máxima e a mínima a registrar valores perto dos 15 graus no distrito de Viseu.
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0: 10-13, José Alberto Ribeiro. Ora viva, nos próximos minutos, há mais música na Estação Oficial Viseu. José Alberto Ribeiro, na Estação Diária. Vamos avançar para os destaques que, à hora certa, irão fazer parte do Diário da Estação, de segunda a domingo, na Estação Oficial de Viseu.
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1: Para vos darmos a saber as novidades do Diário da Estação, iremos convidar-vos para estarem atentos aos destaques que iremos ouvir já de seguida. Retomaremos a hora para partilhar o melhor da música em 96.80. Até já!

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0: São estes alguns dos temas que vamos desenvolver no Desporto da Estação Diária. Ciano Caramano está de regresso a Viseu e para jogar no Académico, sendo mais um reforço para o plantel orientado por Bruno Pinheiro. A terceira perícia automóvel de Campo de Besteiros em Tondela vai decorrer este domingo, dia 26 de julho. O Académico de Viseu confirmou 6 reforços para a equipa de sub-19 que vai competir na primeira divisão nacional de júniores, sob o comando de Vítor Oliveira. O Viseu 2001 anunciou a contratação do Alexandre Conde para a nova época no Campeonato Nacional da 2ª Divisão. Agora é só ficarem atentos ao desenvolvimento destes e outros temas no Desporto da Estação Diária. 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

0: 5 horas.
1: 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O Distrito de Viseu está representado por 14 candidaturas na edição deste ano da iniciativa Praia Fluvial do Ano. A concurso estão 10 provas fluviais e 4 zonas balneares dos concelhos de Rezende, Moimenta da Beira, Oliveira de Frades, Tondela, Sernancelho, Castro Daire, São Pedro do Sul, Sátão, Penalva de Castelo e Santa Combadão. A distinção será atribuída por votação do público, que decorre até 31 de agosto, e pretende destacar os melhores espaços de lazer junto à natureza. A iniciativa inclui ainda o galardão Praia Fluvial Revelação, destinado a novas zonas balneares que se distingam pela qualidade das infraestruturas, serviços e valorização ambiental. Entre as candidaturas do Distrito de Viseu estão, entre outras, as praias fluviais de Folgosa, Uxa, Trabulo, Carriça, Destriz, Senhora da Ribeira e Vila da Ponte, além das zonas balneares de Liubil, São João do Monte, Sejães e Porto de Rei. A Câmara Municipal de Elas deu início às obras de requalificação do campo de futebol número 2 do Estádio Municipal, que vai passar a ter o primeiro relvado sintético municipal de concelho. A conclusão está prevista para o início de setembro. A nova infraestrutura destina-se à comunidade, com destaque para o desporto escolar, permitindo aulas e atividades, para além de ser também novo espaço para o futebol federado nos escalões de formação. A intervenção inclui o relvado sintético com medidas oficiais, conforme os regulamentos da FIFA, com condições de segurança para treinos e competições. Para o município é um investimento estratégico na modernização das infraestruturas desportivas do concelho. Em paralelo, decorre também a construção do relvado sintético do Sport Clube de Santar, apoiada pelo município. A partir de 1 de agosto, entram em vigor novas regras do Banco de Portugal para a concessão de crédito a particulares. A principal alteração é a redução da taxa

0: esforço máxima de 50% para 45%, o que significa que os bancos só deverão aprovar novos empréstimos se o total das prestações do cliente não ultrapassar 45% do seu rendimento líquido mensal. As novas orientações aplicam-se ao crédito à habitação e ao crédito ao consumo e visam reduzir o risco de endividamento das famílias e reforçar a estabilidade do sistema financeiro. Também passam a existir apenas dois escalões para a duração dos créditos à habitação, até 40 anos para clientes com 35 anos ou menos e até 35 anos para quem tenha mais de 35. Mantém-se algumas exceções que os bancos poderão aplicar em até 10% dos novos contratos, desde que devidamente justificadas. As novas regras aplicam-se aos processos de avaliação de crédito iniciados a partir de 1 de agosto. O Rally Costa Alica volta a 29 e 30 de agosto, com a 14ª edição a percorrer estradas de Castro Daire, Oliveira de Frades e Vozela. A prova terá duas especiais urbanas, com destaque para a Noturna de Vozela. O Rally Costa Alica é a 5ª prova do Campeonato Centro de Rallys e a 3ª disputada na região de Viseu, depois do Cidade Termal, que abriu o calendário de 2026, e também do Rally Espumante do Dão. Organizado pelo Gondomar Automóvel Sport, com promoção da Promo Lafões, ainda pontuável para o Campeonato Promo de Rallys, Taça de Portugal de Rally GT, o Centro de Rallys de Duas Rodas Motrizes, e pelo segundo ano é também uma das quatro provas da Promo Lafões Rally Cup. 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
3: Previsão do estado do tempo para as próximas 24 horas. O Instituto Português do Mar e da Atmosfera está a prever para o distrito de Viseu só um pouco nublado ao limpo, com vento fraco, superando fraco a moderado nas terras altas do norte e centro do país. O IPMA está ainda a prever uma pequena descida da temperatura, com mercúrio dos termómetros a chegar aos 29 graus de máxima e a mínima a registrar valores perto dos 15 graus no distrito de Viseu.
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3: Estamos aí de regresso para quem segue regularmente a Estação Oficial de Viseu. Ouvimos Pluga da Estação na Estação Diária. Supernova é o som que iremos recomendar já de seguida. Até já!
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0: Estação Diária, boa noite. Para escutares na próxima sequência que preparámos na playlist da Estação Diária, Soltas da Estação. E logo a seguir, vêm os temas que merecem relevo nos diferentes tops do mercado da música. Até já.
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0: atualizamos os principais títulos das notícias de caráter desportivo. Vêm os comerciais e o bloco de informação. Voltaremos para a segunda meia hora com muito mais energia. Fiquem bem.
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8: São estes alguns dos temas que vamos desenvolver no Desporto da Estação Diária. O Académico de Viseu foi a Espanha empatar a 2 gols com o Celta de Vigo antes de arrumar no fim de semana ao torneio de verão da Póvoa do Varzim. A Associação de Futebol Viseu realizou o sorteio do calendário da Divisão de Honra, competição que arranca no dia 13 de setembro e vai terminar no dia 9 de maio de 2027. O Globos Piloto de Viseu está por estes dias no Rally da Madeira com o Hyundai i20 N Rally 2 para a 5ª prova do Campeonato de Portugal de Rallys, que vai terminar sábado, 1 de agosto. O avançado Tomané está de regresso ao Tondela com contrato até junho de 2028. Agora é só ficarem atentos ao desenvolvimento destes e outros temas no Desporto da Estação Diária.
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2: A Associação de Futebol de Viseu já realizou o sorteio do calendário da Divisão de Honra, competição que vai arrancar a 13 de setembro e terminar a 9 de maio de 2027. Divisão de Honra, que mantém 16 equipas, vão jogar entre si a duas voltas, num total de 30 jornadas. Na abertura do campeonato, os jogos são os seguintes: Lamelas, Campia, Valde Açores, Sátão, Rezende, Nespereira, Mangualde, Sporting Lamego, Moimenta de Beira, Carregal do Sal, Nelas, Penalva de Castelo, Oliveira de Frade, Sampedrense e Carvalhais, Atlético de Molelos. O Lopes, piloto de Viseu, está por estes dias no Rally da Madeira para competir na 5ª prova do Campeonato de Portugal de Rallys, que vai terminar sábado. O piloto viziense, que em 2025 terminou o rally na 5ª posição, mostra-se confiante para a mítica prova madeirense depois das melhorias introduzidas do carro para este ano e parte com o objetivo de lutar pelo pódio. O Lopes chega à Madeira no 14º lugar do Campeonato de Portugal de Rallys com 10 pontos, depois de ter desistido na prova de abertura, o Rally de Terras da Boboreira, e não participar no Rally de Castelo Branco. Somou 8 pontos no Rally de Portugal, mais 2 no Rally de Lisboa. O Rally da Madeira conta este ano com um total de 86 pilotos inscritos. É uma prova com 15 classificativas contra o cronómetro. O avançado Tomané está de regresso ao Tondela e com contrato até junho de 2028. O jogador de 33 anos, que já representou o clube em 69 jogos e marcou 23 golos, acredita que o lugar do Tondela é na Primeira Liga. Tomané reencontra agora em Tondela, 7 anos depois, Ricardo Costa, antigo colega da equipa, agora nas funções de treinador. Tomané já trabalha às ordens de Ricardo Costa, é o 10º reforço depois dos guarda-redes Carlão e Rúlio Garcia e ainda de Carraça, Farru, Bruno Almeida, Zé Ricardo, Gaston Overo, João Marcos e Richarlison. O guarda-redes viziense Diogo Ferreira renovou o contrato com o Benfica por mais 5 temporadas, ficando ligado ao clube encarnado até 2031. O jovem de 19 anos, que iniciou a formação do Académico de Viseu e também representou o Penalva de Castelo e o Lusitano de Vilminhos, chegou ao Benfica em 2019 e desde então conquistou um Campeonato Nacional de Juvenis, um Nacional de Júniores e a Taça Revelação. Integrado no plantel principal desde a época passada, o guarda-redes estreou-se no Estádio da Luz a 24 de julho, num jogo particular frente ao Belenenses. Soma 44 internacionalizações pelas seleções jovens de Portugal, desde o sub-15 até os sub-21.
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4: Previsão do estado do tempo para as próximas 24 horas. O Instituto Português do Mar e da Atmosfera está a prever para o distrito de Viseu céu pouco nublado ao limpo, com vento fraco, superando fraco a moderado nas terras altas do norte e centro do país. O IPMA está ainda a prever uma pequena descida da temperatura, com mercúrio dos termómetros a chegar aos 29 graus de máxima e a mínima a registrar valores perto dos 15 graus no distrito de Viseu.
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1: 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Fiquem bem. 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

0: Estação Diária, boa noite. Ora, estamos nós de novo em 96.80. Estivemos aí com o melhor da música que vai rodando na antena da Estação Diária. Reservamos ainda para o final desta edição os títulos que iremos destacar no Diário da Estação. Fiquem bem, iremos regressar logo após o Bloco das Notícias.
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3: 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São estes alguns dos temas que vamos desenvolver no Desporto da Estação Diária. Ciano Caramano está de regresso a Viseu e para jogar no Académico, sendo mais um reforço para o plantel orientado por Bruno Pinheiro. A terceira perícia automóvel de Campo de Besteiros em Tondela vai decorrer este domingo, dia 26 de julho. O Académico de Viseu confirmou 6 reforços para a equipa de sub-19 que vai competir na primeira divisão nacional de júniores, sob o comando de Vítor Oliveira. O Viseu 2001 anunciou a contratação do Alexandre Conde para a nova época no Campeonato Nacional da 2ª Divisão. Agora é só ficarem atentos ao desenvolvimento destes e outros temas no Desporto da Estação Diária.
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0: 6 horas.
1: 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O Distrito de Viseu está representado por 14 candidaturas na edição deste ano da iniciativa Praia Fluvial do Ano. A concurso estão 10 provas fluviais e 4 zonas balneares dos concelhos de Rezende, Moimenta da Beira, Oliveira de Frades, Tondela, Sernancelho, Castro Daire, São Pedro do Sul, Sátão, Penalva de Castelo e Santa Combadão. A distinção será atribuída por votação do público, que decorre até 31 de agosto e pretende destacar os melhores espaços de lazer junto à natureza. A iniciativa inclui ainda o galardão Praia Fluvial Revelação, destinado a novas zonas balneares que se distingam pela qualidade das infraestruturas, serviços e valorização ambiental. Entre as candidaturas do Distrito de Viseu estão, entre outras, as praias fluviais de Folgosa, Uxa, Trabulo, Carriça, Destriz, Senhora da Ribeira e Vila da Ponte, além das zonas balneares de Liubil, São João do Monte, Sejães e Porto de Rei. A Câmara Municipal de Elas deu início às obras de requalificação do campo de futebol número 2 do Estádio Municipal, que vai passar a ter o primeiro relvado sintético municipal de concelho. A conclusão está prevista para o início de setembro. A nova infraestrutura destina-se à comunidade, com destaque para o desporto escolar, permitindo aulas e atividades, para além de ser também novo espaço para o futebol federado nos escalões de formação. A intervenção inclui o relvado sintético com medidas oficiais, conforme os regulamentos da FIFA, com condições de segurança para treinos e competições. Para o município é um investimento estratégico na modernização das infraestruturas desportivas do concelho. Em paralelo, decorre também a construção do relvado sintético do Sport Clube de Santar, apoiada pelo município. A partir de 1 de agosto, entram em vigor novas regras do Banco de Portugal para a concessão de crédito a particulares. A principal alteração é a redução da taxa de esforço máxima de 50% para 45%, o que significa que os bancos só deverão aprovar novos empréstimos se o total das prestações do cliente não ultrapassar 45% do seu rendimento líquido mensal. As novas orientações aplicam-se ao crédito à habitação e ao crédito ao consumo e visam reduzir o risco de endividamento das famílias e reforçar a estabilidade do sistema financeiro. Também passam a existir apenas 2 escalões para a duração dos créditos à habitação, até 40 anos para clientes com 35 anos ou menos e até 35 anos para quem tenha mais

0: de 35. Mantém-se algumas exceções que os bancos poderão aplicar em até 10% dos novos contratos, desde que devidamente justificadas. As novas regras aplicam-se aos processos de avaliação de crédito iniciados a partir de 1 de agosto. O Rally Costa Alica volta a 29 e 30 de agosto, com a 14ª edição a percorrer estradas de Castro Daire, Oliveira de Frades e Vozela. A prova terá duas especiais urbanas, com destaque para a Noturna de Vozela. O Rally Costa Alica é a 5ª prova do Campeonato Centro de Rallys e a 3ª disputada na região de Viseu, depois do Cidade Termal, que abriu o calendário de 2026, e também do Rally Espumante do Dão. Organizado pelo Gondomar Automóvel Sport, com promoção da Promo Lafões, é ainda pontuável para o Campeonato Promo de Rallys, a Taça de Portugal de Rally GT, o Centro de Rallys de Duas Rodas Motrizes, e pelo segundo ano é também uma das 4 provas da Promo Lafões Rally Cup. 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
2: 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Previsão do estado do tempo para as próximas 24 horas. O Instituto Português do Mar e da Atmosfera está a prever para o distrito de Viseu céu pouco nublado ou limpo, com vento fraco, superando fraco a moderado nas terras altas do norte e centro do país. O IPMA está ainda a prever uma pequena descida da temperatura, com o mercúrio dos termómetros a chegar aos 29 graus de máxima e a mínima a registrar valores perto dos 15 graus no distrito de Viseu.
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4: Tema House é a malha que te propomos para ficares colado na rádio e que te chama a atenção para a pista de dança, mais logo, depois das 23.
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4: Olá, esta é a frequência da Estação Diária. Chamamos a atenção para a primeira das músicas rodadas. Ouvimos Fuga da Estação, a supernova é a malha que divulgamos nos minutos que se seguem. Fiquem bem.
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0: Sessão diária. Boa noite. Para que nos próximos minutos possas ficar ligado na Estação Diária Rádio, escolhemos mais um super som que iremos recomendar já de seguida. Soltas da Estação, para ouvires na Estação Oficial de Viseu.
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0: No. Estação Diária, boa noite. Estamos aí para dar a conhecer as grandes novidades do dia. Os principais títulos do desporto na Estação Diária. Regressaremos logo depois do bloco comercial e das notícias para a segunda meia hora desta emissão. Até já.
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6: 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São estes alguns dos temas que vamos desenvolver no Desporto da Estação Diária. O Académico de Viseu foi a Espanha empatar a 2 gols com o Celta de Vigo antes de arrumar no fim de semana ao torneio de verão da Póvoa do Varzim. A Associação de Futebol Viseu realizou o sorteio do calendário da Divisão de Honra, competição que arranca no dia 13 de setembro e vai terminar no dia 9 de maio de 2027. O Globos Piloto de Viseu está por estes dias no Rally da Madeira com o Hyundai i20 N Rally 2 para a 5ª prova do Campeonato de Portugal de Rallys, que vai terminar sábado 1 de agosto. O avançado Tomané está de regresso ao Tondela com contrato até junho de 2028. Agora é só ficarem atentos ao desenvolvimento destes e outros temas no Desporto da Estação Diária.
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5: A Associação de Futebol de Viseu já realizou o sorteio do calendário da Divisão de Honra, competição que vai arrancar a 13 de setembro e terminar a 9 de maio de 2027. Divisão de Honra, que mantém 16 equipas, vão jogar entre si a 2 voltas, no total de 30 jornadas. Na abertura do campeonato, os jogos são os seguintes: Lamelas, Campia, Valde Açores, Sátão, Rezende, Nespereira, Mangualde, Sporting de Lamego, Moimenta da Beira, Carregal do Sal, Nelas, Penalva de Castelo, Oliveira de Frade, Sampedrense e Carvalhais, Atlético de Molelos. O Globes, piloto de Viseu, está por estes dias do Rally da Madeira para competir na 5ª prova do Campeonato de Portugal de Rallys, que vai terminar sábado. O piloto viziense, que em 2025 terminou o rally na 5ª posição, mostra-se confiante para a mítica prova madeirense depois das melhorias introduzidas do carro para este ano e parte com o objetivo de lutar pelo pódio. O Globes chega à Madeira no 14º lugar do Campeonato de Portugal de Rallys com 10 pontos, depois de ter desistido na prova de abertura, o Rally de Terras da Boboreira, e não participar no Rally de Castelo Branco. Somou 8 pontos no Rally de Portugal, mais 2 no Rally de Lisboa. O Rally da Madeira conta este ano com um total de 86 pilotos inscritos. É uma prova com 15 classificativas contra o cronómetro. O avançado Tomané está de regresso ao Tondela e com contrato até junho de 2028. O jogador de 33 anos, que já representou o clube em 69 jogos e marcou 23 golos, acredita que o lugar do Tondela é na Primeira Liga. Tomané reencontra agora em Tondela, 7 anos depois, Ricardo Costa, antigo colega da equipa, agora nas funções de treinador. Tomané já trabalha às ordens de Ricardo Costa, é o 10º reforço depois dos guarda-redes Carlão e Rúlio Garcia e ainda de Carraça, Farru, Bruno Almeida, Zé Ricardo, Gaston Novero, João Marcos e Richarlison. O guarda-redes viziense Diogo Ferreira renovou o contrato com o Benfica por mais 5 temporadas, ficando ligado ao clube encarnado até 2031. O jovem de 19 anos, que iniciou a formação no Académico de Viseu e também representou o Penalva de Castelo e o Lusitano de Vildominhos, chegou ao Benfica em 2019 e desde então conquistou um Campeonato Nacional de Juvenis, um Nacional de Júniores e a Taça Revelação. Integrado no plantel principal desde a época passada, o guarda-redes estreou-se no Estádio da Luz a 24 de julho, num jogo particular frente ao Belenenses. Soma 44 internacionalizações pelas seleções jovens de Portugal, desde o sub-15 até os sub-21.
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2: 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Previsão do estado do tempo para as próximas 24 horas. O Instituto Português do Mar e da Atmosfera está a prever para o distrito de Viseu são pouco mudado ao limpo, com vento fraco, superando fraco a moderado nas terras altas do norte e centro do país. O IPMA está ainda a prever uma pequena descida da temperatura, com o mercúrio dos termómetros a chegar aos 29 graus de máxima e a mínima a registrar valores perto dos 15 graus no distrito de Viseu.
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1: Boa noite. Para recuperarmos grandes músicas, estão aí clássicos da estação. Estamos a dar a conhecer algumas das melhores malhas do mercado que rodaram alguns anos atrás. Ainda durante esta hora, recordamos a antena 9680 a fixar no vosso rádio. Até já!
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Sessão diária, boa noite. Estamos de regresso e praticamente a finalizar mais uma hora de emissão da Estação Diária. Avançamos para os destaques que, à hora certa, irão fazer parte do Diário da Estação. Foi um prazer estar convosco durante estes cerca de 60 minutos. Regressaremos à antena logo a seguir à informação atual.

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1: 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São estes alguns dos temas que vamos desenvolver no Desporto da Estação Diária. Ciano Caramano está de regresso a Viseu e para jogar no Académico, sem mais um reforço para o plantel orientado por Bruno Pinheiro. A terceira perícia automóvel de Campo de Besteiros em Tondela vai decorrer este domingo, dia 26 de julho. O Académico de Viseu confirmou 6 reforços para a equipa de sub-19 que vai competir na 1ª Divisão Nacional de Júniores, que sob o comando de Vítor Oliveira. O Viseu 2001 anunciou a contratação do ala Alexandre Conde para a nova época no Campeonato Nacional da 2ª Divisão. Agora é só ficarem atentos ao desenvolvimento destes e outros temas no Desporto da Estação Diária.
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5: Sete horas.
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3: 7 horas, está de volta à informação na Estação Diária.
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8: O Distrito de Viseu está representado por 14 candidaturas na edição deste ano da iniciativa Praia Fluvial do Ano. A concurso estão 10 provas fluviais e 4 zonas balneares dos concelhos de Rezende, Moimenta da Beira, Oliveira de Frades, Tondela, Sernancelho, Castrodeire, São Pedro do Sul, Sátão, Penalva de Castelo e Santa Combadão. A distinção será atribuída por votação do público, que decorre até 31 de agosto e pretende destacar os melhores espaços de lazer junto à natureza. A iniciativa inclui ainda o galardão Praia Fluvial Revelação, destinado a novas zonas balneares que se distingam pela qualidade das infraestruturas, serviços e valorização ambiental. Entre as candidaturas do Distrito de Viseu estão, entre outras, as praias fluviais de Folgosa, Uxa, Trabulo, Carriça, Destriz, Senhora da Ribeira e Vila da Ponte, além das zonas balneares de Liubil, São João do Monte, Sejães e Porto de Rei. A Câmara Municipal de Elas deu início às obras de requalificação do campo de futebol número 2 do Estádio Municipal, que vai passar a ter o primeiro relvado sintético municipal de concelho. A conclusão está prevista para o início de setembro. A nova infraestrutura destina-se à comunidade, com destaque para o desporto escolar, permitindo aulas e atividades, para além de ser também novo espaço para o futebol federado nos escalões de formação. A intervenção inclui um relvado sintético com medidas oficiais, conforme os regulamentos da FIFA, com condições de segurança para treinos e competições. Para o município é um investimento estratégico na modernização das infraestruturas desportivas do concelho. Em paralelo, decorre também a construção do relvado sintético do Sport Clube de Santar, apoiada pelo município. A partir de 1 de agosto, entram em vigor novas regras do Banco de Portugal para a concessão de crédito a particulares. A principal alteração é a redução da taxa de esforço máxima de 50% para 45%, o que significa que os bancos só deverão aprovar novos empréstimos se o total das prestações do cliente não ultrapassar 45% do seu rendimento líquido mensal. As novas orientações aplicam-se ao crédito à habitação e ao crédito ao consumo e visam reduzir o risco de endividamento das famílias e reforçar a estabilidade do sistema financeiro. Também passam a existir apenas 2 escalões para a duração dos créditos à habitação, até 40 anos para clientes com 35 anos ou menos e até 35 anos para quem tenha mais de 35. Mantém-se algumas exceções que os bancos poderão aplicar em até 10% dos novos contratos, desde que devidamente justificadas. As novas regras aplicam

0: são os processos de avaliação de crédito iniciados a partir de 1 de agosto. Rally Constólica volta a 29 e 30 de agosto, com a 14ª edição a percorrer estradas de Castro Daire, Oliveira de Frades e Vozela. A prova terá duas especiais urbanas, com destaque para a Noturna de Vozela. Rally Constólica é a 5ª prova do Campeonato Centro de Rallys e a 3ª disputada na região de Viseu, depois de uma cidade termal que abriu o calendário de 2026 e também do Rally Espumante do Dão. Organizado pelo Gondomar Automóvel Sport, com promoção da Promo Alafões, é ainda pontuável para o Campeonato Promo de Rallys, a Taça de Portugal de Rally GT, o Centro de Rallys de Duas Rodas Motrizes e, pelo segundo ano, é também uma das 4 provas da Promo Alafões Rally Cup. 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
2: 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Previsão do estado do tempo para as próximas 24 horas. O Instituto Português do Mar e da Atmosfera está a prever para o distrito de Viseu céu pouco nublado ao limpo, com vento fraco, superando fraco a moderado nas terras altas do norte e centro do país. O IPMA está ainda a prever uma pequena descida da temperatura, com mercúrio dos termómetros a chegar aos 29 graus de máxima e a mínima a registrar valores perto dos 15 graus no distrito de Viseu.
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2: 7-10, Carlos Manuel Costa. Muito bem, estamos aí em mais uma hora superestação, com grandes músicas à mistura e com o essencial da informação. Carlos Manuel Costa, da Estação Diária. Estamos quase no meio da hora, daqui a pouco vamos passar em revista à informação desportiva atualizada na Estação Diária. De segunda a domingo, na Estação Oficial de Viseu.
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1: Muito bem, está aí a hora de ponta na estação diária. Para perceber onde estão os focos de maior intensidade de trânsito, fique atento ao GPS da estação. Preste atenção às nossas indicações e junto às rotundas da circunvalação de Viseu, onde se encontra maior volume de tráfego. Em hora de ponta, a circulação fica condicionada. Se o caminho que procura percorrer é o da estrada pela zona norte da cidade, isto é, ao cimo da rotunda da Braveses, tem três alternativas. A primeira será descer à Avenida da Europa até à fonte cibernética junto à Feira de São Mateus. E aí, o trânsito começa a complicar. A solução número 2 será tomar o rumo da Avenida da Bélgica, descer até ao continente, continuar em frente até à estátua de Viriato e seguir via Avenida Emílio Navarro. A terceira das alternativas é avançar pela localidade da Braveses em direção à Escola Básica Dr. Azeredo Perdigão, continuar em sentido descendente pela estrada que vai dar a Santiago até apanhar a circunvalação. Ou tem ainda a possibilidade de, junto à Escola Básica Dr. Azeredo Perdigão, virar à direita e prosseguir via Estrada Velha da Braveses. Ficam aí as soluções alternativas para quem pretende entrar pela zona norte da cidade de Viseu. Voltaremos mais tarde na próxima Hora de Ponta.
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0: 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Bem-vindos a mais uma grande hora na Estação Diária. Abrimos a hora com o Super Tuga e, para seguirmos em frente, mais uma grande malha supernova na Estação Oficial de Viseu. 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

0: Ok, já lá vamos os primeiros minutos desta emissão. Soltas na estação. Grandes músicas passam em revista na estação oficial de Viseu. Na Antena 9680. Até já.
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0: Muito bem, estou de volta para vos dar grandes novidades. Já a seguir vamos ter em destaque mais um bloco de informação desportiva. A música regressa logo a seguir na Rádio Oficial de Viseu. Até já.
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0: São estes alguns dos temas que vamos desenvolver no Desporto da Estação Diária. O Académico de Viseu foi a Espanha empatar 2 gols com o Celta de Vigo antes de arrumar no fim de semana ao torneio de verão da Póvoa do Varzim. A Associação de Futebol Viseu realizou o sorteio do calendário da Divisão de Honra, competição que arranca no dia 13 de setembro e vai terminar no dia 9 de maio de 2027. O Globos Piloto de Viseu está por estes dias no Rally da Madeira com o Hyundai i20 N Rally 2 para a 5ª prova do Campeonato de Portugal de Rallys, que vai terminar sábado 1 de agosto. O avançado Tomané está de regresso ao Tondela com contrato até junho de 2028. Agora é só ficarem atentos ao desenvolvimento destes e outros temas no Desporto da Estação Diária.
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4: 7h30, está de volta à informação desportiva.
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5: A Associação de Futebol de Viseu já realizou o sorteio do calendário da Divisão de Honra, competição que vai arrancar a 13 de setembro e terminar a 9 de maio de 2027. Divisão de Honra que mantém 16 equipas, vão jogar entre si a 2 voltas, num total de 30 jornadas. Na abertura do campeonato, os jogos são os seguintes: Lamelas, Campia, Valde Açores, Sátão, Rezende, Nespereira, Mangualde, Sporting de Lamego, Moimenta da Beira, Carregal do Sal, Nelas, Penalva de Castelo, Oliveira de Frade, Sampedrense e Carvalhais, Atlético de Molelos. O Globes, piloto de Viseu, está por estes dias no Rally da Madeira para competir na 5ª prova do Campeonato de Portugal de Rallys, que vai terminar sábado. O piloto viziense, que em 2025 terminou o rally na 5ª posição, mostra-se confiante para a mítica prova madeirense depois das melhorias introduzidas no carro para este ano e parte com o objetivo de lutar pelo pódio. O Globes chega à Madeira no 14º lugar do Campeonato de Portugal de Rallys com 10 pontos, depois de ter desistido na prova de abertura, o Rally de Terras da Boboreira, e não participar no Rally de Castelo Branco. Somou 8 pontos no Rally de Portugal, mais 2 no Rally de Lisboa. O Rally da Madeira conta este ano com um total de 86 pilotos inscritos. É uma prova com 15 classificativas contra o cronómetro. O avançado Tomané está de regresso ao Tondela e com contrato até junho de 2028. O jogador de 33 anos, que já representou o clube em 69 jogos e marcou 23 golos, acredita que o lugar do Tondela é na Primeira Liga. Tomané reencontra agora em Tondela, 7 anos depois, Ricardo Costa, antigo colega da equipa, agora nas funções de treinador. Tomané já trabalha às ordens de Ricardo Costa, é o 10º reforço depois dos guarda-redes Carlão e Rúlio Garcia e ainda de Carraça, Farru, Bruno Almeida, Zé Ricardo, Gaston Novero, João Marcos e Richarlison. O guarda-redes viziense Diogo Ferreira renovou o contrato com o Benfica por mais 5 temporadas, ficando ligado ao clube encarnado até 2031. Jovem de 19 anos, que iniciou a formação no Académico de Viseu e também representou o Penalva de Castelo e o Lusitano de Vildominhos, chegou ao Benfica em 2019 e desde então conquistou um Campeonato Nacional de Juvenis, um Nacional de Júniores e a Taça Revelação. Integrado no plantel principal desde a época passada, o guarda-redes estreou-se no Estádio da Luz a 24 de julho, num jogo particular frente ao Belenenses. Soma 44 internacionalizações pelas seleções jovens de Portugal, desde o sub-15 até os sub-21.
0: 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Previsão do estado do tempo para as próximas 24 horas. O Instituto Português do Mar e da Atmosfera está a prever para o distrito de Viseu céu pouco nublado ou limpo com vento fraco, superando fraco a moderado nas terras altas do norte e centro do país. O IPMA está ainda a prever uma pequena descida da temperatura, com o mercúrio dos termómetros a chegar aos 29 graus de máxima e a mínima a registrar valores perto dos 15 graus no distrito de Viseu.
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1: Regresso à ligação em trânsito para fazer mais um ponto de ordem na circulação automóvel em Viseu. Lembramos que estamos na rubrica em hora de ponta e que é no centro da cidade que o tráfego aumenta substancialmente. Se o destino que percorre tem direção à zona oeste da cidade, ou seja, ligação à localidade de Vilmoinhos, irá provavelmente ter de perder mais alguns minutos porque é costume o acumular de veículos automóveis que percorrem o perímetro urbano da cidade. Se se encontra perto da Fonte Luminosa, do Rocio, a forma mais indicada de sair do centro de Viseu será contornar a rotunda à esquerda, pela via que o vai levar até ao cruzamento com semáforos. Preste atenção que é obrigatório seguir em frente rumo à Avenida Alberto Sampaio. É comum que aqui o trânsito se apresente mais congestionado e até demorado, e que poderá levar alguns minutos a atravessar esta avenida, que termina junto à Praça Dom João I, mesmo ao lado do edifício dos Bombeiros Voluntários. Aqui irá cruzar com a Rua 21 de Agosto, o que também aumenta a probabilidade de marcha lenta. Na Rua Almirante Afonso Cerqueira, que o levará até à Praça Carlos Lopes, onde deverá prestar especial atenção ao tráfego que vem a descer à sua esquerda. 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
0: Muito bem, está mais uma emissão Super Estação. Atenção, amantes das pistas de dança. Estão a chegar as grandes batidas à Estação Oficial de Viseu. Mais uma super malha em destaque em 96.80 para ouvir agora.
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0: 19:22. Rui Moreira.
1: Olá, bem-vindos à Estação Diária. Estão aí os primeiros minutos nesta emissão Super Estação.
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1: Voltamos à música em mais uma emissão Super Estação. Só para quem quer estar por dentro do desporto, as novidades do dia.
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1: As grandes músicas que se fizeram nas décadas de 80 e 90 passam em revista na Estação Oficial de Viseu. Vamos recordar nos próximos minutos clássicos da estação.

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2: Para vos darmos a conhecer as novidades do Diário da Estação, iremos convidar-vos para estarem atentos aos destaques que iremos ouvir já de seguida. Retomaremos a hora para partilhar o melhor da música em 96.80. Fiquem bem.
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2: São estas algumas das notícias que vamos destacar na edição do dia do Diário da Estação. O Distrito de Viseu está representado por 14 candidaturas na edição de 2026 da Iniciativa Praia Fluvial do Ano, promovida pelo Dia das Praias Fluviais. A Câmara Municipal de Nelas deu início às obras de requalificação do campo de futebol número 2 do Estádio Municipal, que vai passar a ter o primeiro relvado sintético municipal do concelho. O Rally Constálica volta a 29 e 30 de agosto com a 14ª edição a percorrer estradas de Castro Leiro, Oliveira de Frades e Vouzela. Agora é só ficarem atentos ao desenvolvimento destes e outros temas no Diário da Estação.
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1: 8 horas.
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2: 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De regresso ao Diário, bloco das 8 horas, na Estação Diária.
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4: O Distrito de Viseu está representado por 14 candidaturas na edição deste ano da iniciativa Praia Fluvial do Ano. A concurso estão 10 provas fluviais e 4 zonas balneares dos concelhos de Rezende, Moimenta da Beira, Oliveira de Frades, Tondela, Sernancelho, Castro Daire, São Pedro do Sul, Sátão, Penalva de Castelo e Santa Combadão. A distinção será atribuída por votação do público, que decorre até 31 de agosto e pretende destacar os melhores espaços de lazer junto à natureza. A iniciativa inclui ainda o galardão Praia Fluvial Revelação, destinado a novas zonas balneares que se distingam pela qualidade das infraestruturas, serviços e valorização ambiental. Entre as candidaturas do Distrito de Viseu estão, entre outras, as praias fluviais de Folgosa, Uxa, Trabulo, Carriça, Destriz, Senhora da Ribeira e Vila da Ponte, além das zonas balneares de Liubil, São João do Monte, Sejães e Porto de Rei. A Câmara Municipal de Elas deu início às obras de requalificação do campo de futebol número 2 do Estádio Municipal, que vai passar a ter o primeiro relvado sintético municipal do concelho. A conclusão está prevista para o início de setembro. A nova infraestrutura destina-se à comunidade, com destaque para o desporto escolar, permitindo aulas e atividades, para além de ser também novo espaço para o futebol federado nos escalões de formação. A intervenção inclui um relvado sintético com medidas oficiais, conforme os regulamentos da FIFA, com condições de segurança para treinos e competições. Para o município é um investimento estratégico na modernização das infraestruturas desportivas do concelho. Em paralelo, decorre também a construção do relvado sintético do Sport Clube de Santar, apoiada pelo município. A partir de 1 de agosto, entram em vigor novas regras do Banco de Portugal para a concessão de crédito a particulares. A principal alteração é a redução da taxa de esforço máxima de 50% para 45%, o que significa que os bancos só deverão aprovar novos empréstimos se o total das prestações do cliente não ultrapassar 45% do seu rendimento líquido mensal. As novas orientações aplicam-se ao crédito à habitação e ao crédito ao consumo e visam reduzir o risco de endividamento das famílias e reforçar a estabilidade do sistema financeiro. Também passam a existir apenas 2 escalões para a duração dos créditos à habitação, até 40 anos para clientes com 35 anos ou menos e até 35 anos para quem tenha mais de 35. Mantém-se algumas exceções que os bancos poderão aplicar em até 10% dos novos contratos, desde que devidamente justificadas. As novas regras aplicam-se aos processos de avaliação de crédito iniciados a partir de 1 de agosto. O Rally Constólica volta a 29 e 30 de agosto, com a 14ª edição a percorrer estradas de Castro Daire, Oliveira de Frades e Vozela. A prova terá duas especiais urbanas, com destaque para a Noturna de Vozela. O Rally Constólica é a quinta prova do Campeonato

0: Luís e a terceira disputada na região de Viseu, depois do Cidade Termal, que abriu o calendário de 2026, e também do Rally Espumante do Dão. Organizado pelo Gondomar Automóvel Sport, com promoção da Pro Malafões, ainda pontuável para o Campeonato Pro Mod Rallys, Taça de Portugal de Rally GT, o Centro de Rallys de Duas Rodas Motrizes, e pelo segundo ano é também uma das quatro provas da Pro Malafões Rally Cup. Toda a informação está atualizada em estaçãodiariajornal.sapo.pt e também no site da Estação Diária Rádio em 968.fm.
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2: 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Previsão do estado do tempo para as próximas 24 horas. O Instituto Português do Mar e da Atmosfera está a prever para o distrito de Viseu céu pouco nublado ao limpo, com vento fraco, superando fraco a moderado nas terras altas do norte e centro do país. O IPMA está ainda a prever uma pequena descida da temperatura, com o mercúrio dos termómetros a chegar aos 29 graus de máxima e a mínima a registrar valores perto dos 15 graus no distrito de Viseu.
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9: Tema House é a malha que te propomos para ficares colado na rádio e que te chama a atenção para a pista de dança, mais logo, depois das 23.
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0: circular em direção à Zona Sul, para quem vai no sentido da localidade de Repeses, tome como ponto de referência do início do percurso a Avenida 25 de Abril e avance em sentido ascendente até aos semáforos, junto à Escola Secundária Alves Martins. Já sabe, o limite máximo de velocidade dentro das localidades não poderá ultrapassar os 50 km/h. Poderá ter de parar nos sinais luminosos e até encontrar algum constrangimento no trânsito. Continuar a marcha pela Avenida 25 de Abril até à Rotunda Paulo VI. Aqui, presta alguma atenção, porque em hora de ponta o trânsito irá obrigá-lo a abrandar, depois fazer a rotunda em frente, em direção à segunda saída, no sentido do Regimento Infantaria 14, e a partir daí terá maior tranquilidade na abordagem à estrada. 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
3: Ora, aí estamos nós para vos dar as boas-vindas para mais uma hora Superestação. E para continuarmos sem parar, Malha Supernova na antena da Estação Diária.
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1: Muito bem, o som de abertura é mais um espaço de emissão na Estação Diária.
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1: Estão aí os primeiros sons que fazem parte da abertura desta hora. Começamos com Super Malha Tuga, acrescentamos Supernova.
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1: Só para quem está atento ao mercado áudio. Fiquem atentos à música que preparámos em 96.8. Soltas da Estação, na antena da Estação Diária. Fiquem bem.
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0: 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Bom dia. Atualizamos os principais títulos do desporto, informação que vai para o ar logo a seguir ao bloco dos comerciais. Estaremos de novo convosco para avançarmos para a segunda meia hora desta emissão.
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1: 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São estes alguns dos temas que vamos desenvolver no desporto da Estação Diária. O Académico de Viseu foi a Espanha empatar a 2 gols com o Celta de Vigo antes de arrumar no fim de semana ao torneio de verão da Póvoa do Varzim. A Associação de Futebol Viseu realizou o sorteio do calendário da Divisão de Honra, competição que arranca no dia 13 de setembro e vai terminar no dia 9 de maio de 2027. O Globos Piloto de Viseu está por estes dias no Rally da Madeira com o Hyundai i20 N Rally 2 para a 5ª prova do Campeonato de Portugal de Rallies, que vai terminar sábado 1 de agosto. O avançado Tomane está de regresso ao Tondela com contrato até junho de 2028. Agora é só ficarem atentos ao desenvolvimento destes e outros temas no desporto da Estação Diária. 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
0: De regresso ao desporto, bloco das 8h30. 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
5: A Associação de Futebol de Viseu já realizou sorteio do calendário da Divisão de Honra, competição que vai arrancar a 13 de setembro e terminar a 9 de maio de 2027. Divisão de Honra, que mantém 16 equipas, vão jogar entre si a 2 voltas, num total de 30 jornadas. Na abertura do campeonato, os jogos são os seguintes: Lamelas, Campia, Valde Açores, Sátão, Rezende, Nespereira, Mangualde, Sporting Flamengo, Moimenta da Beira, Carregal do Sal, Nelas, Penalva do Castelo, Oliveira de Frades, Sampedrense e Carvalhais, Atlético de Molelos. O Lopes, piloto da Viseu, está por estes dias do Rally da Madeira para competir na 5ª prova do Campeonato de Portugal de Rallys, que vai terminar sábado. O piloto viziense, que em 2025 terminou o Rally na 5ª posição, mostra-se confiante para a mítica prova madeirense depois das melhorias introduzidas do carro para este ano e parte com o objetivo de lutar pelo pódio. O Lopes chega à Madeira no 14º lugar do Campeonato de Portugal de Rallys com 10 pontos, depois de ter desistido na prova de abertura, o Rally de Terras da Boboreira, e não participar no Rally de Castelo Branco. Somou 8 pontos no Rally de Portugal, mais 2 no Rally de Lisboa. O Rally da Madeira conta este ano com um total de 86 pilotos inscritos. É uma prova com 15 classificativas contra o cronómetro. O avançado Tomané está de regresso ao Tondela e com contrato até junho de 2028. O jogador de 33 anos, que já representou o clube em 69 jogos e marcou 23 golos, acredita que o lugar do Tondela é na Primeira Liga. Tomané reencontra agora em Tondela, 7 anos depois, Ricardo Costa, antigo colega da equipa, agora nas funções de treinador. Tomané já trabalha às ordens de Ricardo Costa, é o 10º reforço depois dos guarda-redes Carlão e Rúlio Garcia e ainda de Carraça, Farru, Bruno Almeida, Zé Ricardo, Gaston Overo, João Marcos e Richarlison. O guarda-redes viziense Diogo Ferreira renovou o contrato com o Benfica por mais 5 temporadas, ficando ligado ao clube encarnado até 2031. O jovem de 19 anos, que iniciou a formação no Académico de Viseu e também representou o Penalva de Castelo e o Lusitano de Vilminhos, chegou ao Benfica em 2019 e desde então conquistou um Campeonato Nacional de Juvenis, um Nacional de Júniores e a Taça Revelação. Integrado no plantel principal desde a época passada, o guarda-redes estreou-se no Estádio da Luz a 24 de julho, num jogo particular frente ao Belenenses. Soma 44 internacionalizações pelas seleções jovens de Portugal, desde o sub-15 até os sub-21.
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7: Previsão do estado do tempo para as próximas 24 horas. O Instituto Português do Mar e da Atmosfera está a prever para o distrito de Viseu céu pouco nublado ao limpo, com vento fraco, superando fraco a moderado nas terras altas do norte e centro do país. O IPMA está ainda a prever uma pequena descida da temperatura, com mercúrio dos termómetros a chegar aos 29 graus de máxima e a mínima a registrar valores perto dos 15 graus no distrito de Viseu.
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1: Muito bem, está aí a hora de ponta na estação diária. Para perceber onde estão os focos de maior intensidade de trânsito, fique atento ao GPS da estação. Preste atenção às nossas indicações e junte às rotundas da circunvalação de Viseu, onde se encontra maior volume de tráfego. Em hora de ponta, a circulação fica condicionada. Se o caminho que procura percorrer é o da estrada pela zona norte da cidade, isto é, ao cimo da rotunda de Braveses, tem três alternativas. A primeira será descer à Avenida de Europa até à Fonte Cibernética, junto à Feira de São Mateus. E aí, o trânsito começa a complicar. A solução número 2 será tomar o rumo da Avenida da Bélgica, descer até ao continente, continuar em frente até à estátua de Viriato e seguir via Avenida Emílio Navarro. A terceira das alternativas é avançar pela localidade de Braveses em direção à Escola Básica Dr. Azeredo Perdigão, continuar em sentido descendente pela estrada que vai dar a Santiago até apanhar a circunvalação. Ou tem ainda a possibilidade de, junto à Escola Básica Dr. Azeredo Perdigão, virar à direita e prosseguir via Estrada Velha de Braveses. Ficam aí as soluções alternativas para quem pretende entrar pela zona norte da cidade de Viseu. Voltaremos mais tarde na próxima Hora de Ponta.
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0: Malha, pista de dança, no melhor house do FM. Fica aí com mais um remix para ouvir mais logo. Depois das 23, já sabes, 3 horas com super músicas para escutares na Estação Diária.
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1: Ainda tempo para ficarmos por dentro dos principais destaques que, à hora certa, irão fazer parte do diário da estação, em 96.8.
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1: Estão aí os super clássicos na estação diária. Vamos recordar algumas das malhas que regularmente tocavam na rádio em 96.8. Fiquem muito bem, até já.
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0: 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Bom dia. Praticamente no final de hora, altura para fazermos mais uma pausa na música e darmos a conhecer os títulos do Diário da Estação. Ainda antes de encerrarmos a hora, vêm os comerciais. Depois do sinal horário, voltamos para mais uma hora na Estação Diária.
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1: 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São estas algumas das notícias que vamos destacar na edição do dia do Diário da Estação. O Distrito de Viseu está representado por 14 candidaturas na edição de 2026 da Iniciativa Praia Fluvial do Ano, promovida pelo Dia das Praias Fluviais. A Câmara Municipal de Nelas deu início às obras de requalificação do campo de futebol número 2 do Estádio Municipal, que vai passar a ter o primeiro relvado sintético municipal do concelho. O Rally Constálica volta a 29 e 30 de agosto com a 14ª edição a percorrer estradas de Castro Leiro, Oliveira de Frades e Vouzela. Agora é só ficarem atentos ao desenvolvimento destes e outros temas no Diário da Estação.
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5: O Distrito de Viseu está representado por 14 candidaturas na edição deste ano da iniciativa Praia Fluvial do Ano. A concurso estão 10 provas fluviais e 4 zonas balneares dos concelhos de Rezende, Moimenta da Beira, Oliveira de Frades, Tondela, Sernancelho, Castro Daire, São Pedro do Sul, Sátão, Penalva de Castelo e Santa Combadão. A distinção será atribuída por votação do público, que decorre até 31 de agosto e pretende destacar os melhores espaços de lazer junto à natureza. A iniciativa inclui ainda o galardão Praia Fluvial Revelação, destinado a novas zonas balneares que se distingam pela qualidade das infraestruturas, serviços e valorização ambiental. Entre as candidaturas do Distrito de Viseu estão, entre outras, as praias fluviais de Folgosa, Uxa, Trabulo, Carriça, Destriz, Senhora da Ribeira e Vila da Ponte, além das zonas balneares de Liubil, São João do Monte, Sejães e Porto de Rei. A Câmara Municipal de Elas deu início às obras de requalificação do campo de futebol número 2 do Estádio Municipal, que vai passar a ter o primeiro relvado sintético municipal de concelho. A conclusão está prevista para o início de setembro. A nova infraestrutura destina-se à comunidade, com destaque para o desporto escolar, permitindo aulas e atividades, para além de ser também novo espaço para o futebol federado nos escalões de formação. A intervenção inclui o relvado sintético com medidas oficiais, conforme os regulamentos da FIFA, com condições de segurança para treinos e competições. Para o município é um investimento estratégico na modernização das infraestruturas desportivas do concelho. Em paralelo, decorre também a construção do relvado sintético do Sport Clube de Santar, apoiada pelo município. A partir de 1 de agosto, entram em vigor novas regras do Banco de Portugal para a concessão de crédito a particulares. A principal alteração é a redução da taxa de esforço máxima de 50% para 45%, o que significa que os bancos só deverão aprovar novos empréstimos se o total das prestações do cliente não ultrapassar 45% do seu rendimento líquido mensal. As novas orientações aplicam-se ao crédito à habitação e ao crédito ao consumo e visam reduzir o risco de endividamento das famílias e reforçar a estabilidade do sistema financeiro. Também passam a existir apenas 2 escalões para a duração dos créditos à habitação, até 40 anos para clientes com 35 anos ou menos e até 35 anos para quem tenha mais de 35. Mantém-se algumas exceções que os bancos poderão aplicar em até 10% dos novos contratos, desde que devidamente justificadas. As novas regras aplicam-se aos processos de avaliação de crédito iniciados a partir de 1 de agosto. O Rally Constólica volta a 29 e 30 de agosto, com a 14ª edição, a percorrer estradas de Castro Daire, Oliveira de Frades e Vozela. A prova terá 2 especiais urbanas, com destaque para a Noturna de Vozela. O Rally Constólica é a 5ª prova do Campeonato Centro de Rallys e a 3ª disputada na região de Viseu, depois do Cidade Termal, que abriu o calendário de 2026, e também do Rally Espumante do Dão. Organizado pelo Gondomar Automóvel Sport, com promoção da Promo Lafões, é ainda pontuável para o Campeonato Promo de Rallys, Taça de Portugal de Rally GT, o Centro de Rallys de 2 Rodas Motrizes e, pelo segundo ano, é também uma das 4 provas da Promo Lafões Rally Cup. Toda a informação está atualizada em estaçãodiariajornal.sapo.pt e também no site da Estação Diária Rádio em 968.fm.
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2: Previsão do estado do tempo para as próximas 24 horas. O Instituto Português do Mar e da Atmosfera está a prever para o distrito de Viseu São pouco nublado ao limpo, com vento fraco, superando fraco a moderado nas terras altas do norte e centro do país. O IPMA está ainda a prever uma pequena descida da temperatura, com mercúrio dos termómetros a chegar aos 29 graus de máxima e a mínima a registrar valores perto dos 15 graus no distrito de Viseu.
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0: Na cidade é via Zona Oeste, isto é, pelo lado de quem sobe a Avenida Cidade de Aveiro, em direção à Rotunda Carlos Lopes, o tráfego é realmente condicionado. No entanto, se se encontrar no início da zona ascendente dos semáforos da Avenida Cidade de Aveiro, tem outra alternativa, que é virar à direita e contornar o Estádio dos Trambelos até chegar à Rotunda do Monte Belo e retomar a circunvalação. Mas se o objetivo for prosseguir até à Rotunda Paulo VI, quando chegar junto ao Hotel Monte Belo, ainda tem a possibilidade de poder virar à direita, fazer a rotunda à esquerda e seguir pela rua Doutor Álvaro Monteiro, junto ao Monte Pio, passar os semáforos, continuar em sentido ascendente até ao cimo da rua e virar à esquerda até apanhar de novo a circunvalação. Estamos em hora de ponta, na estação diária, estamos a dar a conhecer trajetos alternativos para quem pretende entrar na cidade de Viseu. Iremos regressar na próxima hora de ponta.
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1: Som de abertura é mais um espaço de emissão na Estação Diária. Começamos com o Super Malha Tuga e para que possamos prosseguir nesta edição supernova. Nos próximos minutos há mais música na Estação Oficial de Viseu. Fiquem bem.
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2: Estamos de regresso à hora. Temos aí mais informação relativa às diferentes bandas que vamos rodando na Estação Diária. Soltas da Estação em 96.8 FM. Até já.
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0: 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Quase em cima da meia hora para dar um espaço de emissão ao desporto na Estação Diária. Informação que vai para o ar logo a seguir aos destaques e ao bloco comercial na antena da Estação Oficial de Viseu. Até já.
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2: São estes alguns dos temas que vamos desenvolver no desporto da Estação Diária. O Académico de Viseu foi a Espanha empatar a 2 gols com o Celta de Vigo antes de arrumar no fim de semana ao torneio de verão da Póvoa do Varzim. A Associação de Futebol Viseu realizou o sorteio do calendário da Divisão de Honra, competição que arranca no dia 13 de setembro e vai terminar no dia 9 de maio de 2027. O Globes Piloto de Viseu está por estes dias no Rally da Madeira com o Hyundai i20 N Rally 2 para a 5ª prova do Campeonato de Portugal de Rallys, que vai terminar sábado 1 de agosto. O avançado Tomané está de regresso ao Tondela com contrato até junho de 2028. Agora é só ficarem atentos ao desenvolvimento destes e outros temas no desporto da Estação Diária. 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
8: A Associação de Futebol de Viseu já realizou o sorteio do calendário da Divisão de Honra, competição que vai arrancar a 13 de setembro e terminar a 9 de maio de 2027. Divisão de Honra, que mantém 16 equipas, vão jogar entre si a 2 voltas, num total de 30 jornadas. Na abertura do campeonato, os jogos são os seguintes: Lamelas, Campia, Val de Açores, Sátão, Rezende, Nunes Pereira, Mangualde, Sporting de Lamego, Moimenta da Beira, Carregal do Sal, Nelas, Penalva do Castelo, Oliveira de Frade, Sampedrense e Carvalhais, Atlético de Molelos. O Lopes, piloto da Viseu, está por estes dias no Rally da Madeira para competir na 5ª prova do Campeonato de Portugal de Rallys, que vai terminar sábado. O piloto viziense, que em 2025 terminou o rally na 5ª posição, mostra-se confiante para a mítica prova madeirense depois das melhorias introduzidas do carro para este ano e parte com o objetivo de lutar pelo pódio. O Lopes chega à Madeira no 14º lugar do Campeonato de Portugal de Rallys com 10 pontos, depois de ter desistido na prova de abertura, o Rally de Terras da Boboreira, e não participar no Rally de Castelo Branco. Somou 8 pontos no Rally de Portugal, mais 2 no Rally de Lisboa. O Rally da Madeira conta este ano com um total de 86 pilotos inscritos. É uma prova com 15 classificativas contra o cronómetro. O avançado Tomané está de regresso ao Tondela e com contrato até junho de 2028. O jogador de 33 anos, que já representou o clube em 69 jogos e marcou 23 golos, acredita que o lugar do Tondela é na Primeira Liga. Tomané reencontra agora em Tondela, 7 anos depois, Ricardo Costa, antigo colega da equipa, agora nas funções de treinador. Tomané já trabalha às ordens de Ricardo Costa, é o 10º reforço depois dos guarda-redes Carlão e Rúlio Garcia e ainda de Carraça, Farru, Bruno Almeida, Zé Ricardo, Gaston Overo, João Marcos e Richarlison. O guarda-redes viziense Diogo Ferreira renovou o contrato com o Benfica por mais 5 temporadas, ficando ligado ao clube encarnado até 2031. O jovem de 19 anos, que iniciou a formação no Académico de Viseu e também representou o Penalva de Castelo e o Lusitano de Vilminhos, chegou ao Benfica em 2019 e desde então conquistou um Campeonato Nacional de Juvenis, um Nacional de Júniores e a Taça Revelação. Integrado no plantel principal desde a época passada, o guarda-redes estreou-se no Estádio da Luz a 24 de julho, num jogo particular frente ao Belenenses. Soma 44 internacionalizações pelas seleções jovens de Portugal, desde o sub-15 até os sub-21.
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5: 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Previsão do estado do tempo para as próximas 24 horas. O Instituto Português do Mar e da Atmosfera está a prever para o Distrito de Viseu céu pouco nublado ou limpo, com vento fraco, superando fraco a moderado nas terras altas do norte e centro do país. O IPMA está ainda a prever uma pequena descida da temperatura, com o mercúrio dos termómetros a chegar aos 29 graus de máxima e a mínima a registrar valores perto dos 15 graus no Distrito de Viseu.
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1: Ok, esta é a hora de ponta na estação diária. A esta hora estamos a dar a conhecer as diferentes possibilidades de entrada na cidade de Viseu, zona este da aproximação à cidade. Estamos a falar para quem está junto à área do Viso, junto à rotunda da Volvo, para quem viaja no sentido do centro da cidade pela Estrada Nacional 16. A solução mais direta será de seguir a Estrada Nacional 16 pela rua Álvares Cabral até à rotunda da Casa de Saúde, trajeto que implica uma diminuição na marcha de andamento em situação de maior volume de tráfego. Atenção que, a meio do trajeto, existem semáforos. Apresentamos segunda alternativa que obriga a fazer a rotunda da Volvo até à terceira saída à direita, em sentido descendente, para quem vem na direção do Palácio do Gelo. Estrada com quatro vias, duas para cada lado. Depois, mais à frente, na rotunda, antes da entrada de Ranhados, tem duas hipóteses válidas de escolha, ou poderá optar por avançar em direção ao Hospital de Viseu pela Rua do Cruzeiro, ou contornar a rotunda seguindo em frente na direção do Palácio do Gelo. Hora

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1: Muito bem, som de abertura em mais um espaço de emissão na Estação Diária.
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1: Estão aí os primeiros sons que fazem parte da abertura desta hora. Começamos com Super Malha Tuga, acrescentamos Supernova.
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0: Sessão diária. Bom dia. De volta à hora para vos darmos a conhecer os temas mais comerciais da rádio. Vêm aí algumas das melhores faixas que se destacaram em quase todas as pistas de dança. Fiquem muito bem na Estação Oficial de Viseu. 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

0: Estação Diária, bom dia. Cumprimos mais uma hora de emissão. Está aí a altura de revelarmos os principais títulos do Diário da Estação. Tudo a postos para que possamos saber as novidades que irão ter desenvolvimento logo após o sinal horário. Não percam as notícias. Prometemos regressar em força. Fiquem bem.
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1: 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São estas algumas das notícias que vamos destacar na edição do dia do Diário da Estação. O Distrito de Viseu está representado por 14 candidaturas na edição de 2026 da Iniciativa Praia Fluvial do Ano, promovida pelo Dia das Praias Fluviais. A Câmara Municipal de Nelas deu início às obras de requalificação do campo de futebol número 2 do Estádio Municipal, que vai passar a ter o primeiro relvado sintético municipal do concelho. O Rally Constálica volta a 29 e 30 de agosto com a 14ª edição a percorrer estradas de Castro Daire, Oliveira de Frades e Vouzela. Agora é só ficarem atentos ao desenvolvimento destes e outros temas no Diário da Estação.
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4: O Distrito de Viseu está representado por 14 candidaturas na edição deste ano da iniciativa Praia Fluvial do Ano. A concurso estão 10 provas fluviais e 4 zonas balneares dos concelhos de Rezende, Moimenta da Beira, Oliveira de Frades, Tondela, Sernancelho, Castro Daire, São Pedro do Sul, Sátão, Penalva de Castelo e Santa Combadão. A distinção será atribuída por votação do público, que decorre até 31 de agosto e pretende destacar os melhores espaços de lazer junto à natureza. A iniciativa inclui ainda o galardão Praia Fluvial Revelação, destinado a novas zonas balneares que se distingam pela qualidade das infraestruturas, serviços e valorização ambiental. Entre as candidaturas do Distrito de Viseu estão, entre outras, as praias fluviais de Folgosa, Uxa, Trabulo, Carriça, Destriz, Senhora da Ribeira e Vila da Ponte, além das zonas balneares de Liubil, São João do Monte, Sejães e Porto de Rei. A Câmara Municipal de Elas deu início às obras de requalificação do campo de futebol número 2 do Estádio Municipal, que vai passar a ter o primeiro relvado sintético municipal de concelho. A conclusão está prevista para o início de setembro. A nova infraestrutura destina-se à comunidade, com destaque para o desporto escolar, permitindo aulas e atividades, para além de ser também novo espaço para o futebol federado nos escalões de formação. A intervenção inclui o relvado sintético com medidas oficiais, conforme os regulamentos da FIFA, com condições de segurança para treinos e competições. Para o município é um investimento estratégico na modernização das infraestruturas desportivas do concelho. Em paralelo, decorre também a construção do relvado sintético do Sport Clube de Santar, apoiada pelo município. A partir de 1 de agosto, entram em vigor novas regras do Banco de Portugal para a concessão de crédito a particulares. A principal alteração é a redução da taxa de esforço máxima de 50% para 45%, o que significa que os bancos só deverão aprovar novos empréstimos se o total das prestações do cliente não ultrapassar 45% do seu rendimento líquido mensal. As novas orientações aplicam-se ao crédito à habitação e ao crédito ao consumo e visam reduzir o risco de endividamento das famílias e reforçar a estabilidade do sistema financeiro. Também passam a existir apenas 2 escalões para a duração dos créditos à habitação, até 40 anos para clientes com 35 anos ou menos e até 35 anos para quem tenha mais de 35. Mantém-se algumas exceções que os bancos poderão aplicar em até 10% dos novos contratos, desde que devidamente justificadas. As novas regras aplicam-se aos processos de avaliação de crédito iniciados a partir de 1 de agosto. O Rally Costa Alica volta a 29 e 30 de agosto, com a 14ª edição a percorrer estradas de Castro Daire, Oliveira de Frades e Vozela. A prova terá 2 especiais urbanas, com destaque para a Noturna de Vozela. O Rally Costa Alica é a 5ª prova do Campeonato Centro de Rallys e a 3ª disputada na região de Viseu, depois do Cidade Termal, que abriu o calendário de 2026, e também do Rally Espumante do Dão. Organizado pelo Gondomar Automóvel Sport, com promoção da Promo Lafões, é ainda pontuável para o Campeonato Promo de Rallys, a Taça de Portugal de Rally GT, o Centro de Rallys de 2 Rodas Motrizes e, pelo segundo ano, é também uma das 4 provas da Promo Lafões Rally Cup. Toda a informação está atualizada em estaçãodiariajornal.sapo.pt e também no site da Estação Diária Rádio em 968.fm.
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5: Previsão do estado do tempo para as próximas 24 horas. O Instituto Português do Mar e da Atmosfera está a prever para o Distrito de Viseu céu pouco nublado ao limpo, com vento fraco, superando fraco a moderado nas terras altas do norte e centro do país. O IPMA está ainda a prever uma pequena descida da temperatura, com mercúrio dos termómetros a chegar aos 29 graus de máxima e a mínima a registrar valores perto dos 15 graus no Distrito de Viseu.
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0: 1013, José Alberto Ribeiro. Olá, é com um especial prazer que estamos de volta. José Alberto Ribeiro, na Estação Diária. 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
2: Ora viva, voltamos à antena depois do sinal horário e logo a seguir a mais uma grande música na estação diária. Ouvimos tema cantado em português, destacamos algumas das músicas que mais estão a bater no mercado nacional para imediatamente a seguir rodarmos Supernova. 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

710, Carlos Manuel Costa. Para já deixámos o som nacional abrir a hora. Vamos seguir em frente com mais um tema em destaque. Carlos Manuel Costa, na Estação Diária. 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
0: Para te dar a conhecer as novidades que o mundo da música vai apresentando, escolhemos mais Soltas da Estação, mais uma faixa que iremos destacar na Estação Diária, Estação Oficial de Viseu.
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0: Ok, chegou a hora de vos darmos a informar aquilo que de mais importante está a acontecer em termos de noticiário desportivo. Prestem atenção aos destaques e ao bloco dos comerciais. É o desporto na Estação Diária e voltaremos de novo à emissão para a segunda parte desta emissão Super Estação. 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
0: São estes alguns dos temas que vamos desenvolver no desporto da Estação Diária. O Académico de Viseu foi a Espanha empatar a 2 gols com o Celta de Vigo antes de arrumar no fim de semana ao torneio de verão da Póvoa do Varzim. A Associação de Futebol Viseu realizou o sorteio do calendário da Divisão de Honra, competição que arranca no dia 13 de setembro e vai terminar no dia 9 de maio de 2027. O Globos Piloto de Viseu está por estes dias no Rally da Madeira com o Hyundai i20 N Rally 2 para a 5ª prova do Campeonato de Portugal de Rallys, que vai terminar sábado 1 de agosto. O avançado Tomané está de regresso ao Tondela com contrato até junho de 2028. Agora é só ficarem atentos ao desenvolvimento destes e outros temas no desporto da Estação Diária. 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
5: A Associação de Futebol de Viseu já realizou o sorteio do calendário da Divisão de Honra, competição que vai arrancar a 13 de setembro e terminar a 9 de maio de 2027. Divisão de Honra, que mantém 16 equipas, vão jogar entre si a duas voltas, num total de 30 jornadas. Na abertura do campeonato, os jogos são os seguintes: Lamelas, Campia, Val de Açores, Sátão, Rezende, Nes Pereira, Mangualde, Sporting de Lamego, Moimenta da Beira, Carregal do Sal, Nelas, Penalva do Castelo, Oliveira de Frade, Sampedrense e Carvalhais, Atlético de Molelos. O Globes, piloto de Viseu, está por estes dias do Rally da Madeira para competir na 5ª prova do Campeonato de Portugal de Rallys, que vai terminar sábado. O piloto viziense, que em 2025 terminou o Rally na 5ª posição, mostra-se confiante para a mítica prova madeirense depois das melhorias introduzidas do carro para este ano e parte com o objetivo de lutar pelo pódio. O Globes chega à Madeira no 14º lugar do Campeonato de Portugal de Rallys com 10 pontos, depois de ter desistido na prova de abertura, o Rally de Terras da Boboreira, e não participar no Rally de Castelo Branco. Somou 8 pontos no Rally de Portugal, mais 2 no Rally de Lisboa. O Rally da Madeira conta este ano com um total de 86 pilotos inscritos. É uma prova com 15 classificativas contra o cronómetro. O avançado Tomané está de regresso ao Tondela e com contrato até junho de 2028. O jogador de 33 anos, que já representou o clube em 69 jogos e marcou 23 golos, acredita que o lugar do Tondela é na Primeira Liga. Tomané reencontra agora em Tondela, 7 anos depois, Ricardo Costa, antigo colega da equipa, agora nas funções de treinador. Tomané já trabalha às ordens de Ricardo Costa, é o 10º reforço depois dos guarda-redes Carlão e Rúlio Garcia e ainda de Carraça, Farru, Bruno Almeida, Zé Ricardo, Gaston Overo, João Marcos e Richarlison. O guarda-redes viziense Diogo Ferreira renovou o contrato com o Benfica por mais 5 temporadas, ficando ligado ao clube encarnado até 2031. Jovem de 19 anos, que iniciou a formação no Académico de Viseu e também representou o Penalva de Castelo e o Lusitano de Vilminhos, chegou ao Benfica em 2019 e desde então conquistou um Campeonato Nacional de Juvenis, um Nacional de Júniores e a Taça Revelação. Integrado no plantel principal desde a época passada, o guarda-redes estreou-se no Estádio da Luz a 24 de julho, num jogo particular frente ao Belenenses. Soma 44 internacionalizações pelas seleções jovens de Portugal, desde o sub-15 até os sub-21.
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3: 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Previsão do estado do tempo para as próximas 24 horas. O Instituto Português do Mar e da Atmosfera está a prever para o Distrito de Viseu céu pouco nublado ao limpo, com vento fraco, superando fraco a moderado nas terras altas do norte e centro do país. O IPMA está ainda a prever uma pequena descida da temperatura, com o mercúrio dos termómetros a chegar aos 29 graus de máxima e a mínima a registrar valores perto dos 15 graus no Distrito de Viseu.
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0: Segunda hora desta emissão, Superestação, Malha Pista de Aça, no melhor alto do FM, é uma das faixas que nos próximos minutos te vai fazer mexer. Pista de Aça, não perder em 96.8. Até já. 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
1: Ora, estamos nós para voltarmos aos clássicos da estação. Durante esta hora, divulgamos algumas das melhores faixas que se destacaram na época. 908 FM, para fixares no teu rádio. 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
1: Cumprimos mais uma hora de emissão. Está aí a altura de revelarmos os principais títulos do Diário da Estação. Contem connosco na próxima hora. Não percam as notícias. Prometemos regressar em força. Fiquem bem.
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1: 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São estas algumas das notícias que vamos destacar na edição do dia do Diário da Estação. O Governo vai alargar a proibição dos smartphones nas escolas aos alunos do 7º ao 9º ano através de uma alteração ao Estatuto do Aluno aprovada em Conselho de Ministros. O Secretário de Estado do Turismo, Pedro Machado, inaugurou o Pombeira Adventure Park em Castro Daire. O Rally Constálica volta a 29 e 30 de agosto com a 14ª edição a percorrer as estradas de Castro Daire, Oliveira de Frades e Vouzela. A primeira divisão distrital de Viseu tem esta época um novo formato com 12 equipas divididas em duas fases. Agora é só ficarem atentos ao desenvolvimento destes e outros temas no Diário da Estação.
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2: 11 horas.
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3: O secretário de Estado do Turismo, Pedro Machado, inaugurou o Pombeira Adventure Park em Castro Daire. Foi ainda assinado com o município o contrato de financiamento para a valorização e requalificação do Penedo de Lamas. Os dois projetos representam um investimento global superior a 1 milhão de euros, apoiados pela CCDR Centro, Adrimag e também o Turismo de Portugal. O objetivo é reforçar e diversificar a oferta turística do concelho de Castro Daire. O Pombeira Adventure Park disponibiliza atividades ligadas à natureza, como canoeing, via ferrata e percursos pedestres, além de um mirador suspenso sobre a cascata da Pombeira. Já a intervenção no Penedo de Lamas pretende valorizar outro dos pontos de interesse natural de Castro Daire, reforçando a estratégia do município na promoção do turismo de natureza. O Governo vai alargar a proibição do uso de smartphones nas escolas aos alunos do 7º ao 9º ano, através de uma alteração ao Estatuto do Aluno, que foi aprovada em Conselho de Ministros. A medida entra em vigor a 1 de janeiro de 2027, após um período de adaptação durante o primeiro período do próximo ano letivo. Atualmente, a proibição aplica-se aos alunos do 1º ao 5º ano, mantendo-se exceções como situações de saúde devidamente comprovadas. Segundo o Ministro da Educação, Fernando Alexandre, a decisão baseia-se em estudos e na experiência das escolas que apontam para um aumento da socialização e uma redução da indisciplina nos estabelecimentos onde os telemóveis não são permitidos. No último ano letivo, mais de metade das escolas com terceiro ciclo já tinha adotado a proibição por iniciativa própria. O Governo defende que a medida acompanha a tendência internacional se pretende criar melhores condições para a aprendizagem e o desenvolvimento dos alunos, estando prevista a contratação de mais psicólogos e outras medidas de apoio às escolas. A primeira divisão distrital de futebol de Viseu tem este ano um novo formato, com 12 equipas divididas em duas fases. A primeira junta todas as equipas a duas voltas, em 22 jornadas, entre 13 de setembro e 14 de março de 2027. Os 6 primeiros seguem depois para a fase de subida e os 6 últimos para a de manutenção. Na segunda fase, entre 21 de março e 30 de maio de 2027, as duas séries voltam a jogar a duas voltas, em 10 jornadas, mantendo os pontos da primeira fase. Cada equipa joga assim 32 jornadas na temporada. Da fase de subida serão promovidos os 2 primeiros à divisão de honra, sendo vencedor o campeão distrital. Da fase de manutenção descem os 2 últimos à segunda divisão distrital. Estes números podem aumentar-se consoante vagas exigidas nas divisões superiores, influenciadas pelas prestações de Sinfãs, Castro Daire e Mortágua no Campeonato de Portugal. O Rally Constólica volta a 29 e 30 de agosto, com a 14ª edição a percorrer estradas de Castro Daire, Oliveira de Frades e Vozela. A prova terá 2 especiais urbanas, com destaque para a Noturna de Vozela. O Rally Constólica é a 5ª prova do Campeonato Centro de Rallys e a 3ª disputada na região de Viseu, depois do Cidade Termal, que abriu o calendário de 2026, e também do Rally Espumante do Dão. Organizado pelo Gondomar Automóvel Sport, com promoção da Promo Lafões, é ainda pontuável para o Campeonato Promo de Rallys, a Taça de Portugal de Rally GT, o Centro de Rallys de 2 Rodas Motrizes, e pelo 2º ano é também uma das 4 provas da Promo Lafões Rally Cup. Toda a informação está atualizada em estaçãodiariajornal.sapo.pt e também no site da Estação Diária Rádio em 968.fm.
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1: 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Previsão do estado do tempo para as próximas 24 horas. O Instituto Português do Mar e da Atmosfera está a prever para o distrito de Viseu céu pouco nublado ao limpo, com vento fraco, superando fraco a moderado nas terras altas do norte e centro do país. O IPMA está ainda a prever uma pequena descida da temperatura, com o mercúrio dos termómetros a chegar aos 29 graus de máxima e a mínima a registrar valores perto dos 15 graus no distrito de Viseu.
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0: 10-13, José Alberto Ribeiro. Olá, viva. Está aí mais um início de emissão na Estação Diária. José Alberto Ribeiro, na Estação Diária. Vem aí o melhor som house da estação. Pista de dança, a não perder, em 96.8. 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
1: Olá, estamos de volta. Para abrir esta hora Super Estação, escolhemos Tuga da Estação Supernova. É a malha que divulgamos nos minutos que seguem. www.efitnesshealthclub.pt. 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

0: 19:22. 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
1: 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Para te dar a conhecer as novidades que o mundo da música vai apresentando, escolhemos mais Soltas da Estação, mais uma faixa que iremos destacar na Estação Diária, Estação Oficial de Viseu. Fica bem. 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
0: Praticamente a terminarmos a primeira das duas meias horas desta emissão Superestação, para quem está atento à informação de caráter desportivo, vê aí os destaques e as notícias atualizadas. Ainda no meio, os comerciais. Fiquem bem, nós voltaremos para a segunda meia hora com muito mais energia. Até já. 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
0: São estes alguns dos temas que vamos desenvolver no desporto da Estação Diária. O Académico de Viseu foi a Espanha empatar a 2 golos com o Celta de Vigo antes de arrumar no fim de semana ao torneio de verão da Póvoa do Varzim. A Associação de Futebol Viseu realizou o sorteio do calendário da Divisão de Honra, competição que arranca no dia 13 de setembro e vai terminar no dia 9 de maio de 2027. O Globes Piloto de Viseu está por estes dias no Rally da Madeira com o Hyundai i20 N Rally 2 para a 5ª prova do Campeonato de Portugal de Rallys, que vai terminar sábado 1 de agosto. O avançado Tomané está de regresso ao Tondela com contrato até junho de 2028. Agora é só ficarem atentos ao desenvolvimento destes e outros temas no desporto da Estação Diária. 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

0: 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Farm Peças, farmácia do automóvel. 11h30, metade da hora, está aí o desporto.
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2: A Associação de Futebol de Viseu já realizou o sorteio do calendário da Divisão de Honra, competição que vai arrancar a 13 de setembro e terminar a 9 de maio de 2027. Divisão de Honra, que mantém 16 equipas, vão jogar entre si a 2 voltas, num total de 30 jornadas. Na abertura do campeonato, os jogos são os seguintes: Lamelas, Campia, Val de Açores, Sátão, Rezende, Nunes Pereira, Mangualde, Sporting de Lamego, Moimenta da Beira, Carregal do Sal, Nelas, Penalva do Castelo, Oliveira de Frade, Sampedrense e Carvalhais, Atlético de Molelos. Hugo Lopes, piloto de Viseu, está por estes dias no Rally da Madeira para competir na 5ª prova do Campeonato de Portugal de Rallys, que vai terminar sábado. O piloto viziense, que em 2025 terminou o rally na 5ª posição, mostra-se confiante para a mítica prova madeirense depois das melhorias introduzidas do carro para este ano e parte com o objetivo de lutar pelo pódio. O Lopes chega à Madeira no 14º lugar do Campeonato de Portugal de Rallys com 10 pontos, depois de ter desistido na prova de abertura, o Rally de Terras da Bolboreira, e não participar no Rally de Castelo Branco. Somou 8 pontos no Rally de Portugal, mais 2 no Rally de Lisboa. O Rally da Madeira conta este ano com um total de 86 pilotos inscritos. É uma prova com 15 classificativas contra o cronómetro. O avançado Tomané está de regresso ao Tondela e com contrato até junho de 2028. O jogador de 33 anos, que já representou o clube em 69 jogos e marcou 23 golos, acredita que o lugar do Tondela é na Primeira Liga. Tomané reencontra agora em Tondela, 7 anos depois, Ricardo Costa, antigo colega da equipa, agora nas funções de treinador. Tomané já trabalha às ordens de Ricardo Costa, é o 10º reforço depois dos guarda-redes Carlão e Rúlio Garcia e ainda de Carraça, Farru, Bruno Almeida, Zé Ricardo, Gaston Overo, João Marcos e Richarlison. O guarda-redes viziense Diogo Ferreira renovou o contrato com o Benfica por mais 5 temporadas, ficando ligado ao clube encarnado até 2031. O jovem de 19 anos, que iniciou a formação do Académico de Viseu e também representou o Penalva de Castelo e o Lusitano de Vilminhos, chegou ao Benfica em 2019 e desde então conquistou um Campeonato Nacional de Juvenis, um Nacional de Júniores e a Taça Revelação. Integrado no plantel principal desde a época passada, o guarda-redes estreou-se no Estádio da Luz a 24 de julho, num jogo particular frente ao Belenenses. Soma 44 internacionalizações pelas seleções jovens de Portugal, desde o sub-15 até os sub-21.
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3: 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Previsão do estado do tempo para as próximas 24 horas. O Instituto Português do Mar e da Atmosfera está a prever para o distrito de Viseu céu pouco nublado ou limpo, com vento fraco, superando fraco a moderado nas terras altas do norte e centro do país. O IPMA está ainda a prever uma pequena descida da temperatura, com o mercúrio dos termómetros a chegar aos 29 graus de máxima e a mínima a registrar valores perto dos 15 graus no distrito de Viseu.
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0: sim.
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2: Muito bem, durante esta emissão procuramos recuperar alguns dos melhores sons clássicos. Nos próximos minutos, as melhores malhas estão aqui, em 96.8. Fiquem muito bem. 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
1: Estamos de volta para dar por finalizado o último terço da hora. Ainda tempo para ficarmos por dentro dos principais destaques que iremos desenvolver à hora certa no Diário da Estação. Fiquem muito bem.
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1: 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São estas algumas das notícias que vamos destacar na edição do dia do Diário da Estação. O Distrito de Viseu está representado por 14 candidaturas na edição de 2026 da Iniciativa Praia Fluvial do Ano, promovida pelo Dia das Praias Fluviais. A Câmara Municipal de Nelas deu início às obras de requalificação do campo de futebol número 2 do Estádio Municipal, que vai passar a ter o primeiro relvado sintético municipal do concelho. O Rally Constálica volta a 29 e 30 de agosto com a 14ª edição a percorrer estradas de Castro Daire, Oliveira de Frades e Vouzela. Agora é só ficarem atentos ao desenvolvimento destes e outros temas no Diário da Estação.
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6: 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As aulas do ensino secundário vão começar uma semana mais tarde.

0: Os problemas levaram ainda à criação de uma época especial de exames para os alunos do secundário. Foi este cenário que levou os diretores escolares a pedir o adiamento do arranque do ano letivo para os alunos mais velhos. Quanto ao terceiro ciclo, o Ministério ainda não decidiu se o calendário também vai mudar. A Polícia Judiciária deteve o homem com 60 anos, suspeito de ter provocado um incêndio florestal em Ferreiros de Tendais, no concelho de Sinfães. O fogo deflagrou na terça-feira e consumiu cerca de 1,5 hectare de mato, arbustos e pinhal, colocando em risco habitações próximas. De acordo com a PJ, o incêndio só não teve consequências mais graves devido à rápida intervenção de populares e bombeiros. O suspeito vai ser ouvido no tribunal para conhecer as medidas de coação a que vai ficar sujeito. Os alunos que pretendam realizar a época especial dos exames nacionais têm até o final desta sexta-feira para efetuar a inscrição. As provas decorrem entre 3 e 8 de setembro e destinam-se a todos os estudantes elegíveis para a segunda fase dos exames, independentemente de realizarem ou não. Segundo o Ministério da Educação, caso o aluno faça também o exame na segunda fase, será considerada a melhor classificação obtida entre as duas provas. O calendário arranca a 3 de setembro com exames de português, literatura portuguesa e economia. No dia 4 realizam-se história, biologia e geologia. A 7 de setembro as provas de matemática, A e B, matemática aplicada às ciências sociais e filosofia. Enquanto a 8 de setembro estão marcados os exames de física e química, geografia, desenho e inglês. A segunda fase de candidaturas ao ensino superior vai decorrer entre 24 de agosto e 22 de setembro, sendo os resultados divulgados a 30 de setembro. A Câmara de Tondela está a preparar um pacote de medidas para mitigar os efeitos do incêndio que atingiu aldeias da Serra do Caramulo no início de julho. Em conjunto com o investigador da Universidade de Aveiro, Carlos Fonseca, a autarquia pretende aplicar as medidas na União de Freguesias de São João do Monte e Mosteirinho, as mais afetadas pelo incêndio que começou em Torelho, no concelho de Vozela. A autarca Carla Antunes Borges explicou que foi pedido ao especialista um levantamento dos impactos e a apresentação de medidas de mitigação, sublinhando o efeito do fogo na qualidade da água e na erosão das encostas. Está também a ser preparado um estudo para faixas de contenção junto às zonas industriais do Lagedo e Adiça, com aposta em povoamento com espécies autóctones. As estimativas do Conselho de Tondela apontam para 7,5 milhões de euros de prejuízos e cerca de 1.500 hectares consumidos pelas chamas. Atualizamos toda a informação em estaçãodiariajornal.sapo.pt. Notícias também no site da Estação Diária Rádio em 908.fm.
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3: Previsão do estado do tempo para as próximas 24 horas. O Instituto Português do Mar e da Atmosfera está a prever para o distrito de Viseu São pouco nublado ao limpo, com vento fraco, superando fraco a moderado nas terras altas do norte e centro do país. O IPMA está ainda a prever uma pequena descida da temperatura, com mercúrio dos termómetros a chegar aos 29 graus de máxima e a mínima a registrar valores perto dos 15 graus no distrito de Viseu.
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1: 10-13, José Alberto Ribeiro. Muito bem, som de abertura em mais um espaço de emissão na Estação Diária. José Alberto Ribeiro, na Estação Diária. Temos aí mais informação relativa às diferentes bandas que vão rodando na Estação Diária, de segunda a domingo.
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2: Ora, estamos nós para vos dar as boas-vindas para mais uma hora Superestação, a estação diária com o som português. Escutamos Tema Tuga, som nacional em 96.8. 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

0: 19:22, Rui Moreira.
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0: 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Estamos de regresso à hora. Temos aí mais informação relativa às diferentes bandas que vão rodando na Estação Diária. Soltas da estação, só para quem está atento ao mercado da música. Até já. 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
1: Ultrapassámos o primeiro quarto de hora. Estamos aí para te dar a conhecer as grandes novidades do dia. Não percam os principais títulos do desporto. Regressaremos logo depois do bloco comercial e das notícias para a segunda meia hora desta emissão. Até já. 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
1: São estes alguns dos temas que vamos desenvolver no desporto da Estação Diária. O Académico de Viseu apresentou o plantel para a época 2026-2027 numa cerimónia inédita na Praça Dom Duarte, que juntou centenas de sócios e adeptos no arranque oficial da temporada do regresso à Primeira Liga 37 anos depois. O Académico de Viseu participa este fim de semana no torneio de verão da Póvoa do Varzim. O Tondela volta a entrar em ação este sábado com a deslocação à Vila do Conde para defrontar o Rio Ave da Primeira Liga em mais um teste de preparação para a nova temporada. O ciclista viziense Gonçalo Filipe Rodrigues vai estrear-se na Volta a Portugal em bicicleta, o principal evento do calendário velocipédico nacional. Agora é só ficarem atentos ao desenvolvimento destes e outros temas no desporto da Estação Diária. 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
6: O Académico de Viseu apresenta o plantel para a nova época numa cerimónia inédita na Praça Dom Duarte e que juntou centenas de sócios e adeptos para o arranque oficial da temporada de regresso à Primeira Liga 37 anos depois. O presidente da SAD, Mariano López, mostrou confiança numa época tranquila e apontou a manutenção como prioridade, apelando ao apoio dos adeptos. Também o treinador Bruno Pinheiro assumiu esse objetivo, garantindo uma equipa unida e competitiva. Já o capitão Luís Silva prometeu o máximo empenho e pediu o apoio dos adeptos ao longo da temporada. O Académico de Viseu participa este fim de semana no Torneio de Verão da Póvoa de Varzim, um quadrangular que arranca com as duas meias-finais no sábado. O Académico defronta o Varzim às 11 da manhã, se mais tarde às 5 da tarde jogam Vitória de Guimarães e Desportivo de Chaves. Quem perder joga no domingo às 11 da manhã, a final do torneio está marcada para as 17. São os derradeiros testes para a equipa orientada por Bruno Pinheiro, que prepara o arranque oficial da temporada, que está marcado para dia 9 de agosto. Vai ser no Estádio da Luz, frente ao Benfica, primeira jornada da Primeira Liga. O Tondela volta a entrar em ação este sábado com uma deslocação à Vila de Conde para defrontar o Rio Ave da Primeira Liga, nem qual que será mais um teste de preparação para a nova temporada. Os Auriverdes chegam a este encontro depois do empate a uma bola frente ao São João de Vez, no jogo que foi disputado no estádio João Cardoso. Até o momento, o Tondela soma 5 jogos de preparação, vitórias sobre Varzim e Académica, empates com o Nacional e São João de Vez e uma derrota com o Faf. Depois do teste com o Rio Ave, o foco passa a estar na estreia oficial na Liga 2. O Tondela recebe o Amarante no estádio João Cardoso no dia 8 de agosto, às 6 da tarde. Vai ser a primeira jornada do campeonato. O ciclista vizense Gonçalo Filipe Rodrigues vai estrear-se na Volta a Portugal em bicicleta, o principal evento do calendário velocipédico nacional. A 87ª edição da prova vai disputar-se entre 5 e 16 de agosto, ligando Porto a Lisboa, ao longo de 1.388 km, distribuídos por um prólogo e 10 etapas. Natural de Viseu, Gonçalo Rodrigues iniciou o percurso competitivo no Viseu 2001, escalando juniores. Com a inexistência de uma equipa sub-23 no concelho, prosseguiu a carreira no segmento da época de Santa Maria da Feira e em 2025 integrou o Óbidos Cycling Team, equipa que vai representar-se na volta. Estas e outras as notícias do desporto que atualizamos em Estação Diária jornal.sapo.pt e também no site da Estação Diária Rádio em 968.fm.
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8: Previsão do estado do tempo para as próximas 24 horas. O Instituto Português do Mar e da Atmosfera está a prever para o distrito de Viseu céu pouco nublado ou limpo com vento fraco, superando fraco a moderado nas terras altas do norte e centro do país. O IPMA está ainda a prever uma pequena descida da temperatura, com o mercúrio dos termómetros a chegar aos 29 graus de máxima e a mínima a registrar valores perto dos 15 graus no distrito de Viseu.
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19: Olá pessoal, bem-vindos ao QI Business Secrets.
18: Ricardo Teixeira, o imparável.
19: Hoje vamos falar sobre prioridades do dia e objetivos anuais. É o que vamos falar já a seguir, por isso estejam por aí.
18: É o fim de semana.
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3: Ultrapassámos a primeira das duas meias horas desta emissão na Estação Diária. Partilhamos contigo o melhor som do FM. Malha House para ouvires nos próximos minutos. Fiquem muito bem.
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1: Super clássicos da estação, para regressarmos a alguns anos atrás, procuramos recuperar grandes músicas na Estação Diária, Estação Oficial de Viseu. Até já. 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
1: Para vos darmos a saber as novidades do Diário da Estação, iremos convidar-vos para estarem atentos aos destaques que iremos ouvir já de seguida. Retomaremos a hora para partilhar o melhor da música em 96.80. Fiquem muito bem.
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1: São estas algumas das notícias que vamos destacar na edição do dia do Diário da Estação. As aulas do ensino secundário vão começar uma semana mais tarde do que estava previsto, arrancando a 21 de setembro, em vez da semana de 11 a 15 de setembro, como estava definido no calendário. A Polícia Judiciária deteve um homem de 60 anos, suspeito de ter provocado um incêndio florestal em Ferreiros de Tendais, no concelho de Sinfães. Os alunos pretendem realizar a época especial dos exames nacionais, têm até ao final desta sexta-feira para efetuar a inscrição. A Câmara de Tondela está a preparar um pacote de medidas para mitigar os efeitos do incêndio que atingiu as aldeias da Serra do Caramulo no início de julho. Agora é só ficarem atentos ao desenvolvimento destes e outros temas no Diário da Estação. 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
3: 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As aulas do ensino secundário vão começar uma semana mais tarde do que estava previsto, arrancando a 21 de setembro, em vez da semana de 11 a 15 de setembro, como estava definido no calendário. O anúncio foi feito pelo Ministro da Educação, Fernando Alexandre. O adiamento é justificado com a sobrecarga dos professores classificadores, resultado de um processo de correção em formato digital que não ocorreu como previsto. Os problemas levaram ainda à criação de uma época especial de exames para os alunos do secundário. Foi este cenário que levou os diretores escolares a pedir o adiamento do arranque do ano letivo para os alunos mais velhos. Quanto ao terceiro ciclo, o Ministro

0: Se os mais graves devido à rápida intervenção de populares e bombeiros, o suspeito vai ser ouvido no tribunal para conhecer as medidas de coação a que vai ficar sujeito. Os alunos que pretendam realizar a época especial dos exames nacionais têm até o final desta sexta-feira para efetuar a inscrição. As provas decorrem entre 3 e 8 de setembro e destinam-se a todos os estudantes elegíveis para a segunda fase dos exames, independentemente de realizarem ou não. Segundo o Ministério da Educação, caso o aluno faça também o exame na segunda fase, será considerada a melhor classificação obtida entre as duas provas. O calendário arranca a 3 de setembro com exames de português, literatura portuguesa e economia. No dia 4 realizam-se história, biologia e geologia. A 7 de setembro as provas de matemática, A e B, matemática aplicada às ciências sociais e filosofia, enquanto a 8 de setembro estão marcados os exames de física e química, geografia, desenho e inglês. A segunda fase de candidaturas ao ensino superior vai decorrer entre 24 de agosto e 22 de setembro, sendo os resultados divulgados a 30 de setembro. A Câmara de Tondela está a preparar um pacote de medidas para mitigar os efeitos do incêndio que atingiu aldeias da Serra do Caramulo no início de julho. Em conjunto com o investigador da Universidade de Aveiro, Carlos Fonseca, a autarquia pretende aplicar as medidas na União de Freguesias de São João do Monte e Mosteirinho, as mais afetadas pelo incêndio que começou em Torelho, no concelho de Vozela. Autarca Carla Antunes Borges explicou que foi pedido ao especialista o levantamento dos impactos e a apresentação de medidas de mitigação, sublinhando o efeito do fogo na qualidade da água e na erosão das encostas. Está também a ser preparado um estudo para faixas de contenção junto às zonas industriais do Lagedo e Adiça, com aposta em povoamento com espécies autóctones. As estimativas do Conselho de Tondela apontam para 7,5 milhões de euros de prejuízos e cerca de 1.500 hectares consumidos pelas chamas. Atualizamos toda a informação em estaçãodiariajornal.sapo.pt. Notícias também no site da Estação Diária Rádio em 908.fm.
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2: 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Previsão do estado do tempo para as próximas 24 horas. O Instituto Português do Mar e da Atmosfera está a prever para o distrito de Viseu céu pouco nublado ao limpo, com vento fraco, superando fraco a moderado nas terras altas do norte e centro do país. O IPMA está ainda a prever uma pequena descida da temperatura, com o mercúrio dos termómetros a chegar aos 29 graus de máxima e a mínima a registrar valores perto dos 15 graus no distrito de Viseu.
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0: Primeiros minutos desta emissão Superestação na Estação Oficial Viseu. Som de abertura na antena da Estação Diária 96.8. Abrimos com som português e para ouvires com a máxima atenção, veio uma supernova. Fica por aí, até já.
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0: 7-10, Carlos Manuel Costa. Para já deixámos o som nacional abrir a hora. Vamos seguir em frente com mais um tema em destaque. Carlos Manuel Costa, na Estação Diária. 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
1: Estás na Estação Diária e estás muito bem, com a redação a chamar a atenção, que vem aí a informação do desporto. Só para quem quer estar por dentro do mundo desportivo. Não percas, porque já a seguir regresso com mais música sem parar.
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5: São estes alguns dos temas que vamos desenvolver no Desporto da Estação Diária. O Académico de Viseu apresentou o plantel para a época 2026-2027 numa cerimónia inédita na Praça Dom Duarte, que juntou centenas de sócios e adeptos no arranque oficial da temporada do regresso à Primeira Liga 37 anos depois. O Académico de Viseu participa este fim de semana no Torneio de Verão da Póvoa do Varzim. O Tondela volta a entrar em ação este sábado com uma deslocação à Vila do Conde para defrontar o Rio Ave da Primeira Liga em mais um teste de preparação para a nova temporada. O ciclista viziense Gonçalo Filipe Rodrigues vai estrear-se na Volta a Portugal em bicicleta, o principal evento do calendário velocipédico nacional. Agora é só ficarem atentos ao desenvolvimento destes e outros temas no Desporto da Estação Diária.
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6: O Académico de Viseu apresenta o plantel para a nova época numa cerimónia inédita na Praça Dom Duarte e que juntou centenas de sócios e adeptos para o arranque oficial da temporada de regresso à Primeira Liga 37 anos depois. O presidente da SAD, Mariano López, mostrou confiança numa época tranquila e apontou a manutenção como prioridade, apelando ao apoio dos adeptos. Também o treinador Bruno Pinheiro assumiu esse objetivo, garantindo uma equipa unida e competitiva. Já o capitão Luís Silva prometeu o máximo empenho e pediu o apoio dos adeptos ao longo da temporada. O Académico de Viseu participa este fim de semana no torneio de verão da Póvoa de Varzim, um quadrangular que arranca com as duas meias-finais no sábado. O Académico defronta o Varzim às 11 da manhã, se mais tarde às 5 da tarde jogam Vitória de Guimarães e Desportivo de Chaves. Quem perder joga no domingo às 11 da manhã, a final do torneio está marcada para as 17. São os derradeiros testes para a equipa orientada por Bruno Pinheiro, que prepara o arranque oficial da temporada, que está marcado para dia 9 de agosto. Vai ser no Estádio da Luz, frente ao Benfica, primeira jornada da Primeira Liga. O Tondela volta a entrar em ação este sábado com uma deslocação à Vila de Conde para defrontar o Rio Ave da Primeira Liga, naquele que será mais um teste de preparação para a nova temporada. Os auriverdes chegam a este encontro depois do empate a uma bola frente ao São João de Ver, no jogo que foi disputado no estádio João Cardoso. Até o momento, o Tondela soma 5 jogos de preparação, vitórias sobre Varzim e Académica, empates com o Nacional e São João de Ver e uma derrota com o Faf. Depois do teste com o Rio Ave, o foco passa a estar na estreia oficial na Liga 2. O Tondela recebe o Amarante no estádio João Cardoso no dia 8 de agosto, às 6 da tarde, vai ser a primeira jornada do campeonato. O ciclista vizense Gonçalo Filipe Rodrigues vai estrear-se na Volta a Portugal em bicicleta, o principal evento do calendário velocipédico nacional. A 87ª edição da prova vai disputar-se entre 5 e 16 de agosto, ligando Porto a Lisboa, ao longo de 1.388 km, distribuídos por um prólogo e 10 etapas. Natural de Viseu, Gonçalo Rodrigues iniciou o percurso competitivo no Viseu 2001, escalão de juniores. Com a inexistência de uma equipa sub-23 no concelho, prosseguiu a carreira no segmento da época de Santa Maria da Feira e em 2025 integrou o Óbidos Cycling Team, equipa que vai representar-se na volta. Estas e outras as notícias do desporto que atualizamos em estaçãodiariajornal.sapo.pt e também no site da Estação Diária Rádio em 968.fm.
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8: Previsão do estado do tempo para as próximas 24 horas. O Instituto Português do Mar e da Atmosfera está a prever para o Distrito de Viseu São pouco mudado ao limpo, com vento fraco, superando fraco a moderado nas terras altas do norte e centro do país. O IPMA está ainda a prever uma pequena descida da temperatura, com o mercúrio dos termómetros a chegar aos 29 graus de máxima e a mínima a registrar valores perto dos 15 graus no Distrito de Viseu.
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3: Mais um grande São House na Estação Diária. Sabemos que os grandes apreciadores do House e eletrónica agradecem. Para já, fica aí com uma pequena amostra daquilo que temos preparado para mais logo. Antena 9680.
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0: 16-19, Ângela Faria da Cunha.
1: Ora, aqui estamos nós para vos dar as boas-vindas para mais uma hora Superestação.
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1: Estamos quase em cima da hora para dar lugar à informação que de meia em meia hora está aqui na Estação Diária. Fazemos uma pequena pausa na música para regressar logo a seguir aos comerciais. Fica por aí, até já.
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2: 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São estas algumas das notícias que vamos destacar na edição do dia do Diário da Estação. As aulas do ensino secundário vão começar uma semana mais tarde do que estava previsto, arrancando a 21 de setembro, em vez da semana de 11 a 15 de setembro, como estava definido no calendário. A Polícia Judiciária deteve um homem de 60 anos, suspeito de ter provocado um incêndio florestal em Ferreiros de Tendais, no concelho de Simfães. Os alunos pretendem realizar a época especial dos exames nacionais, têm até ao final desta sexta-feira para efetuar a inscrição. A Câmara de Tondela está a preparar um pacote de medidas para mitigar os efeitos do incêndio que atingiu as aldeias da Serra do Caramulo no início de julho. Agora é só ficarem atentos ao desenvolvimento destes e outros temas no Diário da Estação.
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3: Duas horas.
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4: 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As aulas do ensino secundário vão começar uma semana mais tarde do que estava previsto, arrancando a 21 de setembro, em vez da semana de 11 a 15 de setembro, como estava definido no calendário. O anúncio foi feito pelo Ministro da Educação, Fernando Alexandre. O adiamento é justificado com a sobrecarga dos professores classificadores, resultado de um processo de correção em formato digital que não ocorreu como previsto. Os problemas levaram ainda à criação de uma época especial de exames para os alunos do secundário. Foi este cenário que levou os diretores escolares a pedir o adiamento do arranque do ano letivo para os alunos mais velhos. Quanto ao terceiro ciclo, o Ministério ainda não decidiu se o calendário também vai mudar. A Polícia Judiciária deteve o homem com 60 anos, suspeito de ter provocado um incêndio florestal em Ferreiros de Tendais, no concelho de Sinfães. O fogo deflagrou na terça-feira e consumiu cerca de 1,5 hectare de mato, arbustos e pinhal, colocando em risco habitações próximas. De acordo com a PJ, o incêndio só não teve consequências mais graves devido à rápida intervenção.

0: Há 3 de setembro, com exames de português, literatura portuguesa e economia. No dia 4, realizam-se história, biologia e geologia. A 7 de setembro, as provas de matemática, A e B, matemática aplicada às ciências sociais e filosofia. Enquanto, a 8 de setembro, estão marcados os exames de física e química, geografia, desenho e inglês. A segunda fase de candidaturas ao ensino superior vai decorrer entre 24 de agosto e 22 de setembro, sendo os resultados divulgados a 30 de setembro. A Câmara de Tondela está a preparar um pacote de medidas para mitigar os efeitos do incêndio que atingiu aldeias da Serra do Caramulo no início de julho. Em conjunto com o investigador da Universidade de Aveiro, Carlos Fonseca, a autarquia pretende aplicar as medidas na União de Freguesias de São João do Monte e Mosteirinho, as mais afetadas pelo incêndio que começou em Torelho, no concelho de Vozela. O autarca Carla Antunes Borges explicou que foi pedido ao especialista um levantamento dos impactos e a apresentação de medidas de mitigação, sublinhando o efeito do fogo na qualidade da água e na erosão das encostas. Está também a ser preparado um estudo para faixas de contenção junto às zonas industriais do Lagedo e Adiça, com aposta em povoamento com espécies autóctones. As estimativas do Conselho de Tondela apontam para 7 milhões e meio de euros de prejuízos e cerca de 1.500 hectares consumidos pelas chamas. Atualizamos toda a informação em estação diária jornal.sapo.pt, notícias também no site da Estação Diária Rádio em 908.fm.
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2: 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Previsão do estado do tempo para as próximas 24 horas. O Instituto Português do Mar e da Atmosfera está a prever para o distrito de Viseu céu pouco nublado ao limpo, com vento fraco, superando fraco a moderado nas terras altas do norte e centro do país. O IPMA está ainda a prever uma pequena descida da temperatura, com o mercúrio dos termómetros a chegar aos 29 graus de máxima e a mínima a registrar valores perto dos 15 graus no distrito de Viseu.
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3: Estes são os primeiros minutos desta emissão Superestação na Estação Diária. Abrimos com som nacional e já a seguir fica com uma supernova para ouvir com muita atenção.
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1: Regressa à informação desportiva na Estação Diária. Já daqui a pouco as notícias em primeira mão na Estação Oficial Viseu. É o desporto na Estação Diária para logo a seguir voltarmos à música sem parar. Aqui na Estação Diária.
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2: 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São estes alguns dos temas que vamos desenvolver no desporto da Estação Diária. O Académico de Viseu apresentou o plantel para a época 2026-2027 numa cerimónia inédita na Praça Dom Duarte, que juntou centenas de sócios e adeptos no arranque oficial da temporada do regresso à Primeira Liga 37 anos depois. O Académico de Viseu participa este fim de semana no torneio de verão da Póvoa do Varzim. O Tondela volta a entrar em ação este sábado com deslocação à Vila do Conde para defrontar o Rio Ave da Primeira Liga em mais um teste de preparação para a nova temporada. O ciclista viziense Gonçalo Filipe Rodrigues vai estrear-se na Volta a Portugal em bicicleta, o principal evento do calendário velocipédico nacional. Agora é só ficarem atentos ao desenvolvimento destes e outros temas no desporto da Estação Diária. 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
4: O Académico de Viseu apresentou o plantel para a nova época numa cerimónia inédita na Praça Dom Duarte e que juntou centenas de sócios e adeptos para o arranque oficial da temporada de regresso à Primeira Liga 37 anos depois. O presidente da SAD, Mariano López, mostrou confiança numa época tranquila e apontou a manutenção como prioridade, apelando ao apoio dos adeptos. Também o treinador Bruno Pinheiro assumiu esse objetivo, garantindo uma equipa unida e competitiva. Já o capitão Luís Silva prometeu o máximo empenho e pediu o apoio dos adeptos ao longo da temporada. O Académico de Viseu participa este fim de semana no torneio de verão da Póvoa de Varzim, um quadrangular que arranca com as duas meias finais. No sábado, o Académico defronta o Varzim às 11 da manhã, se mais tarde às 5 da tarde jogam Vitória de Guimarães e Desportivo de Chaves. Quem perder joga no domingo às 11 da manhã, a final do torneio está marcada para as 17. São os derradeiros testes para a equipa orientada por Bruno Pinheiro, que prepara o arranque oficial da temporada, que está marcado para dia 9 de agosto. Vai ser no Estádio da Luz, frente ao Benfica, primeira jornada da Primeira Liga. O Tondela volta a entrar em ação este sábado, com uma deslocação à Vila de Conde para defrontar o Rio Ave da Primeira Liga, em que será mais um teste de preparação para a nova temporada. Os auriverdes chegam a este encontro depois do empate a uma bola frente ao São João de Vez, no jogo que foi disputado no estádio João Cardoso. Até o momento, o Tondela soma 5 jogos de preparação, vitórias sobre Varzim e Académica, empates com o Nacional e São João de Vez e uma derrota com o Faf. Depois do teste com o Rio Ave, o foco passa a estar na estreia oficial na Liga 2. O Tondela recebe o Amarante no estádio João Cardoso no dia 8 de agosto, às 6 da tarde. Vai ser a primeira jornada do campeonato. O ciclista viziense Gonçalo Filipe Rodrigues vai estrear-se na Volta a Portugal em bicicleta, o principal evento do calendário velocipédico nacional. A 87ª edição da prova vai disputar-se entre 5 e 16 de agosto, ligando Porto a Lisboa, ao longo de 1.388 km distribuídos por um prólogo e 10 etapas. Natural de Viseu, Gonçalo Rodrigues iniciou o percurso competitivo no Viseu 2001, escalado de juniores. Com a inexistência de uma equipa sub-23 no concelho, prosseguiu a carreira no segmento da época de Santa Maria da Feira e em 2025 integrou o Óbidos Cycling Team, equipa que vai representar-se na volta. Estas e outras as notícias do desporto que atualizamos em estaçãodiariajornal.sapo.pt e também no site da Estação Diária Rádio em 968.fm.
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5: Previsão do estado do tempo para as próximas 24 horas. O Instituto Português do Mar e da Atmosfera está a prever para o distrito de Viseu céu pouco nublado ou limpo com vento fraco, superando fraco a moderado nas terras altas do norte e centro do país. O IPMA está ainda a prever uma pequena descida da temperatura, com o mercúrio dos termómetros a chegar aos 29 graus de máxima e a mínima a registrar valores perto dos 15 graus no distrito de Viseu.
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16: Olá pessoal, bem-vindos ao QI Business Secrets.
15: Ricardo Teixeira, o imparável.
16: Hoje vamos falar de um tema bastante sensível. Vamos falar da nossa relação com o Estado.
15: É o fim de semana.
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1: Vem aí a informação atualizada na Estação Diária, com o Diário da Estação. São as notícias em destaque em 96.8. 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
2: 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São estas algumas das notícias que vamos destacar na edição do dia do Diário da Estação. As aulas do ensino secundário vão começar uma semana mais tarde do que estava previsto, arrancando a 21 de setembro, em vez da semana de 11 a 15 de setembro, como estava definido no calendário. A Polícia Judiciária deteve um homem de 60 anos, suspeito de ter provocado um incêndio florestal em Ferreiros de Tendais, no concelho de Sinfães. Os alunos pretendem realizar a época especial dos exames nacionais, têm até ao final desta sexta-feira para efetuar a inscrição. A Câmara de Tondela está a preparar um pacote de medidas para mitigar os efeitos do incêndio que atingiu as aldeias da Serra do Caramulo no início de julho. Agora é só ficarem atentos ao desenvolvimento destes e outros temas no Diário da Estação. 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
3: 3 horas.
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6: 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As aulas do ensino secundário vão começar uma semana mais tarde do que estava previsto, arrancando a 21 de setembro, em vez da semana de 11 a 15 de setembro, como estava definido no calendário. O anúncio foi feito pelo Ministro da Educação, Fernando Alexandre. O adiamento é justificado com a sobrecarga dos professores classificadores, resultado de um processo de correção em formato digital que não ocorreu como previsto. Os problemas levaram ainda à criação de uma época especial de exames para os alunos do secundário. Foi este cenário que levou os diretores escolares a pedir o adiamento do arranque do ano letivo para os alunos mais velhos. Quanto ao terceiro ciclo, o Ministério ainda não decidiu se o calendário também vai mudar. A Polícia Judiciária deteve um homem com 60 anos, suspeito de ter provocado um incêndio florestal em Ferreiros de Tendais, no concelho de Sinfães. O fogo deflagrou na terça-feira e consumiu cerca de 1,5 hectare de mato, arbustos e pinhal, colocando em risco habitações próximas. De acordo com a PJ, o incêndio só não teve consequências mais graves devido à rápida intervenção de populares e bombeiros. O suspeito vai ser ouvido no tribunal para conhecer as medidas de coação a que vai ficar sujeito. Os alunos que pretendam realizar a época especial dos exames nacionais têm até o final desta sexta-feira para efetuar a inscrição. As provas decorrem entre 3 e 8 de setembro e destinam-se a todos os estudantes elegíveis para a segunda fase dos exames, independentemente de a realizarem ou não. Segundo o Ministério da Educação, caso o aluno faça também o exame na segunda fase, será considerada a melhor classificação obtida entre as duas provas. O calendário arranca a 3 de setembro.

0: conjunto com o investigador da Universidade de Aveiro, Carlos Fonseca, a autarquia pretende aplicar as medidas na União de Freguesias de São João do Monte e Mosteirinho, as mais afetadas pelo incêndio que começou em Torelho, no concelho de Vozela. A autarca Carla Antunes Borges explicou que foi pedido ao especialista um levantamento dos impactos e a apresentação de medidas de mitigação, sublinhando o efeito do fogo na qualidade da água e na erosão das encostas. Está também a ser preparado um estudo para faixas de contenção junto às zonas industriais do Lagedo e Adiça, com aposta em povoamento com espécies autóctones. As estimativas do Conselho de Tondela apontam para 7,5 milhões de euros de prejuízos e cerca de 1.500 hectares consumidos pelas chamas. 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
2: 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Previsão do estado do tempo para as próximas 24 horas. O Instituto Português do Mar e da Atmosfera está a prever para o distrito de Viseu céu pouco nublado ou limpo com vento fraco, soprando fraco a moderado nas terras altas do norte e centro do país. O IPMA está ainda a prever uma pequena descida da temperatura, com o mercúrio dos termómetros a chegar aos 29 graus de máxima e a mínima a registrar valores perto dos 15 graus no distrito de Viseu.
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3: Bem-vindo ao 96.8, som de abertura na estação diária para mais Superestação. E já de seguida voltamos à música com uma supernova. Eu volto já a seguir, até já.
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1: Está na altura de fazermos mais uma pequena pausa na playlist da Estação Diária. Em muito pouco tempo, ficamos por dentro do que mais importante vai acontecendo no universo do desporto. Vem aí o desporto em 96.8. 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
5: São estes alguns dos temas que vamos desenvolver no desporto da Estação Diária. O Académico de Viseu apresentou o plantel para a época 2026-2027 numa cerimónia inédita na Praça Dom Duarte, que juntou centenas de sócios e adeptos no arranque oficial da temporada do regresso à Primeira Liga 37 anos depois. O Académico de Viseu participa este fim de semana no torneio de verão da Póvoa do Varzim. O Tondela volta a entrar em ação este sábado com uma deslocação à Vila do Conde para defrontar o Rio Ave da Primeira Liga em mais um teste de preparação para a nova temporada. O ciclista viziense Gonçalo Filipe Rodrigues vai estrear-se na Volta a Portugal em bicicleta, o principal evento do calendário velocipédico nacional. Agora é só ficarem atentos ao desenvolvimento destes e outros temas no desporto da Estação Diária.
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4: O Académico de Viseu apresenta o plantel para a nova época numa cerimónia inédita na Praça Dom Duarte e que juntou centenas de sócios e adeptos para o arranque oficial da temporada de regresso à Primeira Liga 37 anos depois. O presidente da SAD, Mariano López, mostrou confiança numa época tranquila e apontou a manutenção como prioridade, apelando ao apoio dos adeptos. Também o treinador Bruno Pinheiro assumiu esse objetivo, garantindo uma equipa unida e competitiva. Já o capitão Luís Silva prometeu o máximo empenho e pediu o apoio dos adeptos ao longo da temporada. O Académico de Viseu participa este fim de semana no torneio de verão da Póvoa de Varzim, um quadrangular que arranca com as duas meias finais. No sábado, o Académico defronta o Varzim às 11 da manhã, se mais tarde às 5 da tarde jogam Vitória de Guimarães e Desportivo de Chaves. Quem perder joga no domingo às 11 da manhã, a final do torneio está marcada para as 17. São os derradeiros testes para a equipa orientada por Bruno Pinheiro, que prepara o arranque oficial da temporada, que está marcado para dia 9 de agosto. Vai ser no Estádio da Luz, frente ao Benfica, primeira jornada da Primeira Liga. O Tondela volta a entrar em ação este sábado com uma deslocação à Vila de Conde para defrontar o Rio Ave da Primeira Liga, em qual será mais um teste de preparação para a nova temporada. Os Auriverdes chegam a este encontro depois do empate a uma bola frente ao São João de Vez, no jogo que foi disputado no estádio João Cardoso. Até o momento, o Tondela soma 5 jogos de preparação, vitórias sobre Varzim e Académica, empates com o Nacional e São João de Vez e uma derrota com o Faf. Depois do teste com o Rio Ave, o foco passa a estar na estreia oficial na Liga 2. O Tondela recebe o Amarante no estádio João Cardoso no dia 8 de agosto, às 6 da tarde, vai ser a primeira jornada do campeonato. O ciclista vizense Gonçalo Filipe Rodrigues vai estrear-se na Volta a Portugal em bicicleta, o principal evento do calendário velocipédico nacional. A 87ª edição da prova vai disputar-se entre 5 e 16 de agosto, ligando Porto a Lisboa, ao longo de 1.388 km distribuídos por um prólogo e 10 etapas. Natural de Viseu, Gonçalo Rodrigues iniciou o percurso competitivo no Viseu 2001, escalado de juniores. Com a inexistência de uma equipa sub-23 no concelho, prosseguiu a carreira no segmento da época de Santa Maria da Feira e em 2025 integrou o Óbidos Cycling Team, equipa que vai representar-se na volta. Estas e outras as notícias do desporto que atualizamos em estaçãodiariajornal.sapo.pt e também no site da Estação Diária Rádio em 968.fm.
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6: Previsão do estado do tempo para as próximas 24 horas. O Instituto Português do Mar e da Atmosfera está a prever para o distrito de Viseu São pouco mudado ao limpo, com vento fraco, superando fraco a moderado nas terras altas do norte e centro do país. O IPMA está ainda a prever uma pequena descida da temperatura, com o mercúrio dos termómetros a chegar aos 29 graus de máxima e a mínima a registrar valores perto dos 15 graus no distrito de Viseu.
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0: 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Carlos Manuel Costa, na estação diária. Porque estamos quase no meio da hora, daqui a pouco vamos passar em revista à informação desportiva atualizada na estação diária. 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
1: Vamos fazer uma pequena pausa na música e logo a seguir temos o Diário da Estação. As notícias em destaque em 96.8. Já a seguir, fica bem ligado.
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2: 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São estas algumas das notícias que vamos destacar na edição do dia do Diário da Estação. As aulas do ensino secundário vão começar uma semana mais tarde do que estava previsto, arrancando a 21 de setembro, em vez da semana de 11 a 15 de setembro, como estava definido no calendário. A Polícia Judiciária deteve um homem de 60 anos, suspeito de ter provocado um incêndio florestal em Ferreiros de Tendais, no concelho de Simfães. Os alunos pretendem realizar a época especial dos exames nacionais, têm até ao final desta sexta-feira para efetuar a inscrição. A Câmara de Tondela está a preparar um pacote de medidas para mitigar os efeitos do incêndio que atingiu as aldeias da Serra do Caramulo no início de julho. Agora é só ficarem atentos ao desenvolvimento destes e outros temas no Diário da Estação. 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
0: 4 horas. 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
3: 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As aulas do ensino secundário vão começar uma semana mais tarde do que estava previsto, arrancando a 21 de setembro, em vez da semana de 11 a 15 de setembro, como estava definido no calendário. O anúncio foi feito pelo Ministro da Educação, Fernando Alexandre. O adiamento é justificado com a sobrecarga dos professores classificadores, resultado de um processo de correção em formato digital que não ocorreu como previsto. Os problemas levaram ainda à criação de uma época especial de exames para os alunos do secundário. Foi este cenário que levou os diretores escolares a pedir o adiamento do arranque do ano letivo para os alunos mais velhos. Quanto ao terceiro ciclo, o Ministério ainda não decidiu se o calendário também vai mudar. A Polícia Judiciária deteve o homem com 60 anos, suspeito de ter provocado um incêndio florestal em Ferreiros de Tendais, no concelho de Sinfães. O fogo deflagrou na terça-feira e consumiu cerca de 1,5 hectare de mato, arbustos e pinhal, colocando em risco habitações próximas. De acordo com a PJ, o incêndio só não teve consequências mais graves devido à rápida intervenção de populares e bombeiros. O suspeito vai ser ouvido no tribunal para conhecer as medidas de coação a que vai ficar sujeito. Os alunos que pretendam realizar a época especial dos exames nacionais têm até o final desta sexta-feira para efetuar a inscrição. As provas decorrem entre 3 e 8 de setembro e destinam-se a todos os estudantes elegíveis para a segunda fase dos exames, independentemente de realizarem ou não. Segundo o Ministério da Educação, caso o aluno faça também o exame na segunda fase, será considerada a melhor classificação obtida entre as duas provas. O calendário arranca a 3 de setembro com exames de português, literatura portuguesa e economia. No dia 4 realizam-se história, biologia e geologia. A 7 de setembro as provas de matemática, A e B, matemática aplicada às ciências sociais e filosofia, enquanto a 8 de setembro estão marcados os exames de física e química, geografia, desenho e inglês. A segunda fase de candidaturas ao ensino superior vai decorrer entre 24 de agosto e 22 de setembro, sendo os resultados divulgados a 30 de setembro. A Câmara de Tondela está a preparar um pacote de medidas para mitigar os efeitos do incêndio que atingiu aldeias da Serra do Caramulo no início de julho. Em conjunto com o investigador da Universidade de Aveiro, Carlos Fonseca, a autarquia pretende aplicar as medidas na União de Freguesias de São João do Monte e Mosteirinho, as mais afetadas pelo incêndio que começou em Torelho, no concelho de Vozela. A autarca Carla Antunes Borges

0: com aposta em povoamento com espécies autóctones. As estimativas do Conselho de Tondela apontam para 7,5 milhões de euros de prejuízos e cerca de 1.500 hectares consumidos pelas chamas. Atualizamos toda a informação em estaçãodiariajornal.sapo.pt. Notícias também no site da Estação Diária Rádio em 908.fm.
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2: 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Previsão do estado do tempo para as próximas 24 horas. O Instituto Português do Mar e da Atmosfera está a prever para o distrito de Viseu céu pouco nublado ao limpo, com vento fraco, soprando fraco a moderado nas terras altas do norte e centro do país. O IPMA está ainda a prever uma pequena subida das temperaturas, com os corridos tornamos a chegar aos 30 graus de máxima e a mínima a registrar valores perto dos 15 graus no distrito de Viseu.
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14: De regresso à informação na Estação Diária. Já daqui a pouco vem o Diário da Estação, na Estação Oficial de Viseu.
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3: Começa agora mais uma hora de música sem parar na Estação Diária. Bem-vindo! Para começar, ouvimos um tema em português. A seguir tenho preparado para ti uma super nova música acabada de estrear para ouvires com a máxima atenção na tua Estação Diária em 96.8 FM.
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1: Bem-vindo à Estação Diária. Espero que gostes de tudo que preparamos só para ti. Vamos voltar ao que interessa? Ora, escuta as soltas da estação, na Estação Diária.
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1: Está na altura de fazermos mais uma pequena pausa na playlist da Estação Diária. Estamos quase na hora de te informar daquilo que de mais importante está a acontecer em termos de noticiário desportivo. A informação atualizada na antena.
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5: São estes alguns dos temas que vamos desenvolver no desporto da Estação Diária. O Académico de Viseu apresentou o plantel para a época 2026-2027 numa cerimónia inédita na Praça Dom Duarte, que juntou centenas de sócios e adeptos no arranque oficial da temporada do regresso à Primeira Liga 37 anos depois. O Académico de Viseu participa este fim de semana no torneio de verão da Póvoa do Varzim. O Tondela volta a entrar em ação este sábado com a deslocação à Vila do Conde para defrontar o Rio Ave da Primeira Liga em mais um teste de preparação para a nova temporada. O ciclista viziense Gonçalo Filipe Rodrigues vai estrear-se na Volta a Portugal em bicicleta, o principal evento do calendário velocipédico nacional. Agora é só ficarem atentos ao desenvolvimento destes e outros temas no desporto da Estação Diária.
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0: Já a seguir, bloco de informação desportiva às 4:30.
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5: O Académico de Viseu apresenta o plantel para a nova época numa cerimónia inédita na Praça Dom Duarte e que juntou centenas de sócios e adeptos para o arranque oficial da temporada de regresso à Primeira Liga 37 anos depois. O presidente da SAD, Mariano López, mostrou confiança numa época tranquila e apontou a manutenção como prioridade, apelando ao apoio dos adeptos. Também o treinador Bruno Pinheiro assumiu esse objetivo, garantindo uma equipa unida e competitiva. Já o capitão Luís Silva prometeu máximo empenho e pediu o apoio dos adeptos ao longo da temporada. O Académico de Viseu participa este fim de semana no torneio de verão da Póvoa de Varzim, um quadrangular que arranca com as duas meias-finais. No sábado, o Académico defronta o Varzim às 11 da manhã, se mais tarde às 5 da tarde jogam Vitória de Guimarães e Desportivo de Chaves. Quem perder joga no domingo às 11 da manhã. A final do torneio está marcada para as 17. São os derradeiros testes para a equipa orientada por Bruno Pinheiro, que prepara o arranque oficial da temporada, que está marcado para dia 9 de agosto. Vai ser no Estádio da Luz, frente ao Benfica, primeira jornada da Primeira Liga. O Tondela volta a entrar em ação este sábado com uma deslocação à Vila de Conde para defrontar o Rio Ave da Primeira Liga, em qual será mais um teste de preparação para a nova temporada. Os auriverdes chegam a este encontro depois do empate a uma bola frente ao São João de Vez, no jogo que foi disputado no estádio João Cardoso. Até o momento, o Tondela soma 5 jogos de preparação, vitórias sobre Varzim Académica, empates com o Nacional e São João de Vez e uma derrota com o Faf. Depois do teste com o Rio Ave, o foco passa a estar na estreia oficial na Liga 2. O Tondela recebe o Amarante no estádio João Cardoso no dia 8 de agosto, às 6 da tarde. Vai ser a primeira jornada do campeonato. O ciclista vizense Gonçalo Filipe Rodrigues vai estrear-se na Volta a Portugal em bicicleta, o principal evento do calendário velocipédico nacional. A 87ª edição da prova vai disputar-se entre 5 e 16 de agosto, ligando Porto a Lisboa, ao longo de 1.388 km, distribuídos por um prólogo e 10 etapas. Natural de Viseu, Gonçalo Rodrigues iniciou o percurso competitivo no Viseu 2001, escalado juniores. Com a inexistência de uma equipa sub-23 no concelho, prosseguiu a carreira no segmento da época de Santa Maria da Feira e em 2025 integrou o Óbidos Cycling Team, equipa que vai representar-se na volta. Estas e outras as notícias do desporto que atualizamos em Estação Diária jornal.sapo.pt e também no site da Estação Diária Rádio em 968.fm.
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8: Previsão do estado do tempo para as próximas 24 horas. O Instituto Português do Mar e da Atmosfera está a prever para o Distrito de Viseu céu pouco nublado ao limpo, com vento fraco, soprando fraco a moderado nas terras altas do norte e centro do país. O IPMA está ainda a prever uma pequena subida das temperaturas, com os corridos termómetros a chegar aos 30 graus de máxima e a mínima a registrar valores perto dos 15 graus no Distrito de Viseu.
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0: acho que a gente faz parte de um grande teatro. Cada um tem o seu papelzinho e cada um tem o seu coringa gravado, guardado dentro da manguinha aqui, para fazer a sua canastra na hora precisa. Então, na medida em que isso possa ser feito, a gente...
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0: 7-10, Carlos Manuel Costa. Aí estamos para mais uma grande hora de emissão na estação diária. Está já alinhada mais uma super malha em 96,80. Carlos Manuel Costa, na estação diária. Para continuarmos em grande ritmo aqui em 96,80, já a seguir vamos ficar com as ondas da estação que estão a chegar à antena na estação diária, de segunda a domingo.
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2: 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São estas algumas das notícias que vamos destacar na edição do dia do Diário da Estação. As aulas do ensino secundário vão começar uma semana mais tarde do que estava previsto, arrancando a 21 de setembro, em vez da semana de 11 a 15 de setembro, como estava definido no calendário. A Polícia Judiciária deteve um homem de 60 anos, suspeito de ter provocado um incêndio florestal em Ferreiros de Tendais, no concelho de Simfães. Os alunos pretendem realizar a época especial dos exames nacionais, têm até ao final desta sexta-feira para efetuar a inscrição. A Câmara de Tondela está a preparar um pacote de medidas para mitigar os efeitos do incêndio que atingiu as aldeias da Serra do Caramulo no início de julho. Agora é só ficarem atentos ao desenvolvimento destes e outros temas no Diário da Estação.
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5: A Câmara de Tondela está a preparar um pacote de medidas para mitigar os efeitos do incêndio que atingiu aldeias da Serra do Caramulo no início de julho. Em conjunto com o investigador da Universidade de Aveiro, Carlos Fonseca, a autarquia pretende aplicar as medidas na União de Freguesias de São João do Monte e Mosteirinho, as mais afetadas pelo incêndio que começou em Torelho, no concelho de Vozela. Autarca Carla Antunes Borges explicou que foi pedido ao especialista o levantamento dos impactos e a apresentação de medidas de mitigação, sublinhando o efeito do fogo na qualidade da água e na erosão das encostas. Está também a ser preparado um estudo para faixas de contenção junto às zonas industriais do Lagedo e Adiça, com aposta em povoamento com espécies autóctones. As estimativas do Conselho de Tondela apontam para 7,5 milhões de euros de prejuízos e cerca de 1.500 hectares consumidos pelas chamas. O grupo do Povo Isabeira registrou um volume de negócios consolidado de 1.443 milhões de euros no primeiro semestre deste ano, um crescimento de 8% face ao mesmo período do ano passado, o que representa mais de 112 milhões de euros em receitas. Também os lucros antes de juros, impostos, depreciação e amortização aumentaram 14% para 179 milhões de euros, enquanto o resultado líquido subiu 50%, ultrapassou 50 milhões. A carteira de negócios contratualizada cresceu mais de 400 milhões de euros, atingindo 6.525 mil milhões, reforçando a confiança nas perspectivas de crescimento do grupo. A Europa, excluindo Portugal, continua a ser o principal mercado do Grupo Visabeira, seguida do continente americano e do mercado nacional. As aulas do ensino secundário vão começar uma semana mais tarde do que estava previsto, arrancando a 21 de setembro, em vez da semana de 11 a 15 de setembro, como estava definido no calendário. O anúncio foi feito pelo Ministro da Educação, Fernando Alexandre. O adiamento é justificado com a sobrecarga dos professores classificadores, resultado de um processo de correção em formato digital que não ocorreu como previsto. Os problemas levaram ainda à criação de uma época especial de exames para os alunos do secundário. Foi este cenário que levou os diretores escolares a pedir o adiamento do arranque do ano letivo para os alunos mais velhos. Quanto ao terceiro ciclo, o Ministério ainda não decidiu se o calendário também vai mudar. O ciclista viziense Gonçalo Filipe Rodrigues vai estrear-se na Volta a Portugal em bicicleta, o principal evento do calendário velocipédico nacional. A 87ª edição da prova vai disputar-se entre 5 e 16 de agosto, ligando Porto a Lisboa, ao longo de 1.388 km, distribuídos por um prólogo e 10 etapas. Natural de Viseu, Gonçalo Rodrigues iniciou o percurso competitivo no Viseu 2001, escalando juniores. Com a inexistência de uma equipa sub-23 no concelho, prosseguiu a carreira no segmento da época de Santa Maria da Feira e em 2025 integrou o Óbidos Cycling Team, equipa que vai representar-se na volta. 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Notícias também.

0: Viseu, são pouco moderado ao limpo, com vento fraco, soprando fraco a moderado nas terras altas do norte e centro do país. O IPMA está ainda a prever uma pequena subida das temperaturas, com os corridos termómetros a chegar aos 30 graus de máxima e a mínima a registrar valores perto dos 15 graus no distrito de Viseu.
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4: 16:19, Ângela Faria da Cunha.
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0: 19:22. Rui Moreira. 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Abrimos este espaço de emissão em 96.8. 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

0: 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Para que nos próximos minutos possas ficar ligado na Estação Diária Rádio, escolhemos mais um super som que iremos recomendar já de seguida. 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

0: 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Boa tarde. É o desporto na Estação Diária. Prestem atenção aos destaques e ao bloco dos comerciais. Voltaremos de novo à antena para a segunda parte desta emissão Super Estação. Até já.
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1: São estes alguns dos temas que vamos desenvolver no Desporto da Estação Diária. O Académico de Viseu apresentou o plantel para a época 2026-2027 numa cerimónia inédita na Praça Dom Duarte, que juntou centenas de sócios e adeptos no arranque oficial da temporada do regresso à Primeira Liga 37 anos depois. O Académico de Viseu participa este fim de semana no torneio de verão da Póvoa do Varzim. O Tondela volta a entrar em ação este sábado com uma deslocação à Vila do Conde para defrontar o Rio Ave da Primeira Liga em mais um teste de preparação para a nova temporada. O ciclista viziense Gonçalo Filipe Rodrigues vai estrear-se na Volta a Portugal em bicicleta, o principal evento do calendário velocipédico nacional. Agora é só ficarem atentos ao desenvolvimento destes e outros temas no Desporto da Estação Diária. 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
1: O Académico de Viseu apresenta o plantel para a nova época numa cerimónia inédita na Praça Dom Duarte e que juntou centenas de sócios e adeptos para o arranque oficial da temporada de regresso à Primeira Liga 37 anos depois. O presidente da SAD, Mariano López, mostrou confiança numa época tranquila e apontou a manutenção como prioridade, apelando ao apoio dos adeptos. Também o treinador Bruno Pinheiro assumiu esse objetivo, garantindo uma equipa unida e competitiva. Já o capitão Luís Silva prometeu máximo empenho e pediu o apoio dos adeptos ao longo da temporada. O Académico de Viseu participa este fim de semana no torneio de verão da Póvoa de Varzim, um quadrangular que arranca com as duas meias-finais no sábado. O Académico defronta o Varzim às 11 da manhã, se mais tarde às 5 da tarde jogam Vitória de Guimarães e Desportivo de Chaves. Quem perder joga no domingo às 11 da manhã, a final do torneio está marcada para as 17. São os derradeiros testes para a equipa orientada por Bruno Pinheiro, que prepara o arranque oficial da temporada, que está marcado para dia 9 de agosto. Vai ser no Estádio da Luz, frente ao Benfica, primeira jornada da Primeira Liga. O Tondela volta a entrar em ação este sábado com uma deslocação à Vila de Conde para defrontar o Rio Ave da Primeira Liga, nem qual que será mais um teste de preparação para a nova temporada. Os Auriverdes chegam a este encontro depois do empate a uma bola frente ao São João de Ver, no jogo que foi disputado no estádio João Cardoso. Até o momento, o Tondela soma 5 jogos de preparação, vitórias sobre Varzim e Académica, empates com o Nacional e São João de Ver e uma derrota com o Faf. Depois do teste com o Rio Ave, o foco passa a estar na estreia oficial na Liga 2. O Tondela recebe o Amarante no estádio João Cardoso no dia 8 de agosto, às 6 da tarde. Vai ser a primeira jornada do campeonato. O ciclista vizense Gonçalo Filipe Rodrigues vai estrear-se na Volta a Portugal em bicicleta, o principal evento do calendário velocipédico nacional. A 87ª edição da prova vai disputar-se entre 5 e 16 de agosto, ligando Porto a Lisboa, ao longo de 1.388 km, distribuídos por um prólogo e 10 etapas. Natural de Viseu, Gonçalo Rodrigues iniciou o percurso competitivo no Viseu 2001, no escalão de juniores. Com a inexistência de uma equipa sub-23 no concelho, prosseguiu a carreira no segmento da época de Santa Maria da Feira e em 2025 integrou o Óbidos Cycling Team, equipa que vai representar-se na volta. Estas e outras as notícias do desporto que atualizamos em Estação Diária jornal.sapo.pt e também no site da Estação Diária Rádio em 968.fm.
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0: 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Previsão do estado do tempo para as próximas 24 horas. O Instituto Português do Mar e da Atmosfera está a prever para o distrito de Viseu céu pouco nublado ao limpo, com vento fraco, soprando fraco a moderado nas terras altas do norte e centro do país. O IPMA está ainda a prever uma pequena subida das temperaturas, com os corridos tornamos a chegar aos 30 graus de máxima e a mínima a registrar valores perto dos 15 graus no distrito de Viseu.
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0: Estação Diária, boa tarde. Voltámos à música em direção aos superclássicos. Recorda aí a frequência 96.8, ou se preferires, podes ainda seguir-nos no site oficial da Estação Diária, facebook.com/estaçãodiária. Deixa lá o teu like.
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0: Irritação diária. Boa tarde. Estamos de volta para dar por finalizado o último terço da hora. Ainda tempo para ficarmos por dentro dos principais destaques que iremos desenvolver à hora certa no Diário da Estação. Voltaremos para mais Superestação logo a seguir ao sinal horário e às notícias em 96.8. Fiquem muito bem, até já.
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5: 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São estas algumas das notícias que vamos destacar na edição do dia do Diário da Estação. A Câmara Municipal de Tondela aprovou apoios financeiros de mais de 68 mil euros a distribuir por juntas de freguesia e associações do concelho. O Grupo Isabeira registrou um volume de negócios consolidado de 1.443 milhões de euros no primeiro semestre de 2026, com crescimento de 8% face ao mesmo período do ano passado. As aulas do ensino secundário vão começar uma semana mais tarde do que estava previsto, arrancando a 21 de setembro, em vez da semana de 11 a 15 de setembro, como estava definido no calendário. O ciclista viziense Gonçalo Filipe Rodrigues vai estrear-se na Volta a Portugal em bicicleta, o principal evento do calendário velocipédico nacional. Agora é só ficarem atentos ao desenvolvimento destes e outros temas no Diário da Estação.
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3: Seis horas.
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5: A Câmara de Tondela está a preparar um pacote de medidas para mitigar os efeitos do incêndio que atingiu aldeias da Serra do Caramulo no início de julho. Em conjunto com o investigador da Universidade de Aveiro, Carlos Fonseca, a autarquia pretende aplicar as medidas na União de Freguesias de São João do Monte e Mosteirinho, as mais afetadas pelo incêndio que começou em Torelho, no concelho de Vozela. A autarca Carla Antunes Borges explicou que foi pedido ao especialista o levantamento dos impactos e a apresentação de medidas de mitigação, sublinhando o efeito do fogo na qualidade da água e na erosão das encostas. Está também a ser preparado um estudo para faixas de contenção junto às zonas industriais do Lagedo e Adiça, com aposta em povoamento com espécies autóctones. As estimativas do Conselho de Tondela apontam para 7,5 milhões de euros de prejuízos e cerca de 1.500 hectares consumidos pelas chamas. O Grupo Visabeira registrou um volume de negócios consolidado de 1.443 milhões de euros no primeiro semestre deste ano, um crescimento de 8% face ao mesmo período do ano passado, o que representa mais de 112 milhões de euros em receitas. Também os lucros antes de juros, impostos, depreciação e amortização aumentaram 14% para 179 milhões de euros, enquanto o resultado líquido subiu 50%, ultrapassou 50 milhões. A carteira de negócios contratualizada cresceu mais de 400 milhões de euros, atingindo 6.525 mil milhões, reforçando a confiança nas perspectivas de crescimento do grupo. A Europa, excluindo Portugal, continua a ser o principal mercado do Grupo Visabeira, seguida do continente americano e do mercado nacional. As aulas do ensino secundário vão começar uma semana mais tarde do que estava previsto, arrancando a 21 de setembro, em vez da semana de 11 a 15 de setembro, como estava definido no calendário. O anúncio foi feito pelo Ministro da Educação, Fernando Alexandre. O adiamento é justificado com a sobrecarga dos professores classificadores, resultado de um processo de correção em formato digital que não ocorreu como previsto. Os problemas levaram ainda à criação de uma época especial de exames para os alunos do secundário. Foi este cenário que levou os diretores escolares a pedir o adiamento do arranque do ano letivo para os alunos mais velhos. Quanto ao terceiro ciclo, o Ministério ainda não decidiu se o calendário também vai mudar. O ciclista vizense Gonçalo Filipe Rodrigues vai estrear-se na Volta a Portugal em bicicleta, o principal evento do calendário velocipédico nacional. A 87ª edição da prova vai disputar-se entre 5 e 16 de agosto, ligando Porto a Lisboa, ao longo de 1.388 km, distribuídos por um prólogo e 10 etapas. Natural de Viseu, Gonçalo Rodrigues iniciou o percurso competitivo no Viseu 2001, escalando juniores. Com a inexistência de uma equipa sub-23 no concelho, prosseguiu a carreira no segmento da época de Santa Maria da Feira e em 2025 integrou o Óbidos Cycling Team, equipa que vai representar-se na volta. Atualizamos toda a informação em estaçãodiariajornal.sapo.pt. Notícias também no site da Estação Diária Rádio em 968.fm.
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6: 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Previsão do estado do tempo para as próximas 24 horas. O Instituto Português do Mar e da Atmosfera está a prever para o Distrito de Viseu céu pouco nublado ao limpo, com vento fraco, soprando fraco a moderado nas terras altas do norte e centro do país. O IPMA está ainda a prever uma pequena subida das temperaturas, com os corridos termómetros a chegar aos 30 graus de máxima e a mínima a registrar valores perto dos 15 graus no Distrito de

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entra no centro da cidade e pretende circular em direção à Zona Sul, para quem vai no sentido da localidade de Repeses, tome como ponto de referência do início do percurso a Avenida 25 de Abril e avance em sentido ascendente até aos semáforos, junto à Escola Secundária Alves Martins. Já sabe, o limite máximo de velocidade dentro das localidades não poderá ultrapassar os 50 km/h. Poderá ter de parar nos sinais luminosos e até encontrar algum constrangimento no trânsito. Continuar a marcha pela Avenida 25 de Abril até à Rotunda Paulo VI, aqui presta alguma

0: Atenção, porque em hora de ponta o trânsito irá obrigá-lo a abrandar, depois fazer a rotunda em frente, em direção à segunda saída, no sentido do Regimento Infantaria 14, e a partir daí terá maior tranquilidade na abordagem à estrada. 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

0: 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Boa tarde.
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4: Olá, esta é a frequência da Estação Diária. Chamamos a atenção para a primeira das músicas rodadas. Ouvimos Tuga da Estação, a Supernova é a malha que divulgamos nos minutos que se seguem. Fiquem bem.
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Boa tarde. Na Estação Diária damos destaque a alguns dos temas mais ouvidos em 96.8. Soltas da Estação, para escutares na próxima sequência que preparámos na playlist da Estação Oficial de Viseu. 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

0: em 2014 foi considerado o melhor DJ do mundo, na frente de várias lendas da música eletrónica como Armin van Buuren, David Guetta e Tiesto.
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2: Ainda antes de darmos um salto para os comerciais, fiquem a saber quais os títulos das notícias que fazem parte do Bloco de Informação do Desporto. Voltaremos de novo à antena logo a seguir às notícias. Até já.
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3: São estes alguns dos temas que vamos desenvolver no Desporto da Estação Diária. O Académico de Viseu apresentou o plantel para a época 2026-2027 numa cerimónia inédita na Praça Dom Duarte, que juntou centenas de sócios e adeptos no arranque oficial da temporada do regresso à Primeira Liga 37 anos depois. O Académico de Viseu participa este fim de semana no torneio de verão da Póvoa do Varzim. O Tondela volta a entrar em ação este sábado com deslocação à Vila do Conde para defrontar o Rio Ave da Primeira Liga em mais um teste de preparação para a nova temporada. O ciclista viziense Gonçalo Filipe Rodrigues vai estrear-se na Volta a Portugal em bicicleta, o principal evento do calendário velocipédico nacional. Agora é só ficarem atentos ao desenvolvimento destes e outros temas no Desporto da Estação Diária. 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
2: 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Meia hora, bloco das 6h30.
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3: O Académico de Viseu apresenta o plantel para a nova época numa cerimónia inédita na Praça Dom Duarte e que juntou centenas de sócios e adeptos para o arranque oficial da temporada de regresso à Primeira Liga 37 anos depois. O presidente da SAD, Mariano López, mostrou confiança numa época tranquila e apontou a manutenção como prioridade, apelando ao apoio dos adeptos. Também o treinador Bruno Pinheiro assumiu esse objetivo, garantindo uma equipa unida e competitiva. Já o capitão Luís Silva prometeu o máximo empenho e pediu o apoio dos adeptos ao longo da temporada. O Académico de Viseu participa este fim de semana no Torneio de Verão da Póvoa de Varzim, um quadrangular que arranca com as duas meias-finais. No sábado, o Académico defronta o Varzim às 11 da manhã, se mais tarde às 5 da tarde jogam Vitória de Guimarães e Desportivo de Chaves. Quem perder joga no domingo às 11 da manhã. A final do torneio está marcada para as 17. São os derradeiros testes para a equipa orientada por Bruno Pinheiro, que prepara o arranque oficial da temporada, que está marcado para dia 9 de agosto. Vai ser no Estádio da Luz, frente ao Benfica, primeira jornada da Primeira Liga. O Tondela volta a entrar em ação este sábado com uma deslocação à Vila de Conde para defrontar o Rio Ave da Primeira Liga, nem qual que será mais um teste de preparação para a nova temporada. Os auriverdes chegam a este encontro depois do empate a uma bola frente ao São João de Vez, no jogo que foi disputado no estádio João Cardoso. Até o momento, o Tondela soma 5 jogos de preparação, vitórias sobre Varzim Académica, empates com o Nacional e São João de Vez e uma derrota com o Faf. Depois do teste com o Rio Ave, o foco passa a estar na estreia oficial na Liga 2. O Tondela recebe o Amarante no estádio João Cardoso no dia 8 de agosto, às 6 da tarde. Vai ser a primeira jornada do campeonato. O ciclista vizense Gonçalo Filipe Rodrigues vai estrear-se na Volta a Portugal em bicicleta, o principal evento do calendário velocipédico nacional. A 87ª edição da prova vai disputar-se entre 5 e 16 de agosto, ligando Porto a Lisboa, ao longo de 1.388 km, distribuídos por um prólogo e 10 etapas. Natural de Viseu, Gonçalo Rodrigues iniciou o percurso competitivo no Viseu 2001, escalado juniores. Com a inexistência de uma equipa sub-23 no concelho, prosseguiu a carreira no segmento da época de Santa Maria da Feira e em 2025 integrou o Óbidos Cycling Team, equipa que vai representar-se na volta. Estas e outras as notícias do desporto que atualizamos em Estação Diária jornal.sapo.pt e também no site da Estação Diária Rádio em 968.fm.
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4: 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Previsão do estado do tempo para as próximas 24 horas. O Instituto Português do Mar e da Atmosfera está a prever para o distrito de Viseu céu pouco nublado ao limpo com vento fraco, soprando fraco a moderado nas terras altas do norte e centro do país. O IPMA está ainda a prever uma pequena subida das temperaturas, com os corridos termómetros a chegar aos 30 graus de máxima e a mínima a registrar valores perto dos 15 graus no distrito de Viseu.
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0: Com forma de culpa.
1: O que é amor?
0: Amor é seres prioridade. Pedir escola a ti mesma, mesmo quando isso arde. 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

0: parada na cidade é via Zona Oeste, isto é, pelo lado de quem sobe a Avenida Cidade de Aveiro, em direção à Rotunda Carlos Lopes, o tráfego é realmente condicionado. No entanto, se se encontrar no início da zona ascendente dos semáforos da Avenida Cidade de Aveiro, tem outra alternativa, que é virar à direita e contornar o Estádio dos Trambelos até chegar à Rotunda do Monte Belo e retomar a circunvalação. Mas se o objetivo for prosseguir até à Rotunda Paulo VI, quando chegar junto ao Hotel Monte Belo, ainda tem a possibilidade de poder virar à direita, fazer a rotunda à esquerda e seguir pela rua Dr. Álvaro Monteiro, junto ao Monte Pio, passar os semáforos, continuar em sentido ascendente até ao cimo da rua e virar à esquerda até apanhar de novo a circunvalação. Estamos em hora de ponta, na estação diária, estamos a dar a conhecer trajetos alternativos para quem pretende entrar na cidade de Viseu. Iremos regressar na próxima hora de ponta.
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0: Ângela Faria da Cunha.
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1: Malha, pista de dança, no melhor house do FM. Fica aí com mais um remix para ouvir mais logo. Depois das 23, já sabes, 3 horas com super músicas para escutares na Estação Diária.
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0: às 13, José Alberto Ribeiro. Olá, é com um especial prazer que estamos de volta. José Alberto Ribeiro, na Estação Diária. 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

0: Estação Diária, boa tarde. Para recuperarmos grandes músicas, estão aí clássicos da estação. Estamos a dar a conhecer algumas das melhores malhas do mercado que rodaram alguns anos atrás. Ainda durante esta hora, recordamos a antena 9680 a fixar no vosso rádio. Até já!
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0: Estação Diária, boa tarde.
1: Para vos darmos a saber as novidades do Diário da Estação, iremos convidar-vos para estarem atentos aos destaques que iremos ouvir já de seguida. Retomaremos a hora para partilhar o melhor da música em 96.80. Até já!

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2: São estas algumas das notícias que vamos destacar na edição do dia do Diário da Estação. A Câmara Municipal de Tondela aprovou apoios financeiros de mais de 68 mil euros a distribuir por juntas de freguesia e associações do concelho. O Grupo Isabela registrou um volume de negócios consolidado de 1.443 milhões de euros no primeiro semestre de 2026, com crescimento de 8% face ao mesmo período do ano passado. As aulas do ensino secundário vão começar uma semana mais tarde do que estava previsto, arrancando a 21 de setembro, em vez da semana de 11 a 15 de setembro, como estava definido no calendário. O ciclista viziense Gonçalo Filipe Rodrigues vai estrear-se na Volta a Portugal em bicicleta, o principal evento do calendário velocipédico nacional. Agora é só ficarem atentos ao desenvolvimento destes e outros temas no Diário da Estação.
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6: A Câmara de Tondela está a preparar um pacote de medidas para mitigar os efeitos do incêndio que atingiu aldeias da Serra do Caramulo no início de julho. Em conjunto com o investigador da Universidade de Aveiro, Carlos Fonseca, a autarquia pretende aplicar as medidas na União de Freguesias de São João do Monte e Mosteirinho, as mais afetadas pelo incêndio que começou em Torelho, no concelho de Vozela. A autarca Carla Antunes Borges explicou que foi pedido ao especialista o levantamento dos impactos e a apresentação de medidas de mitigação, sublinhando o efeito do fogo na qualidade da água e na erosão das encostas. Está também a ser preparado um estudo para faixas de contenção junto às zonas industriais do Lagedo e Adiça, com aposta em povoamento com espécies autóctones. As estimativas do Conselho de Tondela apontam para 7,5 milhões de euros de prejuízos e cerca de 1.500 hectares consumidos pelas chamas. O grupo Visabeira registrou um volume de negócios consolidado de 1.443 milhões de euros no primeiro semestre deste ano, um crescimento de 8% face ao mesmo período do ano passado, o que representa mais de 112 milhões de euros em receitas. Também os lucros antes de juros, impostos, depreciação e amortização aumentaram 14% para 179 milhões de euros, enquanto o resultado líquido subiu 50%, ultrapassou 50 milhões. A carteira de negócios contratualizada cresceu mais de 400 milhões de euros, atingindo 6.525 mil milhões, reforçando a confiança nas perspectivas de crescimento do grupo. A Europa, excluindo Portugal, continua a ser o principal mercado do grupo Visabeira, seguida do continente americano e do mercado nacional. As aulas do ensino secundário vão começar uma semana mais tarde do que estava previsto, arrancando a 21 de setembro, em vez da semana de 11 a 15 de setembro, como estava definido no calendário. O anúncio foi feito pelo Ministro da Educação, Fernando Alexandre. O adiamento é justificado com a sobrecarga dos professores classificadores, resultado de um processo de correção em formato digital que não ocorreu como previsto. Os problemas levaram ainda à criação de uma época especial de exames para os alunos do secundário. Foi este cenário que levou os diretores escolares a pedir o adiamento do arranque do ano letivo para os alunos mais velhos. Quanto ao terceiro ciclo, o Ministério ainda não decidiu se o calendário também vai mudar. O ciclista viziense Gonçalo Filipe Rodrigues vai estrear-se na Volta a Portugal em bicicleta, o principal evento do calendário velocipédico nacional. A 87ª edição da prova vai disputar-se entre 5 e 16 de agosto, ligando Porto a Lisboa, ao longo de 1.388 km, distribuídos por um prólogo e 10 etapas. Natural de Viseu, Gonçalo Rodrigues iniciou o percurso competitivo no Viseu 2001, escalão de juniores. Com a inexistência de uma equipa sub-23 no concelho, prosseguiu a carreira no segmento da época de Santa Maria da Feira e em 2025 integrou o Óbidos Cycling Team, equipa que vai representar na volta. Atualizamos toda a informação em estação diária jornal.sapo.pt, notícias também no site da Estação Diária Rádio em 968.fm.
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7: 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Previsão do estado do tempo para as próximas 24 horas. O Instituto Português do Mar e da Atmosfera está a prever para o Distrito de Viseu céu pouco nublado ou limpo, com vento fraco, soprando fraco a moderado nas terras altas do norte e centro do país. O IPMA está ainda a prever uma pequena subida das temperaturas, com os corridos termómetros a chegar aos 30 graus de máxima e a mínima a registrar valores perto dos 15 graus no Distrito de Viseu.
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1: 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Mais um espaço de emissão com o som português na Estação Diária. Fiquem para escutar Supernova em mais uma emissão Super Estação. Voltamos já de seguida. www.efitnesshealthclub.pt. 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
1: Já a seguir fica super atento, reservamos soltas da estação. 9680 para quem ouve com frequência a Rádio Oficial de Viseu. Fiquem bem, voltamos em poucos minutos. 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
1: Temos agora aí os principais títulos que vão ser desenvolvidos no desporto à meia hora aqui na Estação Diária. Até já.
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1: 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São estes alguns dos temas que vamos desenvolver no desporto da Estação Diária. O Académico de Viseu apresentou o plantel para a época 2026-2027 numa cerimónia inédita na Praça Dom Duarte, que juntou centenas de sócios e adeptos no arranque oficial da temporada do regresso à Primeira Liga 37 anos depois. O Académico de Viseu participa este fim de semana no torneio de verão da Póvoa do Varzim. O Tondela volta a entrar em ação este sábado com a deslocação à Vila do Conde para defrontar o Rio Ave da Primeira Liga em mais um teste de preparação para a nova temporada. O ciclista viziense Gonçalo Filipe Rodrigues vai estrear-se na Volta a Portugal em bicicleta, o principal evento do calendário velocipédico nacional. Agora é só ficarem atentos ao desenvolvimento destes e outros temas no desporto da Estação Diária.
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6: 7h30, está de volta à informação desportiva.
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7: O Académico de Viseu apresenta o plantel para a nova época numa cerimónia inédita na Praça Dom Duarte e que juntou centenas de sócios e adeptos para o arranque oficial da temporada de regresso à Primeira Liga 37 anos depois. O presidente da SAD, Mariano López, mostrou confiança numa época tranquila e apontou a manutenção como prioridade, apelando ao apoio dos adeptos. Também o treinador Bruno Pinheiro assumiu esse objetivo, garantindo uma equipa unida e competitiva. Já o capitão Luís Silva prometeu máximo empenho e pediu o apoio dos adeptos ao longo da temporada. O Académico de Viseu participa este fim de semana no torneio de verão da Póvoa de Varzim, um quadrangular que arranca com as duas meias-finais no sábado. O Académico defronta o Varzim às 11 da manhã, se mais tarde às 5 da tarde jogam Vitória de Guimarães e Desportivo de Chaves. Quem perder joga no domingo às 11 da manhã, a final do torneio está marcada para as 17. São os derradeiros testes para a equipa orientada por Bruno Pinheiro, que prepara o arranque oficial da temporada, que está marcado para dia 9 de agosto. Vai ser no Estádio da Luz, frente ao Benfica, primeira jornada da Primeira Liga. O Tondela volta a entrar em ação este sábado com uma deslocação à Vila de Conde para defrontar o Rio Ave da Primeira Liga, em que será mais um teste de preparação para a nova temporada. Os Auriverdes chegam a este encontro depois do empate a uma bola frente ao São João de Vez, no jogo que foi disputado no estádio João Cardoso. Até o momento, o Tondela soma 5 jogos de preparação, vitórias sobre Varzim e Académica, empates com o Nacional e São João de Vez e uma derrota com o Faf. Depois do teste com o Rio Ave, o foco passa a estar na estreia oficial na Liga 2. O Tondela recebe o Amarante no estádio João Cardoso no dia 8 de agosto, às 6 da tarde, vai ser a primeira jornada do campeonato. O ciclista vizense Gonçalo Filipe Rodrigues vai estrear-se na Volta a Portugal em bicicleta, o principal evento do calendário velocipédico nacional. A 87ª edição da prova vai disputar-se entre 5 e 16 de agosto, ligando Porto a Lisboa, ao longo de 1.388 km distribuídos por um prólogo e 10 etapas. Natural de Viseu, Gonçalo Rodrigues iniciou o percurso competitivo no Viseu 2001, escalado de juniores. Com a inexistência de uma equipa sub-23 no concelho, prosseguiu a carreira no segmento da época de Santa Maria da Feira e em 2025 integrou o Óbidos Cycling Team, equipa que vai representar-se na volta. Estas e outras as notícias do desporto que atualizamos em Estação Diária jornal.sapo.pt e também no site da Estação Diária Rádio em 968.fm.
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8: 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Previsão do estado do tempo para as próximas 24 horas. O Instituto Português de Mar e da Atmosfera está a prever para o Distrito de Viseu céu pouco nublado ao limpo, com vento fraco, soprando fraco a moderado nas terras altas do norte e centro do país. O IPMA está ainda a prever uma pequena subida das temperaturas, com os corridos termómetros a chegar aos 30 graus de máxima e a mínima a registrar valores perto dos 15 graus no Distrito de Viseu.
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0: E a liberdade?
1: A liberdade a mim fez-me tão bem. Porque a vida sem ser livre não é vida para ninguém.

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2: 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Uma vez mais a acelerar o ritmo desta emissão, é a Estação Diária a selecionar os temas mais comerciais, Malha House na Estação Oficial de Viseu, depois das 23 horas, aumentamos o ritmo da emissão e damos energia no final da noite, pista de dança. Até já!
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0: 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Ângela Faria da Cunha.
1: Olá, viva, está aí mais um início de emissão na Estação Diária.
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1: Para destacarmos nos próximos minutos em 96.8, clássicos da estação. Espaço de emissão com a divulgação de temas que rodamos regularmente na antena 9680. A não perder. Até já.
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0: já fica com as nossas despedidas. Voltamos à antena depois do Bloco das Notícias à hora certa. Não saiam dos vossos lugares. Na próxima hora voltamos aí com grandes novidades.
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4: 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São estas algumas das notícias que vamos destacar na edição do dia do Diário da Estação. A Câmara Municipal de Tondela aprovou apoios financeiros de mais de 68 mil euros a distribuir por juntas de freguesia e associações do concelho. O Grupo Isabeira registrou um volume de negócios consolidado de 1.443 milhões de euros no primeiro semestre de 2026, com crescimento de 8% face ao mesmo período do ano passado. As aulas do ensino secundário vão começar uma semana mais tarde do que estava previsto, arrancando a 21 de setembro, em vez da semana de 11 a 15 de setembro, como estava definido no calendário. O ciclista viziense Gonçalo Filipe Rodrigues vai estrear-se na Volta a Portugal em bicicleta, o principal evento do calendário velocipédico nacional. Agora é só ficarem atentos ao desenvolvimento destes e outros temas no Diário da Estação.
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4: Oito horas.
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7: A Câmara de Tondela está a preparar um pacote de medidas para mitigar os efeitos do incêndio que atingiu aldeias da Serra do Caramulo no início de julho. Em conjunto com o investigador da Universidade de Aveiro, Carlos Fonseca, a autarquia pretende aplicar as medidas na União de Freguesias de São João do Monte e Mosteirinho, as mais afetadas pelo incêndio que começou em Torelho, no concelho de Vozela. A autarca Carla Antunes Borges explicou que foi pedido ao especialista o levantamento dos impactos e a apresentação de medidas de mitigação, sublinhando o efeito do fogo na qualidade da água e na erosão das encostas. Está também a ser preparado um estudo para faixas de contenção junto às zonas industriais do Lagedo e Adiça, com aposta em povoamento com espécies autóctones. As estimativas do Conselho de Tondela apontam para 7,5 milhões de euros de prejuízos e cerca de 1.500 hectares consumidos pelas chamas. O grupo Visabeira registrou um volume de negócios consolidado de 1.443 milhões de euros no primeiro semestre deste ano, um crescimento de 8% face ao mesmo período do ano passado, o que representa mais de 112 milhões de euros em receitas. Também os lucros antes de juros, impostos, depreciação e amortização aumentaram 14% para 179 milhões de euros, enquanto o resultado líquido subiu 50%, ultrapassou 50 milhões. A carteira de negócios contratualizada cresceu mais de 400 milhões de euros, atingindo 6.525 mil milhões, reforçando a confiança nas perspectivas de crescimento do grupo. A Europa, excluindo Portugal, continua a ser o principal mercado do grupo Visabeira, seguida do continente americano e do mercado nacional. As aulas do ensino secundário vão começar uma semana mais tarde do que estava previsto, arrancando a 21 de setembro, em vez da semana de 11 a 15 de setembro, como estava definido no calendário. O anúncio foi feito pelo ministro da Educação, Fernando Alexandre. O adiamento é justificado com a sobrecarga dos processadores classificadores, resultado de um processo de correção em formato digital que não ocorreu como previsto. Os problemas levaram ainda à criação de uma época especial de exames para os alunos do secundário. Foi este cenário que levou os diretores escolares a pedir o adiamento do arranque do ano letivo para os alunos mais velhos. Quanto ao terceiro ciclo, o Ministério ainda não decidiu se o calendário também vai mudar. O ciclista viziense Gonçalo Filipe Rodrigues vai estrear-se na Volta a Portugal em bicicleta, o principal evento do calendário velocipédico nacional. A 87ª edição da prova vai disputar-se entre 5 e 16 de agosto, ligando Porto a Lisboa, ao longo de 1.388 km distribuídos por um prólogo e 10 etapas. Natural de Viseu, Gonçalo Rodrigues iniciou o percurso competitivo no Viseu 2001, escalando juniores. Com a inexistência de uma equipa sub-23 no concelho, prosseguiu a carreira no segmento da época de Santa Maria da Feira e em 2025 integrou o Óbidos Cycling Team, equipa que vai representar na volta. Atualizamos toda a informação em estação diária jornal.sapo.pt, notícias também no site da Estação Diária Rádio em 968.fm.
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9: 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Previsão do estado do tempo para as próximas 24 horas. O Instituto Português do Mar e da Atmosfera está a prever para o distrito de Viseu céu pouco nublado ou limpo, com vento fraco, soprando fraco a moderado nas terras altas do norte e centro do país. O IPMA está ainda a prever uma pequena subida das temperaturas, com os corridos termómetros a chegar aos 30 graus de máxima e a mínima a registrar valores perto dos 15 graus no distrito de Viseu.
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14: Já a seguir fica super atento, porque nos próximos

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2: Sejam todos muito bem-vindos ao Top da Estação. Abrimos este espaço de emissão com o som português, o espaço Super Estação. Fiquem para escutar Supernova. Voltamos já de seguida. 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
1: Só para não perderes nem um pouco das boas notícias que vão acontecendo pelo universo dos tops, recomendamos que ouças o próximo tema que temos preparado em 9680, Soldas da Estação, na Estação Diária. Voltamos já de seguida.
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1: Sejam atentos, temos aí os principais destaques do desporto para desenvolver à meia hora aqui na Estação Diária. Depois voltamos à música em mais uma emissão Super Estação.
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1: São estes alguns dos temas que vamos desenvolver no desporto da Estação Diária. O Académico de Viseu apresentou o plantel para a época 2026-2027 numa cerimónia inédita na Praça Dom Duarte, que juntou centenas de sócios e adeptos no arranque oficial da temporada do regresso à Primeira Liga 37 anos depois. O Académico de Viseu participa este fim de semana no torneio de verão da Póvoa do Varzim. O Tondela volta a entrar em ação este sábado com a deslocação à Vila do Conde para defrontar o Rio Ave da Primeira Liga em mais um teste de preparação para a nova temporada. O ciclista viziense Gonçalo Filipe Rodrigues vai estrear-se na Volta a Portugal em bicicleta, o principal evento do calendário velocipédico nacional. Agora é só ficarem atentos ao desenvolvimento destes e outros temas no desporto da Estação Diária.
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0: 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Regresso ao desporto, bloco das 8h30. 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
1: O Académico de Viseu apresentou o plantel para a nova época numa cerimónia inédita na Praça Dom Duarte e que juntou centenas de sócios e adeptos para o arranque oficial da temporada de regresso à Primeira Liga 37 anos depois. O presidente da SAD, Mariano López, mostrou confiança numa época tranquila e apontou a manutenção como prioridade, apelando ao apoio dos adeptos. Também o treinador Bruno Pinheiro assumiu esse objetivo, garantindo uma equipa unida e competitiva. Já o capitão Luís Silva prometeu máximo empenho e pediu o apoio dos adeptos ao longo da temporada. O Académico de Viseu participa este fim de semana no torneio de verão da Póvoa de Varzim, um quadrangular que arranca com as duas meias finais. No sábado, o Académico defronta o Varzim às 11 da manhã, se mais tarde às 5 da tarde jogam Vitória de Guimarães e Desportivo de Chaves. Quem perder joga no domingo às 11 da manhã, a final do torneio está marcada para as 17. São os derradeiros testes para a equipa orientada por Bruno Pinheiro, que prepara o arranque oficial da temporada, que está marcado para dia 9 de agosto. Vai ser no Estádio da Luz, frente ao Benfica, primeira jornada da Primeira Liga. O Tondela volta a entrar em ação este sábado com uma deslocação à Vila de Conde para defrontar o Rio Ave da Primeira Liga, em que será mais um teste de preparação para a nova temporada. Os Auriverdes chegam a este encontro depois do empate a uma bola frente ao São João de Vez, no jogo que foi disputado no estádio João Cardoso. Até o momento, o Tondela soma 5 jogos de preparação, vitórias sobre Varzim e Académica, empates com o Nacional e São João de Vez e uma derrota com o Faf. Depois do teste com o Rio Ave, o foco passa a estar na estreia oficial na Liga 2. O Tondela recebe o Amarante no estádio João Cardoso no dia 8 de agosto, às 6 da tarde. Vai ser a primeira jornada do campeonato. O ciclista vizense Gonçalo Filipe Rodrigues vai estrear-se na Volta a Portugal em bicicleta, o principal evento do calendário velocipédico nacional. A 87ª edição da prova vai disputar-se entre 5 e 16 de agosto, ligando Porto a Lisboa, ao longo de 1.388 km distribuídos por um prólogo e 10 etapas. Natural de Viseu, Gonçalo Rodrigues iniciou o percurso competitivo no Viseu 2001, escalão de juniores. Com a inexistência de uma equipa sub-23 no concelho, prosseguiu a carreira no segmento da época de Santa Maria da Feira e em 2025 integrou o Óbidos Cycling Team, equipa que vai representar-se na volta. Estas e outras as notícias do desporto que atualizamos em estaçãodiariajornal.sapo.pt e também no site da Estação Diária Rádio em 968.fm.
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0: 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Previsão do estado do tempo para as próximas 24 horas. O Instituto Português de Mar e da Atmosfera está a prever para o Distrito de Viseu céu pouco nublado ao limpo, com vento fraco, soprando fraco a moderado nas terras altas do norte e centro do país. O IPMA está ainda a prever uma pequena subida das temperaturas, com os corridos termómetros a chegar aos 30 graus de máxima e a mínima a registrar valores perto dos 15 graus no Distrito de Viseu.
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2: Estamos aí de volta para escutarmos Pista de Dança, programa que diariamente durante o período da noite nos dá a conhecer as batidas mais house do FM. Depois das 23, Antena 9680. Até já.
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1: Para aqueles que ainda se recordam dos grandes clássicos, recomendamos nos próximos minutos a sua audição em 96.8 ou na net em www.968.fm. Até já. 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

0: está na hora de fazermos uma pequena pausa na música para chegarmos à informação. Preste atenção ao sinal horário. Chamamos a vossa atenção porque vêm aí os comerciais. Na próxima hora voltamos aí com grandes novidades. Fica atento. 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
0: 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São estas algumas das notícias que vamos destacar na edição do dia do Diário da Estação. A Câmara Municipal de Tondela aprovou apoios financeiros de mais de 68 mil euros a distribuir por juntas de freguesia e associações do Conselho. O Grupo Isabeira registrou um volume de negócios consolidado de 1.443 milhões de euros no primeiro semestre de 2026, com crescimento de 8% face ao mesmo período do ano passado. As aulas do ensino secundário vão começar uma semana mais tarde do que estava previsto, arrancando a 21 de setembro, em vez da semana de 11 a 15 de setembro, como estavam definido no calendário. O ciclista viziense Gonçalo Filipe Rodrigues vai estrear-se na Volta a Portugal em bicicleta, o principal evento do calendário velocipédico nacional. Agora é só ficarem atentos ao desenvolvimento destes e outros temas no Diário da Estação. 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
6: Nós vamos! 9 horas.
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9: A Câmara de Tondela está a preparar um pacote de medidas para mitigar os efeitos do incêndio que atingiu aldeias da Serra do Caramulo no início de julho. Em conjunto com o investigador da Universidade de Aveiro, Carlos Fonseca, a autarquia pretende aplicar as medidas na União de Freguesias de São João do Monte e Mosteirinho, as mais afetadas pelo incêndio que começou em Torelho, no concelho de Vozela. Autarca Carla Antunes Borges explicou que foi pedido ao especialista o levantamento dos impactos e a apresentação de medidas de mitigação, sublinhando o efeito do fogo na qualidade da água e na erosão das encostas. Está também a ser preparado um estudo para faixas de contenção junto às zonas industriais do Lagedo e Adiça, com aposta em povoamento com espécies autóctones. As estimativas do Conselho de Tondela apontam para 7,5 milhões de euros de prejuízos e cerca de 1.500 hectares consumidos pelas chamas. O Grupo Visabeira registrou um volume de negócios consolidado de 1.443 milhões de euros no primeiro semestre deste ano, um crescimento de 8% face ao mesmo período do ano passado, o que representa mais de 112 milhões de euros em receitas. Também os lucros antes de juros, impostos, depreciação e amortização aumentaram 14% para 179 milhões de euros, enquanto o resultado líquido subiu 50%, ultrapassou 50 milhões. A carteira de negócios contratualizada cresceu mais de 400 milhões de euros, atingindo 6.525 mil milhões, reforçando a confiança nas perspectivas de crescimento do grupo. A Europa, excluindo Portugal, continua a ser o principal mercado do grupo Visabeira, seguida do continente americano e do mercado nacional. As aulas do ensino secundário vão começar uma semana mais tarde do que estava previsto, arrancando a 21 de setembro, em vez da semana de 11 a 15 de setembro, como estava definido no calendário. O anúncio foi feito pelo Ministro da Educação, Fernando Alexandre. O adiamento é justificado com a sobrecarga dos professores classificadores, resultado de um processo de correção em formato digital que não ocorreu como previsto. Os problemas levaram ainda à criação de uma época especial de exames para os alunos do secundário. Foi este cenário que levou os diretores escolares a pedir o adiamento do arranque do ano letivo para os alunos mais velhos. Quanto ao terceiro ciclo, o Ministério ainda não decidiu se o calendário também vai mudar. O ciclista viziense Gonçalo Filipe Rodrigues vai estrear-se na Volta a Portugal em bicicleta, o principal evento do calendário velocipédico nacional. A 87ª edição da prova vai disputar-se entre 5 e 16 de agosto, ligando Porto a Lisboa, ao longo de 1.388 km, distribuídos por um prólogo e 10 etapas. Natural de Viseu, Gonçalo Rodrigues iniciou o percurso competitivo no Viseu 2001, escalando juniores. Com a inexistência de uma equipa sub-23 no concelho, prosseguiu a carreira no segmento da época de Santa Maria da Feira e em 2025 integrou o Óbidos Cycling Team, equipa que vai representar-se na volta. Atualizamos toda a informação em estação diária jornal.sapo.pt, notícias também no site da Estação Diária Rádio em 968.fm.
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10: 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Previsão do estado do tempo para as próximas 24 horas. O Instituto Português do Mar e da Atmosfera está a prever para o distrito de Viseu céu pouco nublado ou limpo, com vento fraco, soprando fraco a moderado nas terras altas do norte e centro do país. O IPMA está ainda a prever uma pequena subida das temperaturas, com os corridos tornamos a chegar aos 30 graus de máxima e a mínima a registrar valores perto dos 15 graus no distrito de Viseu.
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10: 19:22. Rui Moreira.
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0: 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Mais um espaço de emissão com som português na Estação Diária. Fiquem para escutar Supernova em mais uma emissão Super Estação. 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

0: 10-13, José Alberto Ribeiro. Estamos aí de regresso para quem segue regularmente a Estação Diária em Viseu. José Alberto Ribeiro, na Estação Diária. 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
1: Estamos de regresso à música na Estação Diária. Estamos a dar espaço de emissão com a divulgação de temas que fazem parte da contagem top da estação. Fica atento imediatamente a seguir Soltas da Estação, na Estação Oficial Viseu. Até já!
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1: Os principais títulos do desporto para ouvir agora em 96.8 FM para desenvolver à meia hora aqui na Estação Diária. Voltamos já de seguida. 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
1: São estes alguns dos temas que vamos desenvolver no Desporto da Estação Diária. O Académico de Viseu apresentou o plantel para a época 2026-2027 numa cerimónia inédita na Praça Dom Duarte, que juntou centenas de sócios e adeptos no arranque oficial da temporada do regresso à Primeira Liga 37 anos depois. O Académico de Viseu participa este fim de semana no torneio de verão da Póvoa do Varzim. O Tondela volta a entrar em ação este sábado com a deslocação à Vila do Conde para defrontar o Rio Ave da Primeira Liga em mais um teste de preparação para a nova temporada. O ciclista viziense Gonçalo Filipe Rodrigues vai estrear-se na Volta a Portugal em bicicleta, o principal evento do calendário velocipédico nacional. Agora é só ficarem atentos ao desenvolvimento destes e outros temas no Desporto da Estação Diária. 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
2: O Académico de Viseu apresenta o plantel para a nova época numa cerimónia inédita na Praça Dom Duarte e que juntou centenas de sócios e adeptos para o arranque oficial da temporada de regresso à Primeira Liga 37 anos depois. O presidente da SAD, Mariano López, mostrou confiança numa época tranquila e apontou a manutenção como prioridade, apelando ao apoio dos adeptos. Também o treinador Bruno Pinheiro assumiu esse objetivo, garantindo uma equipa unida e competitiva. Já o capitão Luís Silva prometeu máximo empenho e pediu o apoio dos adeptos ao longo da temporada. O Académico de Viseu participa este fim de semana no torneio de verão da Póvoa de Varzim, um quadrangular que arranca com as duas meias-finais no sábado. O Académico defronta o Varzim às 11 da manhã, se mais tarde às 5 da tarde jogam Vitória de Guimarães e Desportivo de Chaves. Quem perder joga no domingo às 11 da manhã, a final do torneio está marcada para as 17. São os derradeiros testes para a equipa orientada por Bruno Pinheiro, que prepara o arranque oficial da temporada, que está marcado para dia 9 de agosto. Vai ser no Estádio da Luz, frente ao Benfica, primeira jornada da Primeira Liga. O Tondela volta a entrar em ação este sábado com uma deslocação à Vila de Conde para defrontar o Rio Ave da Primeira Liga, em que será mais um teste de preparação para a nova temporada. Os auriverdes chegam a este encontro depois do empate a uma bola frente ao São João de Ver, no jogo que foi disputado no estádio João Cardoso. Até o momento, o Tondela soma 5 jogos de preparação, vitórias sobre Varzim e Académica, empates com o Nacional e São João de Ver e uma derrota com o Faf. Depois do teste com o Rio Ave, o foco passa a estar na estreia oficial na Liga 2. O Tondela recebe o Amarante no estádio João Cardoso no dia 8 de agosto, às 6 da tarde. Vai ser a primeira jornada do campeonato. O ciclista vizense Gonçalo Filipe Rodrigues vai estrear-se na Volta a Portugal em bicicleta, o principal evento do calendário velocipédico nacional. A 87ª edição da prova vai disputar-se entre 5 e 16 de agosto, ligando Porto a Lisboa, ao longo de 1.388 km, distribuídos por um prólogo e 10 etapas. Natural de Viseu, Gonçalo Rodrigues iniciou o percurso competitivo no Viseu 2001, escalando juniores. Com a inexistência de uma equipa sub-23 no concelho, prosseguiu a carreira no segmento da época de Santa Maria da Feira e em 2025 integrou o Óbidos Cycling Team, equipa que vai representar na volta. Estas e outras as notícias do desporto que atualizamos em Estação Diária jornal.sapo.pt e também no site da Estação Diária Rádio em 968.fm.
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0: 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Previsão do estado do tempo para as próximas 24 horas. O Instituto Português de Mar e da Atmosfera está a prever para o Distrito de Viseu céu pouco nublado ao limpo, com vento fraco, soprando fraco a moderado nas terras altas do norte e centro do país. O IPMA está ainda a prever uma pequena subida das temperaturas, com os corridos tornamos a chegar aos 30 graus de máxima e a mínima a registrar valores perto dos 15 graus no Distrito de Viseu.
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0: todas iguais. 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
1: 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Pista de dança, o melhor som house na rádio. Para quem aprecia batidas mais aceleradas. A seguir ao sinal horário das 23, temos um espaço de 3 horas de emissão. É a pista de dança, mais logo. Até já. 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
1: 16-19, Ângela Faria da Cunha.
2: Muito bem, som de abertura em mais um espaço de emissão na Estação Diária.
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2: Estão aí os primeiros sons que fazem parte da abertura desta hora. Começamos com Super Malha Tuga, acrescentamos Supernova.
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1: Vem aí grande música a não perder nestas edições da Estação Diária. Clássicos da Estação, temas que fazem parte da playlist da Rádio Oficial Viseu. Até já.
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2: Estamos a dobrar mais uma hora de emissão. É o nosso espaço de antena que está praticamente finalizado. De regresso estarão aí os comerciais e mais um bloco noticiário. De meia e meia hora, as notícias em 96.8 na Estação Oficial Viseu. Até já.
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5: 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São estas algumas das notícias que vamos destacar na edição do dia do Diário da Estação. A Câmara Municipal de Tondela aprovou apoios financeiros de mais de 68 mil euros a distribuir por juntas de freguesia e associações do concelho. O Grupo Isabeira registrou um volume de negócios consolidado de 1.443 milhões de euros no primeiro semestre de 2026, com crescimento de 8% face ao mesmo período do ano passado. As aulas do ensino secundário vão começar uma semana mais tarde do que estava previsto, arrancando a 21 de setembro, em vez da semana de 11 a 15 de setembro, como estavam definido no calendário. O ciclista viziense Gonçalo Filipe Rodrigues vai estrear-se na Volta a Portugal em bicicleta, o principal evento do calendário velocipédico nacional. Agora é só ficarem atentos ao desenvolvimento destes e outros temas no Diário da Estação.
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5: A Câmara de Tondela está a preparar um pacote de medidas para mitigar os efeitos do incêndio que atingiu aldeias da Serra do Caramulo no início de julho. Em conjunto com o investigador da Universidade de Aveiro, Carlos Fonseca, a autarquia pretende aplicar as medidas na União de Freguesias de São João do Monte e Mosteirinho, as mais afetadas pelo incêndio que começou em Torelho, no concelho de Vozela. A autarca Carla Antunes Borges explicou que foi pedido ao especialista um levantamento dos impactos e a apresentação de medidas de mitigação, sublinhando o efeito do fogo na qualidade da água e na erosão das encostas. Está também a ser preparado um estudo para faixas de contenção junto às zonas industriais do Lagedo e Adiça, com aposta em povoamento com espécies autóctones. As estimativas do Conselho de Tondela apontam para 7,5 milhões de euros de prejuízos e cerca de 1.500 hectares consumidos pelas chamas. O Grupo Visabeira registrou um volume de negócios consolidado de 1.443 milhões de euros no primeiro semestre deste ano, um crescimento de 8% face ao mesmo período do ano passado, o que representa mais de 112 milhões de euros em receitas. Também os lucros antes de juros, impostos, depreciação e amortização aumentaram 14% para 179 milhões de euros, enquanto o resultado líquido subiu 50%, ultrapassou 50 milhões. A carteira de negócios contratualizada cresceu mais de 400 milhões de euros, atingindo 6.525 mil milhões, reforçando a confiança nas perspectivas de crescimento do grupo. A Europa, excluindo Portugal, continua a ser o principal mercado do Grupo Visabeira, seguida do continente americano e do mercado nacional. As aulas do ensino secundário vão começar uma semana mais tarde do que estava previsto, arrancando a 21 de setembro, em vez da semana de 11 a 15 de setembro, como estava definido no calendário. O anúncio foi feito pelo Ministro da Educação, Fernando Alexandre. O adiamento é justificado com a sobrecarga dos professores classificadores, resultado de um processo de correção em formato digital que não ocorreu como previsto. Os problemas levaram ainda à criação de uma época especial de exames para os alunos do secundário. Foi este cenário que levou os diretores escolares a pedir o adiamento do arranque do ano letivo para os alunos mais velhos. Quanto ao terceiro ciclo, o Ministério ainda não decidiu se o calendário também vai mudar. O ciclista viziense Gonçalo Filipe Rodrigues vai estrear-se na Volta a Portugal em bicicleta, o principal evento do calendário velocipédico nacional. A 87ª edição da prova vai disputar-se entre 5 e 16 de agosto, ligando Porto a Lisboa, ao longo de 1.388 km, distribuídos por um prólogo e 10 etapas. Natural de Viseu, Gonçalo Rodrigues iniciou o percurso competitivo no Viseu 2001, escalão de juniores. Com a inexistência de uma equipa sub-23 no concelho, prosseguiu a carreira no segmento da época de Santa Maria da Feira e em 2025 integrou o Óbidos Cycling Team, equipa que vai representar-se na volta. Atualizamos toda a informação em Estação Diária jornal.sapo.pt, notícias também no site da Estação Diária Rádio em 908.fm.
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7: Previsão do estado do tempo para as próximas 24 horas.
8: O Instituto Português do Mar e da Atmosfera está a prever para o distrito de Viseu céu pouco nublado ao limpo, com vento fraco, superando fraco a moderado nas terras altas do norte e centro do país. O IPMA está ainda a prever uma pequena subida das temperaturas, com os corridos termómetros a chegar aos 30 graus de máxima e a mínima a registrar valores perto dos 15 graus no distrito de Viseu.
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9: 19:22. Rui Moreira.
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2: Primeiros minutos nesta emissão Super Estação da Estação Diária. Iniciamos este espaço de emissão com o som nacional. Para seguir em frente, temos aí Supernova. Fiquem bem, voltamos já de seguida. Até já.
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1: Para dessecarmos nos próximos minutos em 96.8, soltas da estação. Grandes músicas que entram no ouvido em www.968.fm. Fiquem bem, até já.
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1: E agora na Estação Diária, fiquem com os principais destaques do desporto para ouvir à meia hora aqui na Estação Oficial de Viseu. Até já.
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1: São estes alguns dos temas que vamos desenvolver no Desporto da Estação Diária. O Académico de Viseu apresentou o plantel para a época 2026-2027 numa cerimónia inédita na Praça Dom Duarte, que juntou centenas de sócios e adeptos no arranque oficial da temporada do regresso à Primeira Liga 37 anos depois. O Académico de Viseu participa este fim de semana no torneio de verão da Póvoa do Varzim. O Tondela volta a entrar em ação este sábado com deslocação à Vila do Conde para defrontar o Rio Ave da Primeira Liga em mais um teste de preparação para a nova temporada. O ciclista viziense Gonçalo Filipe Rodrigues vai estrear-se na Volta a Portugal em bicicleta, o principal evento do calendário velocipédico nacional. Agora é só ficarem atentos ao desenvolvimento destes e outros temas no Desporto da Estação Diária.
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4: 10:30. 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
6: O Académico de Viseu apresenta o plantel para a nova época numa cerimónia inédita na Praça Dom Duarte e que juntou centenas de sócios e adeptos para o arranque oficial da temporada de regresso à Primeira Liga 37 anos depois. O presidente da SAD, Mariano López, mostrou confiança numa época tranquila e apontou a manutenção como prioridade, apelando ao apoio dos adeptos. Também o treinador Bruno Pinheiro assumiu esse objetivo, garantindo uma equipa unida e competitiva. Já o capitão Luís Silva prometeu máximo empenho e pediu o apoio dos adeptos ao longo da temporada. O Académico de Viseu participa este fim de semana no torneio de verão da Póvoa de Varzim, um quadrangular que arranca com as duas meias-finais no sábado. O Académico defronta o Varzim às 11 da manhã, se mais tarde às 5 da tarde jogam Vitória de Guimarães e Desportivo de Chaves. Quem perder joga no domingo às 11 da manhã, a final do torneio está marcada para as 17. São os derradeiros testes para a equipa orientada por Bruno Pinheiro, que prepara o arranque oficial da temporada, que está marcado para dia 9 de agosto. Vai ser no Estádio da Luz, frente ao Benfica, primeira jornada da Primeira Liga. O Tondela volta a entrar em ação este sábado com uma deslocação à Vila de Conde para defrontar o Rio Ave da Primeira Liga, em que será mais um teste de preparação para a nova temporada. Os Auriverdes chegam a este encontro depois do empate a uma bola frente ao São João de Vez, no jogo que foi disputado no estádio João Cardoso. Até o momento, o Tondela soma 5 jogos de preparação, vitórias sobre Varzim e Académica, empates com o Nacional e São João de Vez e uma derrota com o Faf. Depois do teste com o Rio Ave, o foco passa a estar na estreia oficial na Liga 2. O Tondela recebe o Amarante no estádio João Cardoso no dia 8 de agosto, às 6 da tarde. Vai ser a primeira jornada do campeonato. O ciclista vizense Gonçalo Filipe Rodrigues vai estrear-se na Volta a Portugal em bicicleta, o principal evento do calendário velocipédico nacional. A 87ª edição da prova vai disputar-se entre 5 e 16 de agosto, ligando Porto a Lisboa, ao longo de 1.388 km distribuídos por um prólogo e 10 etapas. Natural de Viseu, Gonçalo Rodrigues iniciou o percurso competitivo no Viseu 2001, escalão de juniores. Com a inexistência de uma equipa sub-23 no concelho, prosseguiu a carreira no segmento da época de Santa Maria da Feira e em 2025 integrou o Óbidos Cycling Team, equipa que vai representar-se na volta. Estas e outras as notícias do desporto que atualizamos em Estação Diária jornal.sapo.pt e também no site da Estação Diária Rádio em 968.fm.
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4: 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Previsão do estado do tempo para as próximas 24 horas. O Instituto Português do Mar e da Atmosfera está a prever para o Distrito de Viseu céu pouco nublado ao limpo, com vento fraco, soprando fraco a moderado nas terras altas do norte e centro do país. O IPMA está ainda a prever uma pequena subida das temperaturas, com os corridos termómetros a chegar aos 30 graus de máxima e a mínima a registrar valores perto dos 15 graus no Distrito de Viseu.
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3: 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A partir das 23, a Rádio Oficial de Viseu tem um espaço de 3 horas de emissão, especialmente pensado para quem gosta do house. Para ficarmos atentos em 96.8, logo a seguir ao sinal horário das 11 da noite, pista de dança a não perder.
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1: 19:22. 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
2: Olá, bem-vindos à Estação Diária. Estão aí os primeiros minutos nesta emissão Super Estação.
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2: Voltamos à música em mais uma emissão Super Estação. Só para quem quer estar por dentro do desporto, as novidades do dia.
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0: clássicos da estação para recordar a antena 9680. Fiquem todos bem atentos a mais um super som na Estação Diária, estação oficial de Viseu. Voltamos já de seguida.
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1: Já daqui a pouco o sinal horário para acertarmos com os nossos compromissos comerciais e logo a seguir as notícias para regressarmos para mais uma hora de muita música. Até já!
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1: 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São estas algumas das notícias que vamos destacar na edição do dia do Diário da Estação. A Câmara Municipal de Tondela aprovou apoios financeiros de mais de 68 mil euros a distribuir por juntas de freguesia e associações do concelho. O Grupo Isabeira registrou um volume de negócios consolidado de 1.443 milhões de euros no primeiro semestre de 2026, um crescimento de 8% face ao mesmo período do ano passado. As aulas do ensino secundário vão começar uma semana mais tarde do que estava previsto, arrancando a 21 de setembro, em vez da semana de 11 a 15 de setembro, como estavam definido no calendário. O ciclista viziense Gonçalo Filipe Rodrigues vai estrear-se na Volta a Portugal em bicicleta, o principal evento do calendário velocipédico nacional. Agora é só ficarem atentos ao desenvolvimento destes e outros temas no Diário da Estação.
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1: 11 horas.
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5: A Câmara de Tondela está a preparar um pacote de medidas para mitigar os efeitos do incêndio que atingiu aldeias da Serra do Caramulo no início de julho. Em conjunto com o investigador da Universidade de Aveiro, Carlos Fonseca, a autarquia pretende aplicar as medidas na União de Freguesias de São João do Monte e Mosteirinho, as mais afetadas pelo incêndio que começou em Torelho, no concelho de Vozela. A autarca Carla Antunes Borges explicou que foi pedido ao especialista um levantamento dos impactos e a apresentação de medidas de mitigação, sublinhando o efeito do fogo na qualidade da água e na erosão das encostas. Está também a ser preparado um estudo para faixas de contenção junto às zonas industriais do Lagedo e Adiça, com aposta em povoamento com espécies autóctones. As estimativas do Conselho de Tondela apontam para 7,5 milhões de euros de prejuízos e cerca de 1.500 hectares consumidos pelas chamas. O grupo Visabeira registrou um volume de negócios consolidado de 1.443 milhões de euros no primeiro semestre deste ano, um crescimento de 8% face ao mesmo período do ano passado, o que representa mais de 112 milhões de euros em receitas. Também os lucros antes de juros, impostos, depreciação e amortização aumentaram 14% para 179 milhões de euros, enquanto o resultado líquido subiu 50%, ultrapassou 50 milhões. A carteira de negócios contratualizada cresceu mais de 400 milhões de euros, atingindo 6.525 mil milhões, reforçando a confiança nas perspectivas de crescimento do grupo. A Europa, excluindo Portugal, continua a ser o principal mercado do grupo Visabeira, seguida do continente americano e do mercado nacional. As aulas do ensino secundário vão começar uma semana mais tarde do que estava previsto, arrancando a 21 de setembro, em vez da semana de 11 a 15 de setembro, como estava definido no calendário. O anúncio foi feito pelo ministro da Educação, Fernando Alexandre. O adiamento é justificado com a sobrecarga dos professores classificadores, resultado de um processo de correção em formato digital que não ocorreu como previsto. Os problemas levaram ainda à criação de uma época especial de exames para os alunos do secundário. Foi este cenário que levou os diretores escolares a pedir o adiamento do arranque do ano letivo para os alunos mais velhos. Quanto ao terceiro ciclo, o Ministério ainda não decidiu se o calendário também vai mudar. O ciclista viziense Gonçalo Filipe Rodrigues vai estrear-se na Volta a Portugal em bicicleta, o principal evento do calendário velocipédico nacional. A 87ª edição da prova vai disputar-se entre 5 e 16 de agosto, ligando Porto a Lisboa, ao longo de 1.388 km, distribuídos por um prólogo e 10 etapas. Natural de Viseu, Gonçalo Rodrigues iniciou o percurso competitivo no Viseu 2001, escalão de juniores. Com a inexistência de uma equipa sub-23 no concelho, prosseguiu a carreira no segmento da época de Santa Maria da Feira e em 2025 integrou o Óbidos Cycling Team, equipa que vai representar-se na volta. Atualizamos toda a informação em Estação Diária jornal.sapo.pt, notícias também no site da Estação Diária Rádio em 968.fm.
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6: 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Previsão do estado do tempo para as próximas 24 horas. O Instituto Português do Mar e da Atmosfera está a prever para o Distrito de Viseu céu pouco nublado ou limpo, com vento fraco, soprando fraco a moderado nas terras altas do norte e centro do país. O IPMA está ainda a prever uma pequena subida das temperaturas, com os corridos termómetros a chegar aos 30 graus de máxima e a mínima a registrar valores perto dos 15 graus no Distrito de Viseu.
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3: Sigma, a dupla britânica formada pelos dois DJs Cameron e Joy. Já em tempo de universidade, esta dupla trabalhou em lojas de discos e promoção de eventos para fazerem face às despesas de estudante. Mas concluídos os estudos e lançados vários remixes, esta dupla fez de Sigma o seu projeto musical.
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0: video com If I Could Change Your Mind. John Martin está sempre em ação pelo mundo com várias atuações pelos mais diferentes e importantes palcos da música.
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2: Maroon 5 é uma banda americana que se deu a conhecer no mundo em 1994. Tudo começou na conhecida cidade dos Anjos, Los Angeles. O vocalista Adam Levine, estudante do liceu com apenas 17 anos, juntou-se a mais 4 amigos, dando

0: dezenas de prémios e um número bíblico de seguidores que fazem dos Maroon 5 uma das bandas pop rock de maior êxito mundial.
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0: 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Rui Moreira.
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1: 19:22. 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

0: João Lopes Morango, número 14.
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4: Uma hora, avançamos para o Diário da Estação, na Estação Diária.
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7: A Câmara de Tondela está a preparar um pacote de medidas para mitigar os efeitos do incêndio que atingiu aldeias da Serra do Caramulo no início de julho. Em conjunto com o investigador da Universidade de Aveiro, Carlos Fonseca, a autarquia pretende aplicar as medidas na União de Freguesias de São João do Monte e Mosteirinho, as mais afetadas pelo incêndio que começou em Torelho, no concelho de Vozela. A autarca Carla Antunes Borges explicou que foi pedido ao especialista o levantamento dos impactos e a apresentação de medidas de mitigação, sublinhando o efeito do fogo na qualidade da água e na erosão das encostas. Está também a ser preparado um estudo para faixas de contenção junto às zonas industriais do Lagedo e Adiça, com aposta em povoamento com espécies autóctonas. As estimativas do Conselho de Tondela apontam para 7,5 milhões de euros de prejuízos e cerca de 1.500 hectares consumidos pelas chamas. O Grupo Visabeira registrou um volume de negócios consolidado de 1.443 milhões de euros no primeiro semestre deste ano, um crescimento de 8% face ao mesmo período do ano passado, o que representa mais de 112 milhões de euros em receitas. Também os lucros antes de juros, impostos, depreciação e amortização aumentaram 14% para 179 milhões de euros, enquanto o resultado líquido subiu 50%, ultrapassou 50 milhões. A carteira de negócios contratualizada cresceu mais de 400 milhões de euros, atingindo 6.525 mil milhões, reforçando a confiança nas perspectivas de crescimento do grupo. A Europa, excluindo Portugal, continua a ser o principal mercado do Grupo Visabeira, seguida do continente americano e do mercado nacional. As aulas do ensino secundário vão começar uma semana mais tarde do que estava previsto, arrancando a 21 de setembro, em vez da semana de 11 a 15 de setembro, como estava definido no calendário. O anúncio foi feito pelo Ministro da Educação, Fernando Alexandre. O adiamento é justificado com a sobrecarga dos professores classificadores, resultado de um processo de correção em formato digital que não ocorreu como previsto. Os problemas levaram ainda à criação de uma época especial de exames para os alunos do secundário. Foi este cenário que levou os diretores escolares a pedir o adiamento do arranque do ano letivo para os alunos mais velhos. Quanto ao terceiro ciclo, o Ministério ainda não decidiu se o calendário também vai mudar. O ciclista viziense Gonçalo Filipe Rodrigues vai estrear-se na Volta a Portugal em bicicleta, o principal evento do calendário velocipédico nacional. A 87ª edição da prova vai disputar-se entre 5 e 16 de agosto, ligando Porto a Lisboa, ao longo de 1.388 km, distribuídos por um prólogo e 10 etapas. Natural de Viseu, Gonçalo Rodrigues iniciou o percurso competitivo no Viseu 2001, escalando juniores. Com a inexistência da equipa sub-23 no concelho, prosseguiu a carreira no segmento da época de Santa Maria da Feira e em 2025 integrou o Óbidos Cycling Team, equipa que vai representar-se na volta. Atualizamos toda a informação em Estação Diária jornal.sapo.pt, notícias também no site da Estação Diária Rádio em 968.fm.
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4: Previsão do tempo para as próximas 24 horas.